0: Que é a todos vocês uma ótima noite. Fica agora com mais notícias, com a Rede Brasileira de Notícias, a Voz do Brasil. Estaremos de volta amanhã às 7 da noite com mais uma edição do seu programa Alerta Cidade.
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2: 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As notícias do governo federal que movimentaram o país no dia de hoje.
3: Olá, boa noite.
4: Boa noite para você que nos acompanha em todo o país.
3: Terça-feira, 8 de setembro de 2026.
4: Vamos aos destaques do dia.
3: Proteção da biodiversidade.
4: Novas unidades de conservação ambiental são criadas no Amazonas e no Piauí.
3: Decretos também formalizam concessões para manejo florestal sustentável.
4: Doenças raras. 65 em cada 100 mil brasileiros convivem com alguma condição de saúde incomum.
3: O Sistema Único de Saúde acolhe pacientes, realiza o diagnóstico e realiza acompanhamento multidisciplinar.
4: Quem fala sobre o assunto é Natan Monsores, coordenador de doenças raras do Ministério da Saúde.
5: Em sua maioria, essas doenças são doenças de origem genética que afetam predominantemente crianças, mas também podem acontecer em adultos, em pessoas idosas.
3: Semana da Pátria.
4: Brasil celebra os 204 anos da independência.
3: E você vai conhecer alguns dos heróis que ajudaram a construir a nação brasileira em reportagem especial de Luana Karen.
6: A praça que abriga os três poderes da República em Brasília também guarda a memória daqueles que se dedicaram a um ideal de nação. O livro de aço reúne os nomes dos heróis brasileiros oficialmente reconhecidos.
4: Hoje, na apresentação da Voz do Brasil, eu, Mariana Jungmann e Luciano Seixas.
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4: Novas unidades de conservação ambiental foram criadas a partir de decretos assinados hoje.
3: As medidas também criam e ampliam reservas de desenvolvimento sustentável e parques nacionais.
4: As ações marcaram as celebrações pelo Dia da Amazônia, comemorado no último dia 5.
6: Em comemoração ao Dia da Amazônia, celebrado em 5 de setembro, foram criadas 4 reservas de desenvolvimento sustentável no Amazonas. As unidades ficam na região de influência da BR-319, no sul do estado, e somam cerca de 669 mil hectares. O ministro do Meio Ambiente e Mudança do Clima, João Paulo Capobianco, disse que é preciso agir de forma preventiva diante das mudanças provocadas pela pavimentação de rodovias.
7: A presença do Estado precisa se antecipar às pressões decorrentes da ampliação do acesso, pois os anúncios de abertura ou de asfaltamento estimulam a ocupação desenfreada, a grilagem de terra e a invasão, impactando negativamente, de forma irreversível, populações e o meio ambiente.
6: Foi anunciada também a ampliação em mais de 7 mil hectares do Parque Nacional de Sete Cidades, no Piauí. A medida tem o potencial de proteger espécies ameaçadas e de favorecer o turismo no parque. Em outra ação, o Banco Nacional de Desenvolvimento Econômico e Social, BNDES, destinou recursos para restauração ecológica de mais de 10 mil hectares na área de proteção ambiental do Xingu, no Pará. Também foram destinados recursos do Fundo Amazônia ao projeto Naturezas Quilombolas, para apoio à gestão territorial de comunidades quilombolas na Amazônia Legal. O BNDES ainda divulgou o resultado do edital para projetos de restauração e fortalecimento da Bacia do Xingu, em Mato Grosso. A diretora socioambiental do BNDES, Tereza Campelo, destacou a importância da recuperação da floresta.
8: A restauração da floresta é absolutamente fundamental, não só para proteger esse território, para garantir emprego e renda, para garantir que a Amazônia não chegue naquele ponto de não retorno.
6: Também em comemoração ao Dia da Amazônia, o Serviço Florestal Brasileiro assinou contratos de concessão das unidades de manejo florestal 2 e 3 da Floresta Nacional de Humaitá, no Amazonas. Os contratos terão duração de 40 anos e abrangem 162 mil hectares. Reportagem Luana Karen.
3: Mais de 1000 acidentes de trânsito foram registrados nas rodovias federais durante o feriadão da Independência, com 66 mortes.
4: Os números foram divulgados pela Polícia Rodoviária Federal.
3: O foco da fiscalização este ano foi o uso de álcool pelos motoristas. Mais de 900 pessoas foram autuadas por embriaguez ao volante.
6: De olho nos motoristas que insistem em beber e dirigir, a Polícia Rodoviária Federal encerrou mais uma operação de fiscalização entre a sexta-feira, dia 4, e a segunda-feira, 7 de setembro. A Operação Independência foi a primeira ocorrida depois que o CONTRAN, Conselho Nacional de Trânsito, definiu novas regras na fiscalização de alcoolemia. Agora, a lei seca passa a prever um pré-teste ou teste passivo. Somente se for detectado algum indício de embriaguez neste teste inicial, é que o condutor será encaminhado ao uso do bafômetro. A prática já é adotada pelos agentes da Polícia Rodoviária Federal, como destaca o coordenador-geral de comunicação institucional da PRF, Matheus de Paula.
9: O foco deste ano foi a questão da mistura álcool e direção. Na verdade, essa já é uma fiscalização que a PRF faz constantemente. Nesse feriado, foram cerca de 54 mil testes de alcoolemia realizados em todo o Brasil, onde nós autuamos 993 motoristas por embriaguez ao volante.
6: Ao todo, os agentes registraram 1.031 sinistros de trânsito, com 66 mortos e 1.074 feridos. Mais de 24 mil veículos foram flagrados com a velocidade acima do permitido, 5.404 motoristas foram autuados por ultrapassagens irregulares, 2.610 por não utilizarem o cinto de segurança e 461 por transportarem crianças fora das cadeirinhas. Reportagem Graziele Bezerra.
4: Pessoas que vivem com doenças raras são acolhidas no Sistema Único de Saúde por um protocolo que já existe há mais de 10 anos.
3: É a Política Nacional de Atenção Integral às Pessoas com Doenças Raras. Ela estabelece procedimentos para diagnósticos, tratamentos e melhoria da qualidade de vida dos pacientes.
4: Nós conversamos com o coordenador de doenças raras do Ministério da Saúde, Natan Monsores, sobre a política e a assistência prestada pelo SUS para quem vive com condições incomuns e de difícil identificação. Acompanhe. Olá, doutor Natan Monsores, um prazer ter o senhor com a gente aqui na Voz do Brasil para a gente falar sobre doenças raras, né? Eu queria que o senhor começasse, então, dizendo aí para o nosso ouvinte, o nosso espectador, o que define uma doença como rara e se há alguma estimativa de quantas pessoas existem hoje no Brasil com esse tipo de doença.
5: Doença rara para o Ministério da Saúde é um tema de bastante relevância. Primeiro aqui, né, agradecer pelo convite e desejar aí para todos os ouvintes também um excelente dia. Mas vamos lá, para o Ministério da Saúde, doença rara é aquela que acomete, né, 65 pessoas a cada 100 mil brasileiros. Em sua maioria, essas doenças são doenças de origem genética que afetam predominantemente crianças, mas também podem acontecer, né, em adultos, em pessoas idosas, de acordo com a natureza da própria doença. As estimativas globais que a gente tem para esse grupo de condições é de que entre 2,5%, 3% a 6% de toda a população do planeta seja afetado em algum momento por alguma dessas doenças raras. Então essa estimativa ela acaba se replicando aqui no Brasil também, tá? Então é essa faixa, são muitos milhões de brasileiros. Precisar o número é sempre muito difícil, tá? Porque cada doença traz a sua contribuição numérica para o escopo brasileiro. E as doenças que acontecem aqui no Brasil não necessariamente replicam o que acontece em outros lugares do mundo. Mas nesse momento a gente tem trabalhado bastante em melhorar essas estatísticas.
3: Existe hoje uma política nacional de atenção integral às pessoas com doenças raras, né? Como é que essa política estabelece o acolhimento, o encaminhamento para pessoas com doenças raras no SUS, coordenador? Existe alguma diferença em relação ao acompanhamento de uma doença comum?
5: Existem algumas diferenças importantes, sim. Então, um percentual das crianças, né, identificadas com doenças raras vem de uma ação que existe há quase 20 anos aqui no Ministério da Saúde, na verdade há mais de 20 anos aqui, que é o Programa Nacional de Triagem Neonatal. É o famoso teste do pezinho, né, do qual é coletada né, algumas gotinhas de sangue do pé do bebê para fazer uma série de exames e depois, né, essas crianças serão acolhidas pelo sistema de saúde. Então, por exemplo, essa é uma grande porta de entrada que a gente tem. As outras portas de entrada são os serviços de referência em doenças raras. Hoje são mais de 50 serviços no Brasil. Boa parte deles está associada a hospitais universitários. E esses serviços, eles recebem a chancela, a orientação da rede de atenção à saúde do Estado para que os casos, né, suspeitos de doenças raras sejam encaminhados para lá. Esses serviços hoje, eles contam com o exame genômico, por exemplo, que é o sequenciamento de epigoma, que ajuda a diagnosticar essas crianças, essas pessoas, né, para que elas consigam alcançar o diagnóstico necessário.
10: Então, eu suponho que quando o médico, ali nos primeiros momentos, né, de acompanhamento do bebê, identifica que ele tem alguma condição e outras doenças mais comuns são descartadas, ele encaminha, então, a família para procurar esse serviço de referência, que o senhor disse que geralmente está nos hospitais universitários, né?
5: Isso. O fluxo estabelecido pelos estados geralmente é o seguinte, né? A atenção primária, os postos de saúde, as unidades básicas de saúde, as emergências, né? Algumas dessas crianças e adultos acabam, né, sendo identificados, né, em situações de alguma gravidade já. Essas pessoas são encaminhadas, né, pela regulação, que é uma área, né, da Secretaria de Saúde que estabelece filas, vagas, processos de atendimento. A regulação encaminha esses pacientes para esses serviços ultra especializados e lá nesse serviço o paciente vai ter contato com geneticista, com nutricionista, com uma equipe multiprofissional que vai tentar acolher as suas necessidades. Então o fluxo de modo geral é esse. Mas para algumas doenças, não necessariamente o lugar de atendimento é um serviço de referência em doença rara. Então muitos pediatras, muitos neurologistas, muitos endocrinologistas também, né, conseguem conduzir o manejo, o atendimento dessas doenças.
3: Coordenador, nós temos aqui uma pergunta do Marco Aurélio Cardoso. Ele é presidente de uma associação de familiares e pessoas com síndrome de Prader-Willi, uma doença rara que, entre outras coisas, causa hiperfagia, ou seja, fome acima do normal e, consequentemente, obesidade. Ele menciona outro sintoma da doença e faz uma pergunta. Vamos ouvir.
11: A hipotonia neonatal é o principal sinal de alerta da síndrome de Prader-Willi, logo ao nascimento. Sabendo disso, a SPDAB Brasil uniu mais de 10 associações de síndromes raras que compartilham esse mesmo sintoma. Como o Ministério da Saúde pode colaborar conosco para divulgar uma diretriz ou fluxo de orientação para os profissionais da rede pública de saúde, ajudando a encurtar a jornada dessas famílias em busca de um diagnóstico precoce?
5: Então, vou responder aqui a essa pergunta maravilhosa e dar uma oportunidade da gente entender como é que a rede funciona. A Prader-Willi, né, um quadro sindrômico, é muito caracterizado por essa questão da hipotonia e da dificuldade, por exemplo, do bebê em fazer a sucção, né, do peito da mãe, né, o aleitamento materno, ele fica prejudicado. E logo do início, essa criança tem dificuldades com ganho de peso. Então, olha como é que é importante a gente ter um instrumento da atenção primária, né, para poder acompanhar isso. Hoje o Brasil disponibiliza para as famílias a caderneta da criança, que é um instrumento, né, usado pela equipe de saúde da atenção primária, né, do postinho, da unidade básica de saúde, para poder acompanhar o desenvolvimento dessa criança. Então, se o profissional da atenção primária ele consegue, né, preencher adequadamente essa caderneta da criança, boa parte desse processo de suspeita, né, de que alguma doença rara, né, esteja ocorrendo naquela situação, ela começa a ser levantada. Para além disso, né, se essa oportunidade de identificar a doença, né, no início da sua apresentação aconteça, tem outros marcos de crescimento, outros marcos de desenvolvimento que a gente pode utilizar como rede de saúde, né? A baixa estatura, por exemplo, né, essas crianças costumam ter, né, algum grau de deficiência de hormônio do crescimento, costumam ter algumas alterações no desenvolvimento motor, algum grau de deficiência cognitiva também, né, instalada, além da compulsividade alimentar, né, que foi falada aí. Hoje, dentro do sistema único de saúde, como é que funcionaria esse processo para melhorar o acolhimento, né? É o desenvolvimento do que a gente chama de linha de cuidado. O Ministério da Saúde, nos últimos meses, tem elaborado algumas linhas de cuidado e tem disponibilizado isso para a população, né, para os profissionais de saúde também, no sentido de dar as orientações adequadas. Nesse momento, a gente está desenvolvendo uma de doenças neuromusculares, né, que não é bem o quadro aí de Prader-Willi, mas esse desenvolvimento está permitindo a gente, né, criar marcos também para outras condições que vão ter, né, situações semelhantes, que vão precisar, né, de manejo endocrinológico, de suporte nutricional, de orientação psicológica e comportamental, de apoio educacional. Então, a linha de cuidado é o melhor instrumento que a gente tem na ausência, por exemplo, de medicamentos específicos. No caso de Prader-Willi, né, há uma deficiência de hormônio de crescimento que costuma ser debatida também entre profissionais para ajudar a conduzir, a manejar a situação. Mas, né, na ausência de um protocolo ou na ausência de uma orientação específica de cuidado, a recomendação do Ministério da Saúde é procurar, né, que esse pai, que essa mãe, que essa família procure um serviço de referência em doenças graves.
10: Para a gente concluir, então, doutor Natan, quando o senhor mencionou aí, às vezes, a ausência de uma medicação específica para tratar aquela doença, né, que possa servir de cura ou mesmo de tratamento, mas as pessoas encontram outros tratamentos para os sintomas e também tratamento psicossocial pelo próprio SUS, né, inclusive para as famílias.
5: Isso. Recentemente, o Ministério da Saúde anunciou uma iniciativa muito bacana para as mães cuidadoras de apoio psicológico, né? Então, no sentido de acolher essas mães, porque, né, o dia a dia, né, do cuidado, ele é uma sobrecarga, né, importante para a saúde mental dessas mães.
3: Muito bem, nós conversamos com o Natan Monsores, coordenador de doenças raras do Ministério da Saúde. Muito obrigado por sua entrevista aqui à Voz do Brasil.
5: Agradeço pela oportunidade e o Ministério da Saúde fica à disposição de vocês e dos ouvintes, para diálogo e esclarecimento.
12: Hoje, 8 de setembro, é celebrado o Dia Mundial da Alfabetização.
3: A data criada pela Organização das Nações Unidas marca a importância desta etapa no desenvolvimento da cidadania de crianças, jovens, adultos e idosos.
12: E o Ministério da Educação ressalta o compromisso com o processo de alfabetização em todas as idades.
13: A alfabetização é um direito fundamental em todas as idades. E para comemorar o dia em que ela é celebrada no mundo todo, o Ministério da Educação ressalta a importância dessa etapa. A qualquer tempo, jovens, adultos e idosos podem retomar os estudos e aprender habilidades que permitem compreender, produzir e utilizar conhecimentos em diferentes situações da vida social. O processo de alfabetização começa quando já se tem as habilidades de ler e de compreender textos curtos, de localizar informações e de escrever palavras. Como explica a secretária de Educação Básica do MEC, Kátia Schweikart, ele segue por toda a vida escolar do estudante, principalmente da criança.
14: A alfabetização começa lá atrás e que ela já pode ser trabalhada por meio das linguagens, por meio do contato com os livros, nos seus processos de aprendizagem. Os efeitos disso vão aparecer e certamente essa criança conseguirá se desenvolver.
13: O Dia Mundial da Alfabetização lembra a responsabilidade de professores, gestores públicos e redes de ensino como agentes nesse processo educacional. A alfabetização é um compromisso compartilhado entre municípios, estados, Distrito Federal e a União, conforme estabelece a Constituição Federal e a legislação educacional brasileira. Reportagem Léo Gomes.
15: Dicas do Enem.
16: Olá, meu nome é Isaac Leal e a minha pergunta é: como eu posso montar um cronograma de estudos?
17: Quem responde é Arra do Lemos, responsável pela coordenação de um cursinho popular.
18: No edital do Enem tem descritos todos os conteúdos que poderão cair na prova. Eu começaria estudando ele. Eu acredito que todas as matérias merecem atenção, até porque o Enem é uma prova que trabalha diferentes competências. Então, numa questão em que você está vendo matemática, pode ser que tenha uma pergunta sobre interpretação textual e vice-versa. Então, é importante que você tenha um conhecimento básico sobre todas as disciplinas. Tem pessoas que conseguem estudar 30 minutos no dia e conseguem se sair bem na prova, mas tem pessoas que precisam de mais tempo, uma, duas, três horas. A minha dica é que você respeite a sua disponibilidade. É importante que você se organize para estudar com mais antecedência possível. Revisar, responder questões, conversar com a sua rede de apoio e descansar.
17: É isso aí. As provas vão ser realizadas nos dias 8 e 15 de novembro. Se prepare e acompanhe as nossas dicas toda terça-feira aqui na Voz do Brasil e também na radiogov.ebc.com.br.
3: personagens que marcaram a luta por um Brasil independente.
12: Na Semana da Pátria, vamos conhecer algumas figuras históricas.
3: Seus nomes estão marcados no Livro de Aço, que registra na memória nacional a trajetória dos chamados heróis da pátria.
19: A praça que abriga os três poderes da República em Brasília também guarda a memória daqueles que se dedicaram a um ideal de nação. No Panteão da Pátria, o Livro de Aço reúne os nomes de 49 dos 87 heróis brasileiros oficialmente reconhecidos. Quatro deles estão ligados à independência do Brasil. Joaquim José da Silva Xavier, o Tiradentes, inaugura o Livro de Aço. O historiador Rafael Leporassi explica por que Tiradentes se tornou um herói da pátria, mesmo tendo morrido 30 anos antes da independência do Brasil.
20: Ele fez parte de um movimento que visava a separação de Minas Gerais do Império Português. Para muitos historiadores, é um dos primeiros movimentos a trazer um ideal de fim do Pacto Colonial.
19: Tiradentes virou símbolo da Inconfidência Mineira. Quando a trama foi descoberta, acabou condenado à morte. Mas a Inconfidência deixou uma ideia que atravessaria décadas. Anos depois, esse projeto ganhou um articulador, o professor José Bonifácio de Andrada e Silva. Quando Portugal exigia que Dom Pedro retornasse, Bonifácio trabalhou para convencê-lo a permanecer no Brasil. O jornalista e escritor Laurentino Gomes detalha o projeto de Bonifácio.
21: Ele percebe que a única solução para a elite brasileira preservar os seus privilégios era manter o herdeiro da coroa de Portugal no trono e ir por uma via monárquica e não republicana.
19: A independência não foi fruto apenas do dia 7 de setembro. Depois que Dom Pedro decidiu ficar no Brasil, foram meses até o processo ser concretizado. Em 7 de setembro de 1822, durante uma viagem, recebeu cartas de sua esposa, Maria Leopoldina, e de José Bonifácio, que relatavam novas exigências de Lisboa. Do lugar onde estava, às margens do rio Ipiranga, Dom Pedro I decidiu proclamar a independência do Brasil. O historiador Rafael Leporassi destaca que também foi pessoalmente interessante para Dom Pedro I romper com Portugal.
20: Ele voltando para Portugal seria um príncipe. No Brasil ele seria alçado à condição de rei ou até de imperador, que foi o que aconteceu.
19: Após o grito do Ipiranga, houve resistência portuguesa e conflitos em diferentes regiões do país. E nesse cenário, na Bahia, surge mais uma personagem da história da independência, Maria Quitéria. Em 1822, ela fugiu de casa, se disfarçou de homem e entrou para o batalhão de voluntários do príncipe. Quando sua identidade foi descoberta, Maria Quitéria não foi expulsa. Depois da vitória, foi condecorada pelo próprio Dom Pedro I. Mas a heroína acabou esquecida pela sociedade. O jornalista Laurentino Gomes explica que a independência envolveu muitos brasileiros e brasileiras.
21: Na Bahia, no Piauí, no Ceará, nas regiões mais distantes, o Brasil inteiro se envolveu no processo de independência e sem essa luta, o Brasil hoje não existiria.
19: O Livro de Aço nasceu em 1989, com a inscrição de Tiradentes. Dom Pedro I entrou no livro 10 anos depois, em 1999. José Bonifácio foi inscrito em 2005 e Maria Quitéria em 2018. Tiradentes morreu antes da independência. José Bonifácio ajudou a construí-la politicamente. Dom Pedro proclamou a ruptura e Maria Quitéria pegou em armas para defendê-la. Quatro personagens, quatro histórias e quatro maneiras diferentes de olhar para o nascimento do Brasil independente. Chapa.

0: reportagem, Luana Caro. E essas foram as notícias do governo federal.
1: Uma realização da Secretaria de Comunicação Social da Presidência da República.
0: Com produção da empresa Brasil de Comunicação.
1: Fique agora com as notícias do Poder Judiciário e do Congresso Nacional. Boa noite.
0: Boa noite, até amanhã.
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4: Ministro Edson Fachin encerra o Encontro Nacional de Corregedores na sede do CNJ em Brasília.
5: STJ entende que Defensoria Pública habilitada durante prazo recursal tem direito à contagem em dobro desde a intimação.
4: Presidentes do TSE e da Câmara dos Deputados reforçam confiança na Justiça Eleitoral.
5: Boa noite, eu sou Leandro Bezerra.
4: E eu sou Walter Lima.
5: O presidente do Supremo Tribunal Federal e do Conselho Nacional de Justiça, ministro Edson Fachin, participou hoje do Encontro Nacional Integração de Boas Práticas, diálogos entre o CNJ e o Colégio de Corregedores e Corregedoras da Justiça do Brasil, na sede do CNJ em Brasília.
4: As corregedorias são responsáveis por orientar e fiscalizar o funcionamento dos tribunais e dos cartórios.
5: O evento promoveu a cooperação entre as instituições e o compartilhamento de experiências para melhorar os serviços prestados pelo Poder Judiciário.
4: Durante o encontro, o ministro Edson Fachin destacou a importância do diálogo e da atuação da justiça brasileira diante dos desafios atuais.
6: Os dias de hoje reclamam esse diálogo permanente, reclamam que tenhamos uma resposta à altura dos desafios. E eu estou plenamente convencido de que o Poder Judiciário brasileiro está à altura dos desafios que se lhes apresentam no momento contemporâneo. E a justiça brasileira não faltará à legalidade constitucional, por certo, por seus deveres que decorrem da própria Constituição.
5: Você ganhou uma ação na Justiça do Trabalho e mesmo assim não recebeu o seu dinheiro?
4: Para resolver esse tipo de situação e garantir que as decisões judiciais sejam cumpridas, a 16ª Semana Nacional da Execução Trabalhista entrará em ação entre 14 e 18 de setembro em todo o país. Larissa Batista.
7: Com o slogan Seu Direito por Inteiro, a iniciativa é um esforço concentrado para localizar bens de devedores, incentivar acordos e dar mais celeridade ao pagamento dos créditos trabalhistas. Para se ter uma ideia, no ano passado, a campanha movimentou mais de 8 bilhões de reais em 5 dias de evento e promoveu mais de 94 mil audiências e cerca de 24 mil acordos entre trabalhadores e empresas. Quem quiser incluir um processo nesse mutirão pode pedir a inscrição na Vara do Trabalho, nos TRTs ou nos Centros de Conciliação da Justiça do Trabalho, onde o processo tramita. Para mais informações, acesse csjt.jus.br.
5: Presidentes do Tribunal Superior Eleitoral e da Câmara dos Deputados reforçam confiança na Justiça Eleitoral.
4: Pronunciamentos aconteceram na abertura da exposição O Caminho do Voto. Na Câmara. Fábio Ruas.
8: O presidente do TSE, ministro Cássio Nunes Marques, disse que a exposição mostra que o caminho do voto vai muito além da cabine de votação. A Justiça Eleitoral percorre uma longa jornada de preparação, fiscalização e auditorias para garantir a segurança do processo eleitoral. Já o presidente da Câmara lembrou que o voto é o resultado de um processo amplo e aperfeiçoado ao longo do tempo. A mostra vai ficar disponível ao público até o próximo dia 21 de setembro.
5: Defensoria Pública habilitada durante o prazo para recurso tem direito à contagem em dobro, completo desde a intimação da sentença.
4: Essa conclusão é do Superior Tribunal de Justiça, o STJ. Fátima Uchoa.
9: Uma mulher foi condenada a pagar pensão alimentícia e procurou a Defensoria Pública do Paraná quando faltavam 2 dias úteis para o fim do prazo simples de 15 dias. O Tribunal Estadual não conheceu da apelação por considerá-la fora do prazo. Já a terceira turma do STJ a reconheceu como tempestiva, ou seja, dentro do prazo legal. Segundo a ministra relatora Nancy Andrighi, a aplicação do prazo em dobro não altera o dia inicial da contagem do prazo recursal, que permanece o mesmo, mas o que ocorre é apenas a ampliação do termo final e, no caso de apelação, dobra-se o prazo de 15 dias úteis. Assim, o Tribunal do Paraná deverá continuar com o julgamento.
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5: A você uma boa noite.
1: E até amanhã.
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11: Eu sou Paula Groba.
12: E eu sou Humberto Pinheiro.
11: E estes são os destaques de hoje do Jornal do Senado, que começa agora.
12: Avançam novas regras para proteger investidor de criptomoeda.
11: Senado aumenta a proteção para crianças vítimas de violência no exterior.
12: Reajustes da conta de luz podem ser limitados pela inflação.
11: Boa noite.
12: Boa noite.
11: Quem investe em criptomoedas e outros ativos virtuais poderá ter mais proteção contra o risco de perder dinheiro caso a empresa que administra os recursos tenha problemas financeiros.
12: A Comissão de Ciência e Tecnologia aprovou novas regras para separar o dinheiro dos clientes do patrimônio das empresas. Os detalhes com a repórter Patrícia Oliveira.
13: Se uma corretora tiver problemas financeiros, o dinheiro investido pelos clientes em ativos virtuais, como as criptomoedas, não deve ser usado para cobrir dívidas ou prejuízos da própria empresa. É o que estabelece um projeto aprovado na Comissão de Ciência e Tecnologia. O texto também prevê que essas plataformas tenham um capital mínimo para atuar no mercado, para reduzir o risco de quebrar dessas empresas e de perdas para os investidores, como explicou o relator da proposta, senador Carlos Portinho, do PL do Rio de Janeiro.
14: O Banco Central deverá estabelecer requisitos prudenciais mínimos de capital para funcionamento das corretoras e plataformas de investimento em ativos digitais.
13: O projeto também estabelece medidas para prevenir fraudes, lavagem de dinheiro e o uso de ativos virtuais para financiar organizações criminosas. A proposta segue para a análise da Comissão de Assuntos Econômicos.
11: E empresas podem receber incentivos para contratar mulheres com câncer de mama.
12: Projeto com esse objetivo seguiu para análise do plenário do Senado. Repórter Márcio Maturana.
15: O projeto cria o programa Empresa Rosa e o selo Rosa para a inclusão e reinserção no mercado de trabalho de mulheres diagnosticadas em tratamento ou em remissão de câncer de mama. O programa prevê ações de contratação com igualdade de oportunidades, condições adequadas, flexibilização para o trabalho remoto, jornada reduzida e estabilidade no emprego, tudo sem redução da remuneração. As empresas participantes com mais de 10 empregados vão ganhar o selo rosa, válido por 2 anos e renovável pelo mesmo período, que poderá ser usado em publicidades. O texto foi aprovado na Comissão de Assuntos Sociais com um parecer lido por Flávio Arns, do PSB do Paraná.
16: A criação de um regime positivo de inserção e manutenção profissional das mulheres em tratamento ou remissão do câncer de mama possui valor social evidente. Além disso, é comprovado que se manter ocupado e produtivo representa um grande apoio psíquico aos pacientes de câncer ao obstar ou ao menos dificultar o advento de depressão que muitas vezes os acomete.
15: A certificação vai ser feita por uma comissão composta de representantes do governo, do setor privado e da sociedade civil.
11: O Senado aprovou uma proposta que aumenta a proteção para crianças vítimas de violência no exterior.
12: Se houver indícios de violência ou de outro crime, as autoridades brasileiras poderão deixar de determinar o retorno da criança ao país onde morava com o pai. Repórter Pedro Pincer.
17: A proposta permite às autoridades brasileiras deixar de determinar o retorno de crianças e adolescentes ao país onde moravam com o pai quando houver indícios de que eles ou a mãe brasileira foram vítimas de violência doméstica. A Convenção sobre os Aspectos Civis do Sequestro Internacional de Crianças determina, em regra, o retorno da criança ou do adolescente. A relatora, senadora Mara Gabrilli, do PSD de São Paulo, fez ajustes para dar mais clareza e segurança jurídica ao texto. Para ela, a principal inovação da proposta é reconhecer que a violência doméstica pode constituir risco suficiente para autorizar a autoridade brasileira a ignorar a regra de retorno da criança ou do adolescente ao país estrangeiro.
18: E a proposição, ela contribui para que a exceção de grave risco deixe de ser interpretada de modo restritivo, permitindo que situações de violência, ainda que contra a genitora, sejam juridicamente consideradas como fatores de risco à criança.
17: Como sofreu mudanças, o texto retorna à Câmara dos Deputados.
11: Migrantes, refugiados e pessoas sem nacionalidade reconhecida por nenhum país que chegarem ao Brasil poderão ter acesso a serviços de acolhimento do Sistema Único de Assistência Social.
12: É o que prevê um projeto que começa a ser analisado pelo Senado. A proposta busca garantir dignidade à pessoa que, muitas vezes, são obrigadas a deixar seus países por causa de guerras, fome ou perseguição. Repórter Alexandre Campos.
19: Pelo texto, o direito aos serviços de acolhimento será exercido sem a necessidade de apresentação de documento não exigido em lei, a inscrição no CPF e comprovantes de residência e de regularidade migratória. Autor do projeto, o senador Paulo Paim, do PT do Rio Grande do Sul, lembrou que muitos desses migrantes fogem de guerras, da fome ou de perseguição e, quando chegam ao Brasil, precisam de um acolhimento digno e continuado.
20: Mais do que atender situações emergenciais, queremos transformar o acolhimento em uma política permanente do Estado brasileiro. O projeto também ajuda a fortalecer a estrutura dos municípios, reduz a dependência de recursos internacionais e melhora as condições de atendimento. Isto é, política humanitária.
19: A proposta vai além ao garantir a unidade familiar para evitar que, a depender do encaminhamento dado no atendimento, pais e filhos acabem ficando separados. A comunicação entre os profissionais de assistência social e os migrantes deve contar com tradução e mediação intercultural, e os documentos de viagem e de identificação não poderão ser retidos.
11: Avançou no Senado o projeto que autoriza o porte de armas de fogo para membros da Defensoria Pública da União, dos Estados e do Distrito Federal.
12: Uma emenda estendeu o benefício a integrantes da Advocacia Geral da União e procuradores estaduais e distritais. Repórter Bruno Lourenço.
21: O projeto altera o Estatuto do Desarmamento para permitir que defensores públicos da União e dos Estados, além de membros da Advocacia Geral da União e procuradores dos Estados e do Distrito Federal, tenham direito ao porte de arma de fogo. O relator, senador Flávio Bolsonaro, do PL do Rio de Janeiro, ressaltou que esses profissionais lidam rotineiramente com situações perigosas.
22: Há, portanto, na atuação do defensor público, risco de ameaça reais, violência física, retaliações de facções criminosas e de partes envolvidas em processos judiciais. Além da necessidade de visitas constantes a presídios, há disputas sensíveis de guardas de filhos ou posse de terra que tenham gerado hostilidade extrema das partes contrárias.
21: A proposta seguiu para a Comissão de Constituição e Justiça.
11: Diminuir as filas do INSS é o objetivo da lei promulgada pelo Congresso Nacional nesta terça-feira. A norma reduz de 45 para 30 dias o prazo para um processo ser incluído no Programa de Gerenciamento de Benefícios, que abrange monitoramento especial e força-tarefa dos servidores. A nova legislação amplia ainda a finalidade do programa, que passa a incluir a análise de reconhecimento inicial de direitos, reavaliação e revisão de benefícios previdenciários e assistenciais.
12: No Congresso Nacional, o texto foi analisado por meio de medida provisória e recebeu aprovação dos senadores no início do mês. A relatora da proposta, senadora Zenaide Maia, do PSD do Rio Grande do Norte, destacou a necessidade de dar mais agilidade a análise dos processos. De acordo com ela, a demora em obter uma resposta do INSS afeta especialmente pessoas que dependem de auxílios da Previdência para despesas básicas.
0: O principal beneficiário dessa medida é o cidadão que depende do INSS para o reconhecimento de direitos de natureza alimentar, aposentadorias, benefícios por incapacidades e benefícios assistenciais.
11: E a inflação pode ser o limite para reajustes da conta de luz, é o que diz um projeto aprovado na Comissão de Infraestrutura.
12: O texto ainda cria um regime especial para frear aumentos na região norte e determina que a Agência Nacional de Energia Elétrica adote índice ou metodologia para os reajustes anuais das tarifas de energia elétrica. Agora, o projeto será analisado pela

0: as filas do INSS.
1: Boa noite. A Câmara aprovou medida provisória que muda o programa de gratificações destinado a reduzir as filas do INSS. O repórter Marcelo Larcher explica as mudanças.
2: O plenário da Câmara aprovou medida provisória que altera o programa criado no ano passado para permitir gratificações como maneira de reduzir as filas de perícia e análise de benefícios do INSS. O texto amplia o alcance do programa que, quando foi criado, priorizava a revisão de benefícios já concedidos. Agora, esses processos terão a mesma prioridade dos pedidos novos. Além disso, reduz de 45 para 30 dias o prazo de espera para que um processo entre no programa. O Programa de Gerenciamento de Benefícios foi criado por uma medida provisória em 2025. Ele permite pagamentos extraordinários para servidores que trabalham com a revisão de benefícios e na análise do pagamento do Benefício de Prestação Continuada, o BPC. Esse pagamento extra é de R$ 68,00 por processo concluído para servidores do INSS e de R$ 75,00 por perícia ou análise de documento para os médicos da Perícia Médica Federal. O programa está previsto para acabar no fim do ano. De acordo com o INSS, as medidas deram resultado. Entre janeiro e junho deste ano, o número de processos pendentes de análise ou de perícia médica inicial caiu de 2 milhões e 700 mil para 1 milhão e 700 mil. Já os processos com tempo de espera superior a 45 dias passaram de 1 milhão e 700 mil para apenas 557 mil. O deputado Reginaldo Lopes, do PT de Minas Gerais, disse que a medida é importante para a população mais carente, que depende de benefícios previdenciários.
3: Já conseguimos diminuir a fila em 76% até o mês de agosto. E agora, no mês de setembro, nós vamos zerar a fila do INSS.
2: A medida provisória que altera o programa criado no ano passado para permitir gratificações como maneira de reduzir as filas de perícias e análises dos benefícios do INSS foi aprovada também pelo Senado e já pode virar lei. Da Rádio Câmara de Brasília, com informações de Antônio Vital, Marcelo Larcher.
4: Justiça.
1: Tião Medeiros, do PP, defende a suspensão do reconhecimento dos estudos de demarcação da terra indígena Tecorá-Guavirá, no oeste do Paraná. Relator da matéria na Comissão de Agricultura, ele afirma que o procedimento da FUNAI desrespeitou o marco temporal adotado pelo Congresso para as demarcações.
5: Tião Medeiros também cita decisões da Justiça que interromperam o processo por falhas nos estudos de identificação da área. De acordo com o parlamentar, a medida fortalece a segurança jurídica e reduz os conflitos na região.
4: Segurança Pública.
1: Uma comissão da Câmara aprovou o aumento de penas para crimes contra idosos. A repórter Paula Bittar acompanhou a votação.
6: A Comissão de Constituição e Justiça da Câmara aprovou um projeto que altera o Código Penal para aumentar as penas para os crimes de lesão corporal, abandono, constrangimento ilegal e estelionato praticados contra pessoas idosas. Pelo texto, em casos de lesão corporal, a pena será de 1 a 3 anos de reclusão, podendo ser aumentada em 1/3 se for qualificada. A pena atual para lesão corporal simples é de 3 meses a 1 ano de detenção. Para o estelionato, o projeto prevê aumento de pena de 1 a 2/3. A pena poderá ser aplicada em dobro se a vítima tiver 80 anos ou mais. Nos crimes de abandono de incapaz ou constrangimento ilegal, as penas poderão ser aumentadas, respectivamente, pela metade e em 1/3. O constrangimento ilegal ocorre quando alguém, por violência ou grave ameaça, força outra pessoa a fazer o que a lei proíbe ou a deixar de fazer o que a lei permite. Também ocorre quando o autor reduz a capacidade de resistência da vítima. A relatora na comissão, deputada Renilce Nicodemos, do MDB do Pará, disse que a proposta está de acordo com os preceitos constitucionais.
7: Proteger quem construiu a história do nosso país é também defender a dignidade e o respeito que toda pessoa merece. É uma medida importante para combater a violência e os crimes contra essa parcela da população e garantir uma resposta mais firme de quem comete esse tipo de violência. Estamos trabalhando para garantir que nossos idosos tenham seus direitos respeitados e possam viver com mais segurança, dignidade e proteção.
6: Projeto que aumenta penas para os crimes de lesão corporal, abandono, constrangimento ilegal e estelionato praticados contra pessoas idosas ainda depende de aprovação pelo plenário da Câmara antes de seguir ao Senado. Da Rádio Câmara, de Brasília, Paula Bittar.
5: Jefferson Campos, do PL de São Paulo, defende proposta que reduz a idade mínima.

0: Mínima de imputabilidade penal no Brasil. O texto estabelece que jovens entre 12 e 16 anos respondam penalmente por crimes contra a vida, hediondos ou cometidos com violência e grave ameaça.
1: Jefferson Campos entende que a medida busca combater a impunidade e conter o recrutamento de adolescentes por organizações criminosas. Na visão dele, a medida é fundamental para garantir a punição proporcional de crimes graves.
0: Júnior Lourenço, do MDB do Maranhão, quer capacitar profissionais de beleza e estética para identificar sinais de violência contra a mulher. De acordo com o deputado, a ideia é ampliar a rede de apoio e facilitar o acesso das vítimas aos serviços de proteção.
1: Júnior Lourenço explica que o projeto inclui cabeleireiros, manicures, pedicures, depiladores, maquiadores e esteticistas. Eles devem orientar as mulheres sobre canais de denúncia e serviços públicos, além de, com a autorização da vítima, acionar os órgãos competentes.
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0: A Câmara aprovou o projeto que diminui restrições legais para benefícios concedidos a data centers, resseguradoras e pequenos municípios. O repórter Marcelo Lascher explica as exceções.
1: A Câmara dos Deputados aprovou o projeto que permite que benefícios tributários concedidos a empresas de data centers, resseguradoras e as instituições beneficiadas por Programa Federal de Financiamento de Ações de Combate ao Câncer fiquem fora de restrições impostas pela Lei de Responsabilidade Fiscal em 2026. O projeto permite ainda que municípios de até 65 mil habitantes não precisem comprovar que arrecadam todos os impostos de sua competência para poder receber repasses federais ou estaduais. Essa exigência também é prevista na Lei de Responsabilidade Fiscal. O projeto foi apresentado pelo deputado licenciado José Guimarães, hoje ministro das Relações Institucionais da Presidência da República. A proposta original beneficiava empresas localizadas em áreas de livre comércio e o setor de bens de capital. Mas o texto foi alterado pelo relator, deputado Isnaldo Bulhões Júnior, do MDB de Alagoas. O texto final permite que benefícios fiscais concedidos a empresas de data centers, resseguradoras e instituições beneficiadas por Programa Federal de Financiamento de Ações de Combate ao Câncer não precisem ser acompanhados de estimativa de impacto financeiro e orçamentário para entrar em vigor. O projeto também dispensa a obrigação de demonstrar que a renúncia de receita não afetará as metas fiscais ou que será compensado pelo aumento de receita. O relator da proposta, Isnaldo Bulhões Júnior, diz que a medida é especialmente importante para atrair investimentos para o setor de data centers, beneficiado no início do ano pela criação do Regime Especial de Tributação para Serviços de Data Center, o REDATA. Entre outras medidas, o programa suspende a cobrança de tributos federais para a compra de máquinas e equipamentos destinados a centros de processamento de dados. Para Isnaldo Bulhões, o Brasil é um dos países mais procurados por empresas para instalação de centros de processamento de dados.
2: Trata-se de um setor intensivo em investimentos e marcado por elevada competição internacional na escolha da localização de novos empreendimentos em todo o mundo, circunstância que recomenda a existência de um ambiente tributário capaz a favorecer a atração e a realização destes investimentos no Brasil.
1: Mas a exceção das regras da Lei de Responsabilidade Fiscal para municípios com menos de 65 mil habitantes foi criticada pelo deputado Gilson Marques, do Novo de Santa Catarina.
3: Aqui existe uma regra que lá atrás, não estou dizendo que é sensacional e perfeita, mas é a Lei de Responsabilidade Fiscal. Agora, o que esse texto faz? Dizer que não é bem assim, que pode ter uma exceção, que pode ser diferente, que esse ano não precisa ser assim. É inacreditável, eu não sei porque se aprova uma regra e depois diz que essa regra não precisa mais ser respeitada.
1: O projeto que cria exceções na Lei de Responsabilidade Fiscal para municípios com menos de 65 mil habitantes, empresas de data centers, resseguradoras e instituições beneficiadas por Programa Federal de Financiamento de Ações de Combate ao Câncer foi aprovado também pelo Senado e já pode virar lei. Da Rádio Câmara de Brasília, com informações de Antônio Vital, Marcelo Larcher.
4: Saúde.
5: Arthur Oliveira Maia, do União da Bahia, solicita a realização de uma sessão solene em homenagem à pesquisadora Tatiana Lobo Coelho Sampaio, da Universidade Federal do Rio de Janeiro. Ela lidera pesquisas com a polilaminina, uma proteína que pode contribuir para a recuperação de lesões na medula espinhal.
0: Arthur Oliveira Maia destaca que estudos com animais e testes experimentais iniciais em humanos apresentaram resultados promissores na recuperação de movimentos. Segundo o deputado, a pesquisa pode representar um avanço no tratamento de casos graves de paralisia.
4: Consumidor.
5: João Maia, do PP do Rio Grande do Norte, é favorável ao projeto que amplia a proteção de passageiros obrigados a despachar a bagagem de mão durante viagens de avião. De acordo com a matéria, a companhia deverá informar o motivo da exigência sem cobrar valor adicional pelo despacho.
0: A proposta apoiada por João Maia também obriga as empresas aéreas a oferecer canais gratuitos para reclamações sobre o despacho compulsório. O passageiro deverá receber orientações sobre seus direitos em casos de extravio, avaria ou violação da bagagem.
4: Cultura.
5: O projeto reconhece a Irmandade da Boa Morte de Cachoeira no Recôncavo Baiano e sua festa como manifestações da cultura nacional. Alice Portugal, do PCdoB, destaca que a confraria, formada por mulheres negras e descendentes de pessoas escravizadas, é uma das mais antigas tradições religiosas do Brasil.
0: Alice Portugal explica que o grupo surgiu como forma de resistência diante da opressão, garantindo sustento coletivo e apoio a mulheres negras após a escravidão. A deputada afirma que o reconhecimento nacional pode ampliar o acesso da manifestação a políticas públicas de preservação cultural.
6: A renda delas foi responsável por compra de alforrias, acolhimento de mulheres negras marginalizadas, consolidando-se como importante símbolo, não é, de luta pela liberdade, por dignidade dessas populações escravizadas. Então, esse grupo, que data aproximadamente de 1810, a partir de escravas vindas da África, se consolidou como uma manifestação cultural e todos os anos acontece a festa. Então, nós estamos reconhecendo a Irmandade e a festa como manifestações culturais nacionais.
4: Trabalho.
5: Os deputados aprovaram projetos que aumentam estrutura e reajustam valores de custas da Justiça do Trabalho. A repórter Cibele Comanetti tem outras informações.
7: A Câmara dos Deputados aprovou 3 projetos que trazem mudanças para a Justiça do Trabalho. 2 deles modificam a estrutura, com a criação de novas varas no Rio de Janeiro e de cargos de desembargador em Goiás. E um reajusta os valores das custas da Justiça Trabalhista, que estavam defasados há mais de 20 anos. Esse projeto foi apresentado pelo Tribunal Superior do Trabalho em 2022, com a justificativa de que o último reajuste aconteceu em 2002. O texto aprovado, apresentado pela relatora deputada Soraya Santos, do PL do Rio de Janeiro, estabelece que o menor valor será de R$ 12,02, o maior de R$ 2.163,00 e que as custas judiciais terão reajuste automático anual. A proposta também cria um fundo que receberá o valor das custas e de outras receitas, como o pagamento de inscrições em concursos públicos. O propósito é financiar a modernização tecnológica da Justiça do Trabalho. Outro projeto aprovado transforma 7 cargos vagos de juiz do trabalho substituto em 4 cargos de desembargador, 5 cargos em comissão e 3 funções comissionadas no Tribunal Regional do Trabalho da 18ª Região, em Goiás. Segundo o Tribunal Superior do Trabalho, a mudança não representa custos extras. A proposta foi criticada pela deputada Adriana Ventura, do Novo de São Paulo.
8: Este projeto que faz amplia permanentemente a estrutura do segundo grau de Justiça do Trabalho. Fala que os cargos estão vagos e a gente pensa que está redistribuindo e está transformando, mas na verdade hoje esse dinheiro não sai da caixinha. Outra coisa importante, além dos novos desembargadores, nós temos 8 novos cargos sendo criadas, inclusive funções comissionadas.
7: O terceiro projeto aprovado, em análise há mais de 10 anos, cria 12 varas do trabalho, além dos cargos de juiz, juiz substituto, analistas e cargos de comissão necessários para o funcionamento delas, no Tribunal Regional do Trabalho da Primeira Região, no Rio de Janeiro. Segundo o relator, deputado Marcelo Crivella, do Republicanos do Rio de Janeiro, as novas varas vão ampliar a capacidade de atendimento à população em 9 municípios do Rio. O projeto foi criticado por deputados do Novo e do Missão, com o argumento de que cria novas despesas. Parlamentares da bancada do governo, como a deputada Jandira Fegali, do PCdoB do Rio de Janeiro, defenderam a proposta.
9: A Justiça do Trabalho é uma trincheira de defesa das mulheres e homens que produzem nesse país. Então o TST é importante e essa inovação, como chamaram aqui, a Justiça Eleitoral também não tem nos Estados Unidos, ela é fundamental para nós aqui. Então a gente não pode ter parâmetros de modelos dos outros, nós temos que entender o papel da Justiça do Trabalho no Brasil.
7: Os 3 projetos que aumentam a estrutura e o valor das custas da Justiça do Trabalho seguiram para análise do Senado. Da Rádio Câmara de Brasília, com informações de Antônio Vital, Cibele Comanetti.
0: Eli Borges, do Republicanos do Tocantins, relatou o projeto que amplia de 60 para 120 dias o período de contratação de trabalhadores safristas. Segundo o deputado, a proposta busca reduzir a burocracia e garantir mais segurança, tanto para empregados quanto para empregadores do campo.
10: Então nós ampliamos de 60 para 120 dias, melhoramos a questão da segurança do trabalhador no aspecto dos direitos que ele tem, direitos para garantir que ele faça um trabalho e não tenha seus problemas em algum acidente, etc., mas também dando para quem emprega mais facilidade, mais segurança e menos burocracia para ele contratar as pessoas em um período que foi ampliado com esta proposta.
5: Eli Borges destaca ainda que o período trabalhado ficará devidamente registrado, o que permite sua contabilização para os direitos do trabalhador. Se aprovado pelas comissões temáticas, o projeto seguirá para análise no Senado.
0: Silvia Cristina, do PP de Rondônia, se manifesta a favor da proposta que prevê a transposição de ex-servidores dos antigos territórios de Rondônia, Roraima e Amapá para os quadros federais. A deputada acredita que a medida faz justiça a quem ajudou a construir esses estados.
11: Essa é uma pauta muito sensível, até porque quem realmente construiu o estado de Rondônia, Roraima e Amapá foram os ex-territorianos, pessoas que chegaram lá quando nada ainda tinha acontecido nesses estados. E hoje é questão de justiça que eles sejam transpostos aos quadros federais. Uma luta, infelizmente, que já acontece há muitos anos, sem dar a devida atenção para que se faça justiça com esses ex-territorianos.
5: Silvia Cristina critica o que chamou de demora na tramitação da proposta e lembra que muitos ex-territorianos morreram sem ter o direito reconhecido. A parlamentar defende que a matéria avance rapidamente até a votação em plenário para garantir dignidade aos servidores.
0: Yandra Moura, do União de Sergipe, propõe criar um piso salarial nacional de R$ 3.400 para conselheiros tutelares, com reajuste anual pelo INPC. O projeto fixa a remuneração mínima em todo o país e garante a inclusão da categoria no PASEP.
5: Na visão de Yandra Moura, a medida, além de corrigir as diferenças salariais entre municípios, valoriza o trabalho de proteção a crianças e adolescentes. A deputada entende que garantir condições dignas de remuneração melhora a qualidade dos serviços prestados à população.
0: Termina agora o Jornal Câmara dos Deputados, produzido pela Rádio Câmara, com trabalhos técnicos de Everson Urani e apresentação de Val Monteiro e Luciana Vieira. Uma boa noite para você.
5: A Voz do Brasil volta amanhã. Boa noite.
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0: Glória ao Pai, glória ao Filho e ao Espírito Santo. Amém. Quarta-feira, iniciando mais um dia de jornada, que por muitas vezes é jornadas pesadas, pensamentos negativos, mas devemos entender que se estamos aqui é porque Deus está propondo para nós algo maravilhoso. Eu quero que você que está aí do outro lado entenda que apenas você, meu amigo, apenas você, minha amiga, tem o livre-arbítrio de escolher o que quer nessa jornada, que é difícil, que é árdua, mas que com passos firmes e certos pode ser buscado algo de maravilhoso para a sua vida e de todos os que te pertencem. Se você, amigo, amiga, entende que sozinho, que sozinha, não tem como evoluir, que as pontuações negativas, pontuações obscuras, neste momento, toma conta de você e prejudica toda a tua família, que procure alguém que possa te orientar, alguém que possa te guiar por caminhos de luz. E esse amigo de hoje todos os dias está aqui. E mais uma vez digo, batendo na mesma tecla, fazendo um convite. E cabe a você escolher o que quer para a tua vida. Mestre Ricardo, eu escolhi o Senhor. Quero estar com o Senhor em uma consulta presencial. Você, amigo, você, amiga, tem essa possibilidade. Estarei esta semana atendendo no estado de Minas Gerais. O atendimento vai ser realizado na manhã da sexta-feira em Salinas, na rua Araçuaí, saída para Rubelita, na pousada JF. O atendimento, amigos e amigas, inicia às 7h30 da manhã e percorre até o meio-dia. Mestre Ricardo, para mim, que moro perto de Itaiubeiras, onde fica? Amigos e amigas, estarei a partir das 14h atendendo todos em Itaiubeiras, na sexta-feira à tarde. Então, 14h estarei chegando em Itaiubeiras. O atendimento em Itaiubeiras fica na rua Santa Rita de Cássia, número 22. Se você achar difícil encontrar a rua Santa Rita de Cássia, fica na mesma quadra da Câmara Municipal de Itaiubeiras, então não tem errada. Chegou, se informou, todos vão te indicar onde fica a pousada Sol Poente na tarde da sexta-feira. E na manhã do sábado estarei atendendo em Itaiubeiras até as 11 horas na pousada Sol Poente. Às 11h30, amigos e amigas, estarei passando aí na residência de Dona Joelisa em Mirandópolis. Então você que queira conhecer o Mestre Ricardo, se dirige até a residência de Dona Joelisa. Lá, às 11h30, o Mestre Ricardo vai estar passando. Às 12h30, estarei atendendo todos vocês em Curral de Dentro, na pousada de Dona Geizinha. Então você, meu amigo, minha amiga, do estado de Minas Gerais, terão a oportunidade de estar comigo. A você que quer participar deste programa, quer enviar sua carta, mandar seu nome para as orações, lembrando que para a oração você não paga nada. Você manda o nome completo, a data de nascimento através do WhatsApp e manda uma foto sua. E a carta, você escreve a sua carta, envia para o WhatsApp do Mestre Ricardo, pontos de atendimentos e rádios que transmitem. Na carta você coloca o nome completo, a data de nascimento. Se não quer o seu nome divulgado na rádio, pode colocar um pseudônimo. Mestre Ricardo, o que é pseudônimo? Nome de um pássaro, de um perfume, de uma rosa, algo, só você vai ficar sabendo que a sua carta que está sendo vinculada. E a todos que estão nesse exato momento sintonizados, aguardando a carta, fique ligado, fique ligada, que a carta que vai ser lida pode ser a sua.
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0: E a carta que foi separada para a programação de hoje vem de um cantinho na cidade de Gandu, na Bahia. É a pessoa que me escreve e coloca no seu pseudônimo Jovem Agradecido. Mestre Ricardo, hoje me senti na obrigação de escrever para o seu programa e agradecer, pois se estou aqui, agradeço primeiramente a Deus, segundo minha mãe e terceiro ao Senhor. Mestre, eu estava em um mundo de obscuridões extremas. Estava entregue. Mestre Ricardo, estava residindo em Feira de Santana. Lá fui para trabalhar. Mestre, confesso que andei em muitas curtições. Nessas curtições, comecei com envolvimentos aos quais me levaram ao fundo do poço. Eu estava entregue a todo tipo de vício. Mestre Ricardo, fiquei na sarjeta, perdi o emprego, estava morando nas ruas. Passei quase 6 meses sem ter contato com a minha família. Teve um dia chuvoso que eu estava muito triste. E de repente, quando abri os olhos, vi minha mãe na minha frente. Alguém falou o local que eu estava e minha mãe foi até mim. Choramos e nos abraçamos. E ali Deus tocou no meu coração, mestre, que eu deveria procurar ajuda. Foi nesse momento que ela tocou no seu nome. E ao retornar para casa, comecei escutando o seu programa e fui falar com o Senhor aqui em Gandu, a qual aquela consulta com o Senhor mudou todos os meus pensamentos, fez eu saber que teria que me proteger ou perderia o bem mais precioso, que é a morada do meu espírito, o meu corpo aqui na terra. Mestre Ricardo, daquele dia para cá a minha vida mudou. Estou trabalhando, estou ajudando a minha mãe. Graças a Deus, me livrei de todo tipo de vício. E hoje, escrevo para o Senhor, peço a Deus que Ele ilumine os seus caminhos e que o Senhor continue sempre ajudar as pessoas que precisam e que o Senhor possa ser sempre glorificado por o Pai Superior. Eu agradeço plenamente e que o Senhor, Mestre Ricardo, continue na nossa região. Fica aqui, Jovem Agradecido, de um cantinho em Gandu, na Bahia, para o programa Fé Nos Conduz, com o Mestre Ricardo.
1: Resposta à carta do ouvinte.
0: Vai um grande abraço a todos vocês amigos, a todas vocês amigas que estão sintonizados no programa Fé Nos Conduz, especialmente a você, filho. Eu sei que muitas vezes, quando estamos por cima, estamos bem, temos muitas pessoas ao nosso lado. E quando estamos jogados na sarjeta, não chega ninguém. Quem vai estar lá? Sua mãe, seu pai, sua família. Graças a Deus que sua mãe lhe encontrou, você veio falar comigo e deu uma reviravolta incrível na sua vida. Eu fico muito feliz. Quero que saiba, minhas portas estão sempre abertas para você e para todos que precisarem. Grande abraço, filho. Que Deus te ilumine e se mais algo necessitar, disponha. Deste amigo de hoje e sempre, Mestre Ricardo. Amigos, amigas, Você que queira entrar em contato com o mestre Ricardo através do WhatsApp, DDD 739-8888-8040 e 739-9831-2506. Você pode falar comigo no WhatsApp, mandou uma mensagem, o mestre Ricardo não visualizou, posteriormente me envie novamente, vou estar lendo todas as mensagens. Quero agradecer a todos por mais um programa, que a paz de Deus e a luz do Divino Espírito Santo os glorifique. Fiquem todos com Deus e lembrem-se, o futuro pertence àqueles que acreditam na beleza dos seus sonhos.
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Eita! Olha nós de volta, pessoal! Hoje é quarta-feira, dia 9 de setembro de 2026. Tá começando o programa Manhã Sertaneja, o melhor da música sertaneja pro seu ai. Até 6h30 nós vai estar aqui de lindona viola. 4h37.

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2: Olha a hora, 4h40. Levanta que tá na hora. Passarinho que não deve nada a ninguém, hora dessa já cascou de banda.

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1: Olha a hora! 4h43! Mandar um abraço pra vida do Limpicar. Acordou, finalmente.
2: Eram dois amigos.
1: Som de caminhoneiro.

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4: Vai a hora! Agora 5 horas no pau, levanta que passarinho que não deve nada a ninguém, hora dessa tá no mundo, nós é nós, Licurieco que escreveu, não leu, pau comeu. E até 6:30, nós vai estar aqui no oferecimento da Super Pão. 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É, cambada de velho, volta pra cama e vai dormir. É, tem baba certo hoje. 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Agora 5 horas 13 minutos, 5:13, lavanda que passarinho que não deve nada a ninguém. Hora dessa tá no mundo. Mandar um abraço pra Damiana Prosa Ruim. É o que, Damiana? Tu tanto aponta esse dedo. Tem a karma. Oxi. É coisa. Roberta Miranda, vá com Deus, Damiana.

0: Galvão. E dessas e meia, nós vai estar aqui de lindando a viola.
1: Começa a viver.
0: Lavanda que passarinho que não deve nada a ninguém. Uma hora dessa já cascou de banda. 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Mandar um abraço para Chico, para Totó e Parmira, lá na região do Souza. A Cássio, aquele chupa-cabra. E mandar um abraço pro maior tirador de leite de boi bufa, Ricardo, também tá ligado. 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Mandar um abraço pra Irene, a sogra de Eduardo Goleiro, tá ligada. Abraço pra Eduardo também, mão de quiabo. Marilene, a fazendeira, já acordou, também tá ligada. Obrigado pelo carinho da audiência. Agora 5:35, 5:35. Levanta que passarinho que não deve nada a ninguém. Uma hora dessa tá no mundo. Nós é nós, Licuri é coco, que escreveu, não leu o palco mesmo.

0: estadual, Niltinho.
1: Agora 5:38, 5:38. E se permanecer chovendo, nós vamos ter que adiar, viu? Fique ligado. Agora 5:38. Levanta que passarinho que não deve nada a ninguém. Hora dessa tá no mundo. Nós é nós, Licurieco, que escreveu, não leu o palco meu. Mandar um abraço pra Lando Duarte lá na Iquara. Também tá ligado. Obrigado pelo carinho da sintonia. Levanta que tá na hora. Aí pra Damiana, prosa ruim. É. Esse Zezé tá pagando a ela. Todo dia ela pede Zezé. Agora 5:39. Tô no Alan Duarte. É o que tu quer, Patife. 5:38. Coração tá em.

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8: Olha a hora, 5h42.

Martin, o Valentão. Agora 5h50, 5h50. Levanta que passarinho que não deve nada a ninguém. Fora dessa já cascou de banda. Nós é nós, Licurieco, que escreveu, não leu o palco meu. Levanta que já tá na hora, viu? 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
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Agora 6 horas no pau, bora pro Zap Zap?

0: pro zap zap.
1: Bora, deixa eu ver quem é aqui no zap zap aqui.
2: Bom dia, bom dia, bom dia, meu amigo. Aqui é o Daí. Eu gostaria muito de mandar um bom dia, um abraço aí pra Damiana Prosa Ruim.
1: Aí.
2: E pra todos os ouvintes do programa. E pra, especialmente pra você e pra todos os ouvintes do programa, tá bom? Aqui é o Daí. Põe esse áudio aí que eu não sabia que vocês chamavam minha amiga de. Minha amigona de coração. De Damiana Prosa Ruim, né?
1: Ai, tô chamando também.
2: Tava ontem ali, toda bonitona, no desfile, mais um mês, mais o filho. Ah, mandar um abraço aí pra Ravizinho também, que tava desfilando ontem, no 7 de setembro ontem, tá bom? É o filho de Damiana Prosa Ruim.
1: É, Damiana, um amigo desse, sei não, viu? Ó, seu Alessandro, você já botou pra 58, né, seu Alessandro? Vou tocar esse, viu? Se eu vir mais maior, ai, ai, diminui esse áudio aí, viu, seu Alessandro?
3: É, namorador. Alessandro, namorador, é. Eu queria ver uma música linda, a sua imagem. Vai pra minha mãe Sônia, vai pra minha amiga Carolina aqui em Piauí, né? Que Deus abençoe ela, essa mulher guerreira que ela é. E vai pra minha tia Daiane, da Mantegueira, guerreira trabalhadeira, que nem tia Dai, hoje é difícil.
1: Ai, não,
3: Deus abençoe
1: não.
3: Ela e a família dela. E vai pra minha prima Letícia aí, de Itaúna. Vai pra minha amiga Kátia aqui de Piauí, barredeira de rua. Vai pra Bebioli e Neide da Carolina. Aí pra minha sobrinha Cristiane da Fazenda Pati, Rô da Fazenda Pati, Elielson da Fazenda Pati, e minha cunhada Chiquita da Fazenda Pati. E vai pra todos aí de Itaúna. E vai pra minha amiga Damiana aqui, Piauí. E vai pro meu amigo Cachorrão do Brega também. E
1: cadê,
3: todos aqui.
1: Cadê valeu. Você teve coragem de chamar Damiana Prosa Ruim? Fala, Damiana Prosa Ruim.
4: Bom dia, Chole, pelo Marina, prova do Giral, pelo de Pedro. Vou mandar um alô pra Odaí, que mora na Avenida São Salvador. Vou mandar um alô pra Rinha, pra Idaildo, pra Dona Marinal da Rua do Curral, pra Geneza, pra Alessandro, pra Cachorrão do Brega, pra Vanderlei, pra Turico, pra Pena, pra Bonitinho, Vale do Gospe.
1: Tá falando dentro d'água aí, Damiana?
4: Tchau, pra dar em casa marinha, pra fazer de regalo, pra fazer de pão, que Deus te dá um ótimo dia.
1: Amém! Tá parecendo que tá falando dentro d'água? Quem é aqui?
5: Oi, meu amigo! E fala, aí, como é que potência. Tá? Tá bem por aí? Aqui tá bem.
1: Graças a Deus.
5: Tá taça aqui agarrado mais o boi, tá o vaqueiro, viu? É isso, é o perigoso. Manda um alô pra seu Zé, pra Emo, pra seu Joel. Seu Joel, hoje não dá pro seu caminhar hoje não, que a chuvinha tá boa, vai ficar de barra coberta com uma gatinha. Manda um alô aí pra Chicrede, pra Salatiel Machado, pra Manezinho, pra Zete, pra Liz, Laura, Ana e todo amigo meu aqui da região dos Bois aqui. Aqui é Corme, Zé Cachorro. Fique com Deus, meu amigo. E vai pra casa dormir de bate-chuva.
1: Tá valendo. Valeu, Capianga Véia. Fala, Cachorrão do Brega.
6: Bom dia, Chole.
1: Yeah.
6: Bom dia a todos da IPAU FM, que é o nobre cachorrão de raça.
1: E raça.
6: Ou Cachorrão do Brega. Tô aqui ligado, Chole. Entendeu? Toca um sertanejo pra nós aí, Chole. Top, valeu. Deixa um alô aí pra Natália na Irmã Dulce, Nigo na Irmã Dulce, Flávio na Irmã Dulce e Cosme Zete e Zé Caçuza, que é o nobre cachorrão, tô ligado. Tá valendo, e Damiana também. Um abraço pra Damiana.
1: Prosa ruim, tá valendo. Fala, Arlete.
7: Bom dia, abençoado por Deus.
1: Amém.
7: Eu gostaria de mandar uma roupa, velha do Picolé, pra Lucia, pra Gil do Salão, pra Tati do Ampião, pra Ivana do Ampião, pra Sorriso, pra Renilda e pra minha amiga Cristina e pra Barriga. E um ótimo dia, fica com Deus.
1: Amém. Quem é aqui agora? Cristiano Paraguai. Fala, Paraguai.
8: Bom dia, Chole. E aí, Chole, como é que tá as
1: beleza,
8: coisas aí?
1: Beleza, graças a Deus.
8: Você e Marcela pronta, né? É isso aí. Manda um alô aí pro Franco Falante, o Frango, o Jarley Pintor, né? Zeca Massari, o Mongengo, Pantera Negra, Erivan e todos que estão ouvindo aí a FM, viu? Tá valendo, sacaninha.
1: Tá valendo. Fala, Tô Engordo, Patinho.
9: Cachorro, que não pede meu nome pra alta, que é o Pedro Henrique, logo do relógio, vai ao espaço. Pastor, você precisa da luz. Lívio Félix, Bote, Carlos, Tubaína, Marcelo, Ivo. Bom dia, Chore.
1: Valeu, campeão Gavéia. Agora, 6:07, 6:07. Levanta que passarinho que não deve nada a ninguém, uma hora dessa já cascou de banda. 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Agora, 6:08, 6:08. Viu? Deixa eu dar meu recado aqui. Vamos nós tocar as cantigas. Pra você que tá ligado. Obrigado pelo carinho da audiência. Mandar um abraço também para o pessoal lá em Taibó, pessoal de Corgo de Pedra, também tá ligado, pessoal lá da Fazenda do Povo, mandar um abraço pra Osmar, lá na Fazenda do Povo, também tá ligado. 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Agora 6:09, 6:09, levanta que passarinho que não deve dar a ninguém, fora dessa tá do mundo, mandar um abraço pra Dedéu do quiosque, também tá ligado. Obrigado pelo carinho da audiência. 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Agora, 6:10, 6:10. Vou tocar o último áudio aqui, viu? Já fui, demorou, bora aqui o último.
0: Bom dia, seu sacaninha.
1: Quem é tu?
0: Me fala que tu é bom de resposta mesmo, responde essa aí.
1: Lá ela.
0: O que é o que é? A fêmea canta e o macho morre queimado. Me diz aí, sacana.
1: Ai. Agora foi que eu vi. Erivaldo. Oxi, lá ela. Vai te danar, doido. Prende as pade. Oxi. Quem é aqui? Quem é aqui?
10: Bom dia, show.
1: Bom dia.
10: Que é Peitinha da Armeira. Vai mandar um pouco aqui pra o povo da Armeira.
1: Que barulho é esse aí?
10: Dá uma falando tudo pra todo
1: mundo.
10: É, o meu filho que tá ouvindo.
1: Pretinho da Armeira. Tá difícil escutar esse áudio, viu? Pretinho de Darimeira, um abraço pra tu. Agora 6:12. Nova Guiar, dia de formatura. Mandar um abraço pra Denise, Vanailto, Ceci, Edivardo Requeijão e André do Sargado. E Vivi do Sargado, Capinhão.

0: Olha a hora, agora 5 horas, 6 horas, 15 minutos, 6 e 15. Levanta que passarinho que não deve nada a ninguém. Hora dessa já cascou de banda. 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Agora 6 horas e 16 minutos.
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0: Mandar um abraço pra Chuchu, lá de Tesourinha, tá ligado?

Jesus pintou com as mãos a minha maior riqueza. Fez meu mundo encantado transformar-se um belo quadro, um cenário de beleza. Primeiro ele compôs a poesia da cascata, de amarelo pintou o sol, de verde pintou as matas e com tintas especiais deu uns retoques a mais, pintando a lua de prata. 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Pego a viola celesteira, eles descem na mangueira, só para me verem narrando. 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

0: estadual, Niltinho.
1: 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Agora, 6:22. 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É. Zé, tu sai desse mês, Zé. Ah! Ai, ai. É galinha que acompanha pato, morre afogado, é? Cuidado, viu, Zé? Sai desse mês, não. Ai, ai. Cuidado com o Regi, não. Fica aí. E também, você não aguentou subir mais a ladeira ontem, não, foi, Zé? É. Tá difícil, viu? 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Mandar um abraço para Robin lá no Sucuruiú, viu? Mandar um abraço para Rose e Pedrito, pessoal lá do Sucuruiú, pessoal do Machadinho, viu? Vá lá. 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Deixa eu mandar um braço pra Bubu, tá mandando um braço pra Aline e Mangangá lá na Fazenda Graciosa. Mangangá sumiu aquele patinho. E vai trabalhar, Gedeval. Oxi, bebida também, tá na hora. Também, eu não sei de Sadó não, Sadó trabalha. Oxe, é coisa, viu? Ai, ai. Vai matar a galinha pra nós. Que dia é coisa, viu, chuchu? Sei não. 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Joelho Moda, ali na rua 2 de julho, mandar um abraço pra Beto Sem Terra, também tá ligada. E também, pergunta a ele, eu não, deixa essa latinha lá. Deus é mais, vou mexer com aquele homem não. Pergunta tu, aquele patife. Agora 6:29.
0: Ô, veja aí, tu não vai ler o WhatsApp não?
1: Agora mesmo, bora pro Zap Zap. É, bora pro aniversariante de hoje. Vai trabalhar a vida, já tá na hora, já passou da hora de tu ir trabalhar. Um abraço pra Barriga lá de Itapirama, lá na Fazenda Riacho das Pedras. Um abraço pra Gás Motáxi, pra Veinha do Boteco, também tá ligado. Bora que hoje é aniversário de Juninho, o filho e patrão de Joelso. É o homem lá de Pernambuco. Parabéns, Juninho, felicidade, muitos anos de vida. E aniversário também de seu Alipe lá da Oliveira Magazine, 98 anos no couro. Aniversário de Sofia, a filha de Guelo, lá no Japumerim. Aniversário de Jorge, o marido de Dona Rosa, o popular Jorge da Auto Center, 76 anos. Também aniversário de Romário, o irmão de Crécio. E acabou. A lista hoje tá magra. Joel, caçador de onça. Tá valendo? Tá valendo. Vou embora. Amanhã nós voltamos, 4:30, se Jesus permitir. Um abraço pra todo mundo. 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Tchau pra todo mundo. Amanhã na volta, se Deus quiser.

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0: Agora 6:42, 6:42, quarta-feira, dia 9 de setembro, ano 2026, contagem regressiva para a maior cavalgada da região. Começando agora aqui pela 91, mais uma edição do programa Hora da Verdade. Fique ligado e confira os principais destaques do programa de hoje. Igreja é invadida e tem objetos religiosos furtados em Porto Seguro. Duas mulheres morreram após colisão entre carro e caminhão na BR-116 entre Jequié e Manuel Vitorino. Homem é preso por importunação sexual dentro de ônibus entre Itabuna e Ilhéus. A ação da Rondesp termina com um suspeito morto e outro preso em Jequié. Prefeita Larissa Dias anuncia licitação para obras da Rua 19 de Abril. Essas e outras em destaque a partir de agora no programa A Hora da Verdade.
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0: Cheguei, meu povo! 6h43, 6h43. Olá, você, o nosso muito bom dia! Hoje, quarta-feira, dia 19. Eita, pega, quer botar 10 dias mais já, é? Dia 9, 9 de setembro. Você que tá com a prestação do dia 19, não se assuste, não, viu? Porque hoje são 9, faltam 10 dias para pagar a prestação. 9 de setembro, ano 2026. Vexole, Pirão Perdido, bom dia.
1: Vaga logo, viu? Avia. Bom dia pra todo mundo. Acorda pra cuspir que o dia já amanheceu.
0: Amanheceu.
1: Hoje é quarta-feira, hoje é dia do ovo.
0: Será que veio?
1: Será?
0: Acho não passei, não. Eloy não mandou mensagem pra mim? Eu vou perguntar a Eloy aqui agora se chegou ovo lá na fazenda. Assis.
1: Será?
0: Rapaz, o povo tá na cumelança de ovo, rapaz.
1: Claro.
0: É bom, é bom.
1: Que o grosso entrou.
0: Entrou lá ele.
1: Olá, que era ele. Setembro, que o grosso entrou, o povo caiu no ovo.
0: No ovo.
1: Mas olha.
0: Olha, 6h46.
1: Se o pessoal também soubesse a vitamina que tem um ovo, viu? É, você precisa conhecer, viu?
0: É, e o conhecedor de ovo.
1: É, você precisa saber a vitamina que tem um ovo.
0: 6h46, estamos de volta. Rapaz, a semana já encurtou. Hoje é quarta-feira.
1: Você tava crente que quarta era ontem.
0: Segunda, feriado. Ontem eu não apareci. E hoje... É quarta-feira, é o meio da semana, como diz Joel Supassos.
1: Que quarta era onde?
0: Rapaz, mas deixa eu falar um negócio aqui. Vá pra previsão do tempo e eu volto.
1: Já,
0: não, vá pra previsão do tempo, porque assim, ó, o povo tem uma língua pirteada. Pirteada.
1: Isso aí é notório.
0: Bora, com a previsão do tempo e eu volto.
1: Bora, bora, porque a probabilidade pra chuva é 17% ainda, viu? A humidade 94%. O vento tá no corrimento de 5 km por hora. Mas a temperatura para hoje, 22 graus centígrados.
0: É para.
1: A plaqueta bateu, viu?
0: Bateu.
1: A plaqueta bateu. 22 graus centígrados. Se prepara. O bicho vai pegar.
0: Ah, vai. 6h47. Rapaz, o pessoal tá dizendo assim. Oxi, tu foi pra praia e não, nem o programa fez ontem, foi?
1: Sim.
0: Rapaz, não é possível. Quem foi ao desfile 7 de setembro? Me viu aqui no 7 de setembro, né? Trabalhando. No dia 7 de setembro, trabalhando. Aí, mas tava na praia. Mas você vê como são as coisas.
1: Rapaz, eu fui lá assistir o arqueamento da bandeira ali do...
0: Eu vi você, de bermuda.
1: Oxi.
0: De bermuda.
1: É, não vinha nem pra cá. Eu vim aqui, no mercado. E aí eu falei, vou lá.
0: Peraí, tem uma testemunha que me viu lá.
1: Vou ver se aí já começou.
0: Quem
1: lá.
0: Quem fez o pronunciamento oficial foi a pessoa que vos fala. Sou eu. Como é que eu tava na praia?

0: e duas lentezinhas cara.
1: Ui da cara.
0: E só faz fora o médico que acompanha ele é de Vitória da Conquista. E a peleja não é
1: mais você maior ainda.
0: É chegar lá, é fazer você conseguir vir embora cedo. Não consegue. É uma peleja. Peleja, né? Mas, por saúde, principalmente dos filhos, a gente faz tudo possível e impossível. Inclusive, deixar vocês com saudade pelo menos um dia, né? Mas não se preocupe, não, que eu já voltei.
1: Quem sumiu no... também foi o perfeito, voltou.
0: Já
1: voltou,
0: apareceu, aqui. Foi?
1: Voltei!
0: Ah, é, aí tava na praia. É. Aí tava na praia, é certeza.
1: Se der tudo esse bicho, eu quero falar com esse homem some.
0: Poxa! Ei, mas tuas mensagens, negócio de bom dia! Oi, bom dia!
1: Ele já sabe bem que ele é. Voltou, voltei! Voltou. Não corra, não!
0: Corra, meu prefeito, que o negócio tá feio pra você, viu?
1: Aí.
0: Olha, hoje é quarta-feira, meio da semana, daqui a pouquinho tem Gilmar, tem meu gordinho John, vamos falar da corrida TZ Max, que acontece no domingo. Domingo também é dia de cavalgada! É, aqui em Piauí. Mas vamos falar logo de coisa boa, viu? 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
0: 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Olha quem chegou aí, ó, meu amigo Joelso Passos, o pernambucano baiano, o homem que foi reforçar as campanhas eleitorais lá de Pernambuco. Fala, Joelso, bom dia!
3: Bom dia, Marcelo, bom dia, Xole, bom dia, Neide, bom dia, ouvintes da Piauí FM. Hoje, Pernambuco mais seu, mais florido, né? Mais cheiroso. Hoje é aniversário do meu patrão, e meu filho querido, Juninho, completando idade nova hoje, 3.9. Um cheiro, Juninho, que Deus te abençoe, te amo, meu filho. Hoje também, Marcelo, é aniversário de seu Alípio Oliveira, o homem da Magazine, né? Da Oliveira Magazine, 96 anos no couro, rapaz. Eita, coisa boa celebrar 96 anos, né? E hoje, Elias Carequinha tá colado lá no café com ele. Hoje tem café na Oliveira, viu? Hoje também é aniversário de Sofia, a filha de Guelo, lá do Japumirim. Jorge, meu amigo Jorge da antiga Auto Center, né? Jorge, marido de Dona Rosa. Jorge, pai de Sérgio, da Original Xerox, né? Completando hoje 76 anos de vida. Hoje também é aniversário de Romário, o irmão de Clécio, o filho do saudoso Tom de Aurora, filho de Dona Rosa. Um abraço, Marcelo, que Deus te abençoe. Tô indo ali agora na cidade de Carpina, a potência do interior pernambucano. Deus te abençoe, Deus abençoe vocês. Nem começou a semana, meu filho, e hoje é quarta-feira. Bom dia.
0: Bom dia, você é que nove. Fala. Pois é, vai. Hoje são nove, já tá terminando o mês, daqui a pouco já é política. Aí daqui a pouco já começa a falar de prefeito. É, terminou de deputado, o prefeito já tá na área, rapaz. E principalmente aqui. Em Piauí, nessa região nossa aqui. Joias, bota na sua relação aí, ó. Hoje é aniversário desse cara que eu tenho um grande respeito, carinho e admiração. Cara que eu considero como um irmão, de verdade. Tem pessoas de fora que

0: a gente tem mais afetividade, tem um carinho maior do que os próprios parentes. Isso é fato, viu?
1: E não é, é,
0: acontece em várias famílias. E esse camarada que tá fazendo aniversário hoje é meu irmão. Meu irmão mesmo, um cara sério, um cara de família, honesto, trabalhador. Falo sem medo de errar, sem pestanejar, viu? Que tá fazendo aniversário hoje, é um dos melhores personal trainer do Brasil, disparadamente. Matheus Souza, tá fazendo aniversário aquele hoje.
1: Que falou do gol, que era a mesma coisa do
0: não,
1: gol
0: não, aqui é Matheus, aqui é Matheus. Ah, tá. Viu? Filho da professora Jô, irmão de Débora. É, tava aniversário hoje. Matheus é um cara fantástico, fantástico mesmo, viu? Tá me perseguindo porque eu não voltei pra academia, né? Mas eu vou voltar. É chato, é bem verdade.
1: Ele quer André.
0: Mas a gente vai voltar, Matheus. Deixa passar essa turbulência de política, que misericórdia, viu? Mas ó, parabéns, meu chefe, felicidades. É... Me diga aí se vai ter alguma coisa. Pelo menos um café. Pelo menos um café da manhã. Deve ter hoje aí, né? Fala aí que a gente vai tomar um cafezinho.
1: Café, claro.
0: Se tiver, tem pra tomar esse café, né? Pois é, mas parabéns, viu, Matheus, pela passagem do seu aniversário. Deixa eu mandar um abraço pra Landy aqui, ó. Tava costurando a camisa de Heitor. Oxe. Fui pra escola, agora costurando a camisa. Ai, ai, ai, ai, ai, ai, ai, ai, ai.
1: Tá dando remendando.
0: Olha, atenção. É, foi perdido o RG, carregador, chave de casa, na segunda-feira. É, o RG está em nome de Gislene Oliveira de Jesus. É, Profiro, conhecida como Gi. Se alguém encontrou, pode deixar na loja da Smart Shop com Elaine ou na Praça Brasil com Pablo da Mototáxi. Desde já, agradeço a Deus e que Deus abençoe. Você que encontrou esse RG, com esse carregador, com a chave de casa, é de Gislene, viu? Gislene Oliveira de Jesus, Profiro, conhecida como Gi. Pode deixar na Smart Shop com a Elaine, você que encontrou, com o Pablo, o esposo dela, lá da mototáxi da Praça Brasil. Dado o recado. 6h56 agora. Deixa eu mandar um abraço aqui. Cadê, rapaz? Olha quem apareceu hoje. Olha. Já mandou a foto aqui de algo que ele tá atrás. Olha aí, ó. Tom do táxi. Bom dia.
2: Olha o som de chole, Marcelo, pra fazer a propaganda da vaquejada dele. Como diz o ditado, esse chole estucia, viu?
0: Tá aqui embaixo, aqui, ó. Na trás do seu carro, tirando foto.
3: Ô, rapaz, eu vou lhe processar, viu, seu Tom?
0: Aí, ó. Tá montando a caixa.
3: Eu vou lhe processar.
0: Ô, isso aí é pra não pagar os outros. Isso é pra não pagar Ivanzinho, pra não pagar Paulo César. Não pedimos patrocínio a Paulo César, não, foi? Paulo César é gente boa. Mário, Lia, na batateira, bom dia. Obrigado pelo carinho, pela audiência. O prefeito disse que tava correndo de você mesmo. Ele botou correr mesmo.
3: Quem disse correr? Nada e morre na praia.
0: Pois é.
3: Veia do boteco. Porque você deveria correr, você não tá correndo. Cuidado. Ô, Nildo, se tu sabesse o que eu sei. Ah, Nildo. Tu corria 7 palmos de distância.
0: Tu sabia. Ô, Jesus. Deixa eu mandar um abraço pra Salete, minha amiga Salete. Tá ouvindo a gente também. Alô, Salete.
3: Era amiga. A amiga não mandou mais nada. Deixa eu mandar.
0: Ela tem os motivos dela pra não mandar mais nada.
3: Claro. Você carregou a vazia da mulher, não devolveu, sumiu. Agora ela poderia mudar o endereço.
0: Ei,
3: isso aí não impediu de mandar,
0: passa,
3: não.
0: Quem passa bem é a Dinã.
3: É da meu zagueiro.
0: Chegou lá, falou assim, ó, vou comprar na casa do tempero. Chegou, vou comprar isso aqui que a Dinã gosta. Aqui também, a Dinã gosta. Flui, rapaz, rapaz. Tem umas socas que bajula, viu? Ave Maria. E Salete, não diga nada. 6h58 agora. Deixa eu mandar um abraço pro pessoal que está ouvindo a gente. Rapaz, eu anotei um recado aqui, que era pra mandar um alô. E acabei me passando, ó. Já anotou, já botou aqui, ó. Matheus, já disse tudo aqui, viu? Dado o recado. Cadê? Eu tinha mandado um alô aqui, anotado um alô, Jesus. Antes do intervalo aqui, ó. Ô, meu pai, passou. Ah, rapaz, foi aqui de seu Joel. Falei a semana passada, foi seu Joel e dona Cecel. Lá na Praça de Toio do Poço, no bairro São José Operário. Vem aí a propaganda eleitoral partidária obrigatória. Na sequência, retornaremos às 7h25 com o programa Hora da Verdade e vamos bater um papo com Gilmar, da 7 Mais, e meu amigo John. Vem aí a corrida TZ Max, domingo, dia 13. você não pode ficar de fora. Voltamos às 7h25.
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0: Passando Café.
1: Bom dia pra você que já tá no corre.
2: Bom dia, quer dizer, bom dia como, rapaz? Você viu o que aconteceu dia 15 de agosto em Lauro de Freitas?
1: Vi, uma missa interrompida por tiroteio na paróquia Santo Agostinho em Areia Branca, tudo transmitido ao vivo pelas redes sociais.
2: Gente, o padre teve que...

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0: 7h31 agora, 7h31. Olha, atenção, atenção, você que está sintonizado com a gente. Preste bastante atenção, hein? Deixa eu mandar um abraço aqui pro pessoal que está ouvindo a gente lá na região do Penedo. Tá ouvindo, obrigado pelo carinho, pela sintonia. Rapaz, uma igreja católica localizada no bairro do Baianão, em Porto Seguro, na Costa do Descobrimento, foi invadida, moço. E teve objetos religiosos furtados. Os caras não estão respeitando nem a igreja, viu? O fato ocorreu no último domingo, dia 6, no templo pertencente à paróquia Sagrado Coração. Segundo a TV Santa Cruz, entre os itens levados estão uma cruz, uma naveta, um turíbulo, uma sineta e outras peças utilizadas durante o rito da missa. Vizinhos da igreja relataram que ouviram movimentações durante a madrugada, período em que teria ocorrido a invasão. Umas peste dessa vai tudo pro inferno. Vai roubar a igreja. Aí tem caminho, é passagem pra baixo. Ladeira abaixo direto.
1: Já tá aberta.
0: Ô, meu Jesus do céu, certeza. Olha, 7h32, 7h32, Priscila, bom dia, 7 mais tá na área.
2: Bom dia, Marcelo e Piauí região.
0: Como é que tá, vó MC?
2: Tô bem.
0: Todo mundo chega a comportar, só não ele. Tu já viu?
2: Rapaz, você tá igual o Xole, me não. Colocando em confusão. Vamos parar, não é não, Xole?
0: Sentou, acertou o microfone, já começou a falar. Eita, ele puxa a cadeira, baixa a cadeira. Oxi, lá.
2: O Xole tava sentado aqui. O pessoal em casa tentando descobrir o que é.
0: Fala aí lá.
2: Ah, pronto, dá pra ver, dá pra ver.
0: O que não dá pra ver? Ó, lapa de bigode, rapaz, botou aqui, ó. Isso aqui antigamente era um respeito, rapaz.
1: Aí valia,
0: era...
1: antigamente valia.
0: Meu cara chegasse com bigode desse antigamente, mas aí chegou o cara, esse aí, ó. Esse aí, ó. Manda mais que o prefeito um bigode desse aí, ó. Gilmar, bom dia.
3: Bom dia, Marcelo. Bom dia, ouvintes.
0: Ontem
3: bom dia.
0: Você treinando.
3: Foi?
0: Tá treinando,
3: pois
0: treinando.
3: É. Chegou as amostras do TZ Max pra distribuição lá na corrida, né?
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3: 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Não tem jeito, né? Aí, Marcelo, tomei umas 3 horas. Falei, vou correr hoje, é dia de correr, vou tomar. Tomei umas 3:30, vamos. Aí, pai, pô, começou a bater, legal, né? Falei, porra, aí eu fui começar a correr, Marcelo, quase não para aqui. Eu trouxe o registro pra você ver, pra você não ficar conversando.
0: Tá cronado.
3: Hein? Ah, não, filho, aqui, ó. Não é caro, não, vai marca certinho, ó.
0: 20 km
3: em 1h55. Dá pra melhorar, mas.
0: Eu vi você passando ali na BR-330, perto da garagem de meu amigo Walter ali, ó.
3: Pois é. Já tava voltando ali. Então, assim, energia, potência, né? A gente interessante.
0: Explosão.
3: A gente pregar o que vive, né?
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3: Isso é bom demais, né, Jones?
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3: O cara me ligou, rapaz, vem aqui nessa região tal, que o pessoal está procurando o LX Pegador, rapaz, numa crise dessa, você está com um produto aqui, o pessoal procurando.
0: Tá rico! Não, não quer mais vender?
3: Não, vai lá, é porque assim, tem um vendedor pra aqui, pra essa região sul, né? 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Então, assim, normalmente ele vai em 25 dias, em 30 dias.
0: Eu
3: né?
0: vou lhe relatar aqui algo que é verdade, sim, inclusive. Vale. Eu tenho atendido pessoas de Itacaré. não no atacado, se no varejo, mas pessoas que estão pedindo os produtos lá. Pois semana passada mesmo, fiz o combo. Lembra aquele combo aqui do programa que eu falei?
2: Sim.
0: Foram dois combos daquele para Itacaré. Pessoal, os quatro produtos da Sete Mais.
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0: Farinha. 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
3: Então, assim, o Elixir Pegador é um produto de alta qualidade. Você mas, toma e tem resposta.
0: Deixa eu falar um negócio aqui também. Fale dois. Eu sou comerciante, mas eu tenho que falar isso aqui, viu? O consumidor também, ele tem que ficar atento.
2: Sim.
0: Vamos lá dizer aqui. A internet tem dominado o mundo. As compras online é muito bom. Você está em casa, você recebe. Mas quando se fala em gêneros alimentícios, alguns outros produtos, por exemplo, você falou aí do suplemento, a pessoa tem que estar em cuidado. Porque, por assim, você vai. Na internet, tu vai reclamar, vai ver uma reclamação, uma coisa. Aqui no comércio, tu tá no tete a tete, tu tá conversando. Por exemplo, tu é o dono da empresa.
3: Sim.
0: Se tiver qualquer. Eu falei da pomada aqui, de uma senhora que reclamou. Eu falei, ó, eu vou passar pro dono. Então, se o cara vai lá, bota um preço qualquer num produto, bota na internet, lançou, a pessoa vai e compra e depois.
3: A primeira coisa que. Você falou da pomada, é outra coisa interessante, viu? A pomada de São Caetano está sendo vendida, pomada falsificada, tanto aqui na região. Como no TikTok, mas no Instagram.
0: Te
3: ama,
0: né? Os picaretes estão te amando.
3: Cara, demais. Então, assim, não sei se foi o caso dela, mas, assim, você chegar na internet, você vai
0: não, digitar lá. Não, o que ela comprou lá na loja.
3: Tá lá.
0: É o que Priscila explicou, de tanto passar.
3: Ah, sim, foi aquele caso, né? Então, assim, mais tempo, mais... Tem demais, o pessoal vendendo porta em porta aqui na região. Não sei onde aparece esses cabras, velho, que vende. Pomada de São Caetano, vou citar.
0: Um aparece, rapaz.
3: Um negócio, um rótulo, parece que foi feito de papel de ofício, velho.
0: É na IA.
3: 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Você vai comprar um produto e diz assim, não, eu tenho certeza do que eu tô comprando. Se você compra na internet, você corre um risco muito grande de estar comprando e levando gato
0: por lebre. Vou mandar um abraço aqui pra minha amiga Preta, lá em Itacaré. A esta hora, está na barraca dela. De frente pra praia.
2: Eita.
0: Caçoando da gente. Quem tá aqui no estúdio, ela tá na praia. E ela me ligou, falou assim: olha, eu quero esse combo que você anunciou. Que era a brincadeira do combo.
2: Sim.
0: Que o Gil é feito. Eu falei, rapaz, eu tenho um portador pra Itacaré. E meu portador é retalho, que entregou na porta.
3: Foi.
0: É portador mesmo. E é portador mesmo, portador de porta. E resultado, ela tá tomando os produtos. Ela falou: olha, eu quero o Elixir de São Caetano e o óleo de avestruz. Eu falei, não, o combo vai completo.
3: Completo.
0: Completo.
3: É o Elixir de São Caetano.
0: E aí foi da Gol. Ela falou, e por que não vende aqui? Eu falei, tem que passar pro chefe.
2: Chefe. E ele já passa ao vivo, né, velho?
0: Claro.
2: Rapaz, ela tá ouvindo lá. Não tem negócio assim.
0: Tu não quer me contratar pra vender Itacarena? Não é bom pra trabalhar.
3: Já fica
2: tá vendo, malha. Preta?
3: Ele que ganha, ele gasta por lá
0: eu
3: mesmo.
0: Eu vou chegar na sexta e no sábado.
2: Eita, pronto. Aí.
0: Já fica o domingo por lá. Pronto.
3: Então, Marcelo, se você tá precisando de energia, né? Pessoal que trabalha na mina aí, que trabalha a noite toda, velho. Meu amigo.
0: Não é fácil, né? Não. Noite não é fácil. Perdida pessoal, não se recupera.
3: Pessoal que dirige a noite toda também, caminhoneiro, vocês aí, né? Pô, o resto das pessoas que trabalham, as mulheres também, né?
2: Sim.
3: Trabalham o dia todo, precisa de energia, precisa de disposição. Ele te pegador.
2: Isso, né? Mesmo.
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0: Aqui, ó, Preta, tá vendo?
2: Preta.
0: Oi, bom dia, tô te ouvindo.
2: Aí, tá vendo,
0: Preta? Vai falar mal. tá vendo aí? Ô, Preta, não foi isso que você falou? Que tinha que ter representante lá, em Itacaré? Porque o povo quer comprar.
3: Sim.
0: Então, e assim, ó, quando tem muita procura, se a gente não chega, quem chega de logo em seguida?
3: Maria,
0: os picareta.
2: É.
0: Os trambiqueiros. Os que fazem os falsificados, os mestres dos falsificados, sempre aparece.
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3: 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Uhum. Vindo agora com o TZ Max, a gente vai falar da corrida agora. Uhum. O Jonas tá aqui com a gente, só essa peça aqui, maravilhosa.
0: Só mandando aqui, completando o recado de Preta, ela disse, ó, é mais que demais. Logo comprarei outro kit. É, mas esse kit aí... Que preto foi invenção que eu inventei. Uma invenção que eu inventei.
3: Você tá todo. Ele tá com as palavras
0: complicadas. Vale a redundância. Eu inventei aqui, tu ouviu, falou que ia comprar, eu tinha que vender. Mas pra você eu mando, viu? E ontem encontrei o portador aqui, viu? Disse, tem mais? Falei, em breve. 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
0: Coisa boa. Sexta e sábado. É só em Tacaré. 7h42, você falou de explosão do povo da mina. Vamos falar do atleta.
3: Do atleta.
0: Isso. De quem está treinando,
3: isso.
0: De quem vai participar da maratona TZ Max do próximo domingo.
2: Isso mesmo.
0: Tu vai, Priscila?
2: Então, infelizmente, eu estarei de plantão. Infelizmente.
0: Ah, não gosto de tu, não. Ele falou, não vou deixar a Priscila, não.
2: Ai, não, foi ao contrário. Mas Jonathan estará lá, né, tá, Jonathan? Tá. Com todo o suporte.
0: E aí, John, bom dia, como é que tá, meu querido?
1: Bom dia, Marcelo. Bom dia, povo de Piauí região. Tudo na paz, graças a Deus, na luta, na correria, pra gente entregar, como sempre, o melhor para as pessoas que estarão dia 13, domingo, na Praça Rui Barbosa, aqui em Piauí, participando do primeiro circuito de corrida TZ Max.
0: Tudo pronto já, tudo organizado, porque não é só anunciar uma corrida, fazer uma largada e ter... Não, é uma trabalheira gigante montar um evento desse.
1: As pessoas nem imaginam, Marcelo, dá muito trabalho, realmente, mas já tá tudo pronto. Nós estamos já montando os kits, já estamos com os materiais todos em mãos e estamos só esperando as camisas. Estamos indo buscar as camisas na quinta-feira de manhã em Itabuna para deixar tudo já preparado, já para entregar para as pessoas, para os atletas.
0: Se por acaso, como é chamado aquele pessoal que vai para a corrida de última hora e acaba participando? Não, que tem uns até que ganham, rapaz. Rapaz, tem um
1: azarão?
0: Termo... Não, tem um tempo que eu vi esse dia. O cara que disparou na frente igual a corrida quando chegou. Não tá escrito, não. Não, foi o outro.
1: Descalço ainda.
0: Não, tem um agora que ganhou de novo. Aí o policial começou a fazer a protesta. Depois disse: rapaz, qual é o seu nome? Qual é o seu nome? Não, não tô escrito, não. E ele era o primeiro da fila igual a corrida. Ganhei mas tudo
1: pipoca,
0: pronto.
1: Então. É pipoca.
0: Não tem outro nome, vou lembrar esse nome. Uhum. Eles falaram o teu nome lá. Tudo pronto, tudo domingo, pronto. 7 da manhã. Como é que faz pra participar? Chegar lá, o horário, tudo certinho. Gilmar já preparou tudo, o banquete.
1: Tá tudo preparado. Para participar como atleta, infelizmente, a gente não consegue, mas não tem mais vagas. Tem. Inclusive, nós temos uma lista de 130 pessoas, uma lista de espera, com 130 pessoas querendo participar. Já fica a dica, próximo ano tem o segundo circuito de corrida TZ Max. Olha. Fica alerta que em breve terá as inscrições.
0: Sem dibu, né? O esporte que ele gosta. E aí, Gilmar? Realizado. Foram 200, depois aumentou mais 10, tem mais 100 esperando.
3: É como você fala, em relação às inscrições foi absurdo, não foi? A gente teve que encerrar, porque a gente fechou. As últimas
4: 2 minutos encerraram.
3: Foi 210 pessoas, né? É, realizado depois de terminar tudo. Porque eu sou meio afobado, chegou, tu viu aqui, né?
0: Não, não é nada.
3: Depois tiver terminado tudo, assim, deu tudo certo, aí. Mas com certeza vai dar certo, vai estar. Vai tá, né? Agora, meu Marcelo, vai ser gente, meu amigo. Vai ser gente, é 210 pessoas correndo, vai ser uma festa bonita, o lançamento do TZ Max. É isso aí, a 7 Mais, ele sempre tá junto com o esporte, porque você falou, né, Jonas, aqui, o pessoal falou. Eu gosto, né? Gostava de jogar bola, mas o joelho foi embora e correr. Então, assim,
0: mas se for jogar bola com certas pessoas,
3: aí, né, a gente tem que parar, fazer colchão, tem que parar. Vai
0: aposentar.
3: Essa faz gol bonita. Aí ele disse que, ei, tomei o lixo pegador e eu tô, rapaz, hoje eu tô, viu?
0: Ele tá dando de brilho pro por lá, eu tô aqui, ó.
3: Então, a 7 Mais Produtos Naturais, Marcelo, tá ligado, né? Tá colado com a galera do esporte. 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Enfim, é porque é saúde, né? Saúde... Prevenção, né, Priscila? Pode falar sobre isso também aí, sobre essa questão de prevenir, né? Você me viu correndo ontem, porque eu tô prevenindo, cara. É. Não é? E a gente precisa de um start, porque não é fácil você trabalhar como a gente trabalha, acorda cedo, viaja e ter aquela rotina, é importante aqui, o Jonas pode falar também, a questão da rotina, Marcelo. É importante você ter uma rotina. Né, tem gente que faz uma vez na semana, não faz na outra semana, não. Ei, mantenha uma rotina, duas ou três vezes na semana, né? 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
5: Vou,
3: né,
5: aproveitar aqui e fazer uma propaganda aqui de graça aqui, mas vale o lembrete, viu? E essa propaganda vai sair caro, viu, Paulinho?
2: Eita.
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5: Aí, ó, tá vendo? Faltou a pousada Boa Vida, não foi? Tá vendo como.
1: Mas dá tempo de fazer essa parceria.
5: Olha, né, aí, ó, Paulinho, toma o seu tanto, viu? Então.
1: Ô, Marcelo, vale salientar que todos os atletas, todos os 210 atletas estarão segurados. Primeira mão aqui pra vocês aqui. Todos que os atletas estarão com seguro. Todas as pessoas que estarão presentes na corrida para participar do evento, tanto os atletas quanto o staff, quem estiver trabalhando, estão com seguro de vida.
2: Que bom.
1: Rapaz, é difícil a gente ver isso nas corridas, entendeu? Nem todas as corridas as pessoas estão seguradas. Mas aqui em Piauí, no primeiro circuito de corrida TZ Max, as pessoas estarão seguradas.
5: Olha, eu vou. Não sei de quem partiu a ideia, mas é muito boa, fantástico. Sabe por quê? O que nós estamos vendo aí, com frequência aí, esse dia eu vi um jogo de 14 anos em Conquista, né? Que jogando bola, passou mal e coisa e tal.
2: Isso mesmo.
5: E essa aí é uma preocupação. Você falou, alguém tá aqui, Marcelo, mas seguro de vida pra uma corrida. Tudo pode acontecer.
2: Tudo.
5: A vida da gente é um sopro. Eu até fiz um alerta há poucos dias com relação às escolinhas de futebol. Quando a gente estava à frente de escolinha, era obrigatório o menino apresentar um laudo de um cardiologista falando que ele estava apto à atividade física de alto rendimento. Então temos que ter essa preocupação, então parabéns à ideia de vocês aí, viu?
1: A gente não pode deixar de incluir um item desse que é de grande importância, justamente por conta desses casos que a gente vem acontecendo, que nós estamos vendo diariamente aí.
5: Porque, por exemplo, são quantos quilômetros? Quantos
1: km? São 5 km.
5: Uma pessoa que não vem se preparando já há algum tempo, 5 km, for correr, vai se emocionar direto para o hospital.
1: Além do seguro, nós estaremos com a presença da Polícia Militar, ambulância também, e do carro da fiscalização do trânsito, que a prefeitura também nos cedeu esse carro também.
5: Qual?
1: Da fiscalização do trânsito.
5: Do trânsito, para estar auxiliando aí, viu?
1: Isso.
5: Então, domingo, às 7 horas da manhã, é largada, é isso?
3: Isso. E às 7 horas é largada. E a gente espera a galera lá, vai ser um negócio assim espetacular, né? Premiação, fala da premiação.
2: Sim, vai ter premiação geral, tá, pessoal? Primeiro lugar, 700, segundo lugar, 500, terceiro lugar, 300, quarto lugar, 200 e quinto lugar, 100. Mas também terá para as outras categorias, 18 a 29, 30 a 39, 40 a 49, 50 a 59.

0: da corrida para o pessoal, as ruas que a gente vai estar passando?
1: Ah, o circuito é bem tranquilo, bem suave. Estaremos saindo da Praça Rui Barbosa, passaremos pela 2 de julho em direção ao Parque de Exposições.
2: Aí ainda vai, ele quer é plano, vai descendo
1: Avenida
2: ali,
1: São Salvador.
2: Descendo a São Salvador. Faz o retorno
1: naquele Faz o retorno do Parque de Exposições, ali, né? Em frente ao parque mesmo, o do Parque de Exposições.
2: É isso, na Japita ali no bar tem aquele coretozinho.
1: Mas volta. A gente volta tudo pelo asfalto.
2: Pelo asfalto,
1: Isso. Aí retornamos pela São Salvador, entraremos ali na Rua do Estádio Pedro Caetano, na São Roque.
2: Na Igreja
1: Faremos Assembleia o... Não, em frente à mesa, a principal, São Roque.
2: Ah, sei, sei.
1: Faremos o retorno na frente do estádio, voltaremos São Roque de novo, passaremos pela antiga Feirona ali, voltaremos pela Nações Unidas, Castro Alves... Praça Barbosa, subiremos a Siqueira Campos.
2: Aí é um piquezinho de ladeira.
1: Aí aí tem que tomar o TZ Max antes, Marcelo.
2: Viu?
1: Quem vai subir aquela ladeira ali?
2: Volta ali pela rua Floriano Peixoto
1: e encerra na Rua Barbosa novamente.
3: Jonatas e Marcelo, e eu fui conferir o trecho, viu? Cheguei ali, foi no domingo.
2: Correndo?
3: Não é desconfiando da medição do menino, não, mas eu sou o cara desconfiado. Falei, vou medir isso aqui, porque, rapaz, negócio com premiação é problema. Peguei ali o marcador, fui lá para o cronômetro, né? Coloquei ali o GPS e dá exatamente 5 km. Vamos ver nesse trajeto aí, viu, Marcelo?
2: Sim, cara. Eu só entendi a parte da São Roque. Vem na Avenida São Salvador, entra onde ali?
1: Entra na Rua São Roque, na Rua do Estádio, aquela principal do estádio.
2: Eu sei, mas você vai entrar no portão do fundo do São Roque ali, vai?
1: Não, vem pra São Salvador, direto.
2: Passa.
1: Na Rua Gêmeas, isso.
2: Ah, vai na ali, volta,
3: isso. E ali é o sprint.
1: Nós vamos pela São Salvador e voltamos pela São Salvador.
2: Isso. Só que entra pro estádio.
1: Depois
2: e volta
1: entra
2: no
1: estádio, isso. Faz a volta pro estádio. Volta.
3: Isso. Aí quando voltar ali, é hora do cara dizer assim: aqui
2: ali é que o TZ Max faz efeito. Ali, é que dá energia e vai embora.
3: Tem que
1: com certeza.
3: A corrida é estratégia, Marcelo. Não adianta o cara sair.
2: Qual
3: é a
2: estratégia, Gilmar?
3: Não, no meu caso. Não. No meu, eu tinha um sujeito falando, rapaz, ei, se contenha. Não, ei, da outra vez que foi da corrida de Jonas aqui, fui com a esposa, né? Pá, todo mundo saiu. Poxa. Aí quando chegou mais ou menos 2 km, tô vendo a mulher. Aí eu falei, filho, posso adiantar um pouquinho aí? Não, fique aí. Falei,
2: pronto,
3: aí quando foi na frente, ela falou, pode. Aí eu disparei, mas já tava tarde demais.
1: Marcelo, teremos também, Marcelo, 3 pontos de hidratação durante o percurso.
2: Bom.
1: E na Praça Rui Barbosa também, além do Vasco Café da Manhã, teremos hidratação também. E eu queria mandar um abraço, Marcelo, me permita aí, por favor.
2: Fique à vontade.
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2: Sinho? Aí, Sinho, vem assim.
1: 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E queria mandar um abração, conversei com o cafezeiro, Marcelo, essa semana. 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Cafezeiro, muito obrigado pela parceria aí, viu? Os primeiros colocados na categoria geral, masculino e feminino, ganharão, Marcelo, um combo com 28 tipos de exame de sangue lá no Laboratório Controle.
0: Olha só,
1: Cafezeiro, gratidão, legal. 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Laboratório Controle.
2: Patrocinador retado. E atleta também, viu?
3: Ei, você falando dessa questão de... E o interessante, meus exames eu só faço no Laboratório Controle. Tenho lá tudo... E parece tudo histórico, né? Eu acho interessante isso, não faço em outro laboratório. Então, valeu a parceria aí. Quem sair da corrida já vai fazer um check-up, vai sair zero bala.
2: Ó, deixa eu falar um negócio com você, a questão da medalha.
0: Uhum.
2: Gente, independente da posição que você chegar, se é o primeiro, se é o último, isso é o que menos importa. Então, tem a premiação, quem é atleta já profissional ou semiprofissional vai ter mais chance do que quem tá lá para participar.
3: Isso.
2: Mas eu falo com relação à medalha, de dizer que você realmente participou da primeira maratona do TZ Max. Ó, isso é de uma importância. Por exemplo, esse dia a gente tava conversando, o pessoal da 2017, foi 2017, não, 2007, quando eu fiz a pós-graduação lá em Salvador, aí colocaram no certificado lá, primeira turma de pós-graduados em gestão esportiva do Nordeste.
0: Olha só,
2: isso é de grande valia. Então,
0: sim.
2: É a minha situação da TZ Max, porque não é uma corrida só desse ano e acabou, é algo que vai ser contínuo.
3: Com certeza.
2: Então faz o convite que só temos agora 1 minuto pra você estar fora.
1: Então todos estão convidados pra dia 13, próximo domingo, na Praça Rui Barbosa, com largada às 7 horas da manhã, pra prestigiar o primeiro circuito de corrida TZ Max.
3: Lembrando, Marcelo, que vai ter. No kit já tem a amostra do TZ Max, né? E as pessoas que queiram experimentar o TZ Max terá a amostra de distribuição gratuita em nossa barraquinha lá. Ok? Então, dia 13, não esqueça. Quer experimentar o produto? Vá lá. pessoal já vai, quem tá correndo vai experimentar.
1: Mandar um abraço também, Marcelo, pra Mila Leite. Mila vai estar com os óculos dela lá. E também nós estaremos com os óculos dela, premiando algumas pessoas também. Teremos alguns sorteios. Olha.

0: Brandy, alguns brindes, coisa, viu? Entendeu? E no domingo estaremos lá.
1: Olha, tá ali, ô, me deu, não sobrou nada pra mim, não, ó.
2: Ainda dele, vai ter a nossa pomada de São Caetano lá também, jogo, viu? Massagem, é, com a pomada de São Caetano.
1: Tem jogo. Tá vendo? Já tá terminando essa hora. Bora, bora. 7h55 na Bahia, voltamos já.
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0: 3x4 na hora. 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
1: Agora 8 horas, 5 minutos. 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
1: Pra 8 horas, 6 minutos, 8:06, tá tudo pronto pra cavalgada domingo?
4: Graças a Deus, vai depender aí de Jesus, né, agora.
1: Mandamos ontem, falamos aqui... Não, Gilmar falou aqui do cronograma dele e da corrida dele. E qual é o cronograma da cavalgada? Sai de pior, repetir de bar?
4: É, vamos pegar a beirada ali da...
1: Onde é que começa?
4: Sai do Parque do Vaqueiro ali, do Parque de Exposição, de frente ali, não.
1: De Japita ali?
4: Reunir ali, aí, quando tiver todo mundo pronto, nós se pica. Pega a ponte, pega a beirada do Rio.
1: Vem a Avenida São Salvador.
4: É.
1: Vem pela contramão ali.
4: É.
1: Entra na ponte.
4: Um pedacinho só ali.
1: Beira do
4: pega
1: Rio.
4: Pega a ponte, beirou o Rio, chega lá.
1: E vamos do Bahia?
4: Lá no Parque do Vaqueiro,
1: de Japita. Quem vai tocar lá?
4: Reina Nunes, Carol Souza e Adriano Rios.
1: Aí, ó, tá vai definido já.
4: Vaquerama.
1: Domingo a partir de horas?
4: Já vai. Botar pra gelar sábado.
1: Aí já começa a beber sábado aí, boa ideia. Qual é a cerveja?
4: Falou o quê?
1: Qual é a cerveja?
4: Lá vai ter variedade.
1: Ah,
4: é. Acho que vai ter um churrasquinho também.
1: Olha. O negócio tá bom então.
4: Bebidinha quente pra esquentar o frio.
1: Pois é. Começa que horas?
4: Eu acredito que é aquela questão. O pessoal veio pra aproveitar e chamar a atenção aqui desse negócio. Quer ver, o pessoal reclama que demora
1: pra sair.
4: Pra sair. Só que é aquela questão, quem é que faz a festa? É ele mesmo, né?
1: Pois é, então se chega
4: então,
1: tarde...
4: Então se ele não chega cedo, não, como é que vai sair cedo? Eu acredito que no máximo meio-dia. Mas eu quero que saia mais cedo, né?
1: Então bora, solta a cavalgada então... aí. Domingo, a partir do meio-dia, a saída é meio-dia, né? Porque senão não dá tempo de
4: tomar não vai curtir nada lá.
1: Nada da festa.
4: Vai depender dos cavaleiros, como diz o outro.
1: Ué, né? Mas deu meio-dia, sai com o que tiver.
4: É, nós se pica.
1: Se pica. Se pica. Pode ter um cavalo, sai um cavalo.
4: Nós vai, porque o som já vai estar preparado lá.
1: Pois é, então bora. Domingo, hein? Você é o nosso convidado.

0: estadual, Niltinho.
1: 8:10 na Bahia. Olha, a prefeita Larissa Dias anunciou a publicação da licitação para a contratação de empresa especializada que executará obras de escadaria, contenção, drenagem e pavimentação em paralelepípedo, na rua 19 de Abril, no bairro Clides Neto, em Piauí. O projeto também contempla a pavimentação da rua Francisco José, no bairro Aparecida, com investimento estimado em R$ 1.101.907,43. A obra faz parte do programa de entregas da gestão O Avança Ipiaú, programa que reúne ações de infraestrutura e melhorias para diferentes regiões do município. A licitação está vinculada ao contrato de repasse número 9, sei lá, o número todinho, M Cidades Caixa, e a sessão pública está marcada para o dia 15 de outubro, às 9 horas da manhã. Dia 15 tem a licitação para a pavimentação em paralelepípedo, também a construção de escadaria, contenção, drenagem lá na 19 de Abril. E tem também um calçamento lá da rua Francisco José, no bairro Aparecida. A licitação dia 15 de outubro, às 9 horas da manhã. Tem a parte burocrática da a empresa ganhadora, depois a homologação e o início das obras. Mas está definido dia 15 de outubro, licitação. É a única que está faltando, é 19 de Abril. Fez ali as outras, ficou, será? 19 de Abril, perto do Marrapado, acima do Marrapado.
2: Ah, lá em Riba.
1: É, só ficou a 19 de Abril, que vai ser calçada agora. É uma obra meio complexa, viu? Parecida com a que foi feita agora no Aloysio Conrado. Porque a obra que tem, ó, contenção, tem drenagem, que é muito importante, tem escadaria. Isso foi feito lá na rua também, ali na rua onde o pai morava ali. Opa, é pra falar nisso. Então já tá definido, viu? Dia 15 de outubro a licitação. Eu falei de escadaria, de escadão ali da rua. Queria mandar meu abraço aqui a Nete, a Lico, a Dona Lênia, todos os Alorinho do Bicho, pelo falecimento de Dona Nascimenta. Eu não estava aqui ontem, eu recebi o Joel, me mandou aqui o comunicado, a nota de falecimento. Queria mandar os sentimentos aí, viu? Dona Nascimenta, que, ó, meu Deus, é a minha vida ali, né? Que a vida da gente ali era presepando ali naquela esquina da casa de Dona Nascimenta. Que Deus o tenha em um bom lugar e os nossos sentimentos a todos os familiares. 8 horas, 12 minutos, 8:12 na Bahia. Deixa eu mandar um abraço aqui para o pessoal que está ouvindo a gente também. Olha, teu amigo apareceu aqui, ó. O encanador.
2: Yes, cara.
1: O encanador apareceu aqui, viu? Tem hoje aí? Deixa eu mandar um abraço aqui para Bom Dia Marcelo, Bom Dia Chole e Neide. Cadê o responsável pelo lixo? Eu, Laércio, aqui na Tocantins. Que lixo. Isso que tu mandou aí é entulho, poda de árvore, não é lixo. Lá de
2: entulho, mas dá um recado pra Nair, Nassé, né?
1: Nassé.
2: Pessoal da Consuelo Pinheiro, tá pedindo pra poder tirar o entulho lá, viu, Nassé? Por gentileza.
1: Beleza. Olha, 8 horas, 13 minutos, 8:13 na Bahia. Deixa eu mandar um abraço pro povo que tá ouvindo a gente lá na Fazenda do Povo. Domingo tem início da Copa das Comunidades, viu? Com jogos dentro e fora. Olha, tá melhor que o campeonato de vocês, da Bibelão.
2: Dentro e fora do campo?
1: Dentro e fora das localidades. Porque na Fazenda do Povo até jogo. Domingo, jogo é dentro do campo. 13 horas.
2: Dentro do jogo, dentro e fora.
1: Dentro e fora. Como é que funciona no Campeonato Brasileiro? O time joga dentro de casa e fora de casa.
2: Rodada lá e cá.
1: Pois é, vai começar dia 13, domingo, lá na Fazenda do Povo. 8:14 na Bahia. 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
2: 8h18, olha, um acidente de trânsito resultou na morte de duas mulheres no final da manhã de ontem, dia 8, na rodovia Santos Dumont, a conhecidíssima BR-116, no trecho entre os municípios de Jequié e Manuel Vitorino, no Médio Rio de Contas, sudoeste baiano. De acordo com o registro da Polícia Rodoviária Federal, o acidente ocorreu por volta das 11h30 e envolveu um automóvel Ford Fox de cor branca que colidiu frontalmente com um caminhão na altura do quilômetro 694. Com o impacto, os veículos ficaram destruídos e foram parar em um matagal às margens da estrada. A condutora do carro, Juliana Marinho Vieira, de 38 anos, e uma idosa morreram no local. Uma das vítimas ficou presa às ferragens. O acidente aconteceu nas proximidades da chamada Curva do Abacaxi e as causas ainda estão sendo apuradas. Em razão do sinistro, o trânsito no trecho passou a funcionar no sistema pare-siga até o início da tarde. Equipes do Corpo de Bombeiros, SAMU e Polícia Técnica foram acionadas para a ocorrência e os corpos das duas mulheres foram removidos ao Instituto Médico Legal em Jequié. Eu passei logo mais cedo. E no retorno à tarde, eu vi a bagaceira. O carro realmente ficou completamente destruído. E o caminhão foi parar em uma ribanceira do lado de fora da pista. Uma passageira denunciou ter sido vítima de importunação sexual durante uma viagem de ônibus que saiu de Itabuna com destino a Canavieiras, na terça-feira ontem, dia 8. O caso aconteceu no trecho entre Una e Canavieiras. Segundo o relato da mulher, um homem que estava no ônibus começou a encostar nela de forma inconveniente. Mesmo após ela tentar se afastar, ele teria se sentado ao lado dela e continuado com os toques sem consentimento. Ainda conforme a vítima, o homem teria praticado o ato de natureza sexual na frente dela. Um policial militar que estava no ônibus percebeu a situação e acionou a polícia. O veículo foi interceptado posteriormente na Avenida Tancredo Neves, em Ilhéus. O homem que detido e levado junto com a vítima foi envolvido para o plantão policial. O auto foi lavrado em Ilhéus e o caso encaminhado para a delegacia especializada de atendimento à mulher. Que caba safado, né, rapaz? Ele se masturbando na frente da mulher, do lado dela.
3: Acaba sendo.
2: Mas você vê, né? Como ele é um rapaz de sorte, tinha um policial no ônibus. Mas olha, rapaz, tinha um policial no ônibus e ele acabou sendo detido. Bem feito. Um homem morreu e outro preso durante a ação da Rondesp Médio Rio de Contas na manhã de ontem, dia 8, no bairro Cachoeirinha, em Jequié. A ocorrência foi registrada por volta das 5 horas durante a operação Cinturão de Fogo. Segundo informações da Polícia Militar, as guarnições realizavam patrulhamento tático na região quando receberam denúncias de populares sobre a presença de homens armados em uma residência. Ao se aproximarem do imóvel indicado aos policiais, perceberam uma movimentação no quintal. Ainda conforme a PM, o suspeito teria efetuado disparos contra a guarnição que revidaram. Após o confronto, um dos homens foi encontrado ferido. Ele recebeu os primeiros socorros e foi encaminhado ao Hospital Geral Prado Valadares, onde teve a morte confirmada. O outro suspeito se entregou recebeu voz de prisão e foi apresentado à Polícia Civil. Segundo apurou a reportagem, o homem que morreu era conhecido pelo apelido de Longuinha, apontado como uma das lideranças de uma facção criminosa com atuação no bairro Cachoeirinha. Ele possui várias passagens por tráfico e porte ilegal de arma de fogo. Durante a ação, foram apreendidos um revólver calibre 38, com numeração suprimida, uma pistola calibre 9mm, munições, carregadores, drogas e outros materiais. Todo o material apreendido foi encaminhado à Polícia Civil, que adotará as medidas cabíveis. A ação integra as atividades da Operação Cinturão de Fogo, desenvolvida pela Rondesp. 8h23, 8h23 na Bahia. Deixa eu mandar um abraço aqui pro povo que tá ouvindo a gente lá em Jitaúna. Obrigado pelo carinho, pela audiência, sempre sintonizado com o programa A Hora da Verdade. Pessoal também em Palmeirinha, Aiquara, um abraço a todos vocês, viu? Muito obrigado pelo carinho e pela audiência. 8h23 na Bahia, agradecendo a todos pelo carinho e atenção dispensada. Estaremos de volta amanhã, se o nosso bom e grandioso Deus assim nos permitir. Valeu, gente, um forte abraço, até amanhã, beijos, tchau.

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0: E vamos chegando, portanto, a partir de então, a partir de agora, em mais uma edição do Amarelinho Notícias, aqui pelas ondas sonoras da Ipiaú FM. Olha, estamos chegando aí aos 9 dias do mês de setembro de 2026. Hoje, 9 dos 9. E claro, você ligado, vamos chegando já com os principais destaques, o que acontece em toda a nossa região.
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0: Ok, vamos chegando, atualizando você de tudo o que acontece em toda a nossa região. Caminhão que transportava carga de produtos eletrônicos pega fogo e é destruído às margens da BR-101, trecho de Jaguaquara. Ainda também igreja invadida e tem objetos religiosos furtados em Porto Seguro. Você que acompanha este programa, ainda trago para você que duas mulheres morreram após colisão entre carro e caminhão na BR-116 entre Jequié e Manuel Vitorino. Homem é preso por importunação sexual dentro de ônibus em Itabuna, via Ilhéus. Ainda também no Amarelinho Notícias, você vai acompanhar Reginaldo Silva e os destaques do esporte. Olha, tremor de magnitude 2.0 é sentido por moradores de Presidente Tancredo Neves. Ainda também bancários da Caixa, Banco do Brasil e Bradesco do Nordeste entram em greve na Bahia nesta quinta-feira. E ainda, a partir de então, está no ar o Amarelinho Notícias, com a sua participação. Por aqui já tem Luiz Sérgio comunicando com você. A você ligado, forte abraço, já tem Amarelinho, tem a sua participação. A partir de então, está no ar o Amarelinho Notícias.

Roqueia 34 anos no ar todos os dias, lado a lado com você. Olha, a partir de então, você ligado, chegue pra cá, porque a partir de agora está no ar mais uma edição do Amarelinho Notícias, aqui pelas ondas sonoras da IPIA UFM. Gente, um abraço a você que nos acompanha, a vocês que nos dão esse carinho desta audiência todos os dias. 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
1: Às 8h46, olha, pode mandar seu recado aqui, nossa programação, pode mandar seu recado, fique à vontade através dos nossos telefones. E para você ligar e para você participar, seja da zona rural, seja da zona urbana, seja dos distritos, onde você estiver ouvindo a nossa programação, você participa através do nosso telefone.

0: 98201-7006. Adicione aí no seu smartphone e participe da nossa programação.
1: Vem com a gente!
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2: Esse você manda recado de áudio ou de texto. É o nosso WhatsApp. Agora, para você já falar ao vivo também, você pode mandar seu recado através do 999-33-3310, tá bom? Aí você manda seu recado e fala ao vivo aqui, já em nossa programação. Participe deste programa ao vivaço também pelo YouTube. Inclusive, estamos ao vivaço pelo YouTube na Ipiaú FM. Já já vamos trazer também todas as informações voltadas aí para a política, inclusive também rodovias da nossa região, dois graves acidentes. Entre um dos acidentes, com duas mortes, outro grave acidente, onde um caminhão baú que transportava produtos eletrônicos que pegou fogo. Graves acidentes em nossa região. 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

É top demais, né? O Grupo Pontal, show de bola aí para você que está ligado e nos acompanhando, vê um grande leilão aí e você vai estar acompanhando. Deixa eu mandar um abraço para Odete Santos. Olha, você pode mandar seu recado, já que é nossa programação. Bom dia, Amarelinho. Bom dia, Luiz. Aqui é Odete de Algodão. Mande um alô para a gente. A gente não perde o seu programa. Um abraço aí. Jogando duro aí todos os dias. Obrigado, viu, Odete? Um abraço ao pessoal em Algodão nos acompanhando. 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
0: Olha, agora são 8h55. Olha, gente, bancários da Caixa, bancários do Banco do Brasil e bancários do Banco do Nordeste entram em greve na Bahia nesta quinta-feira. Portanto, você que está acompanhando esse programa, você vai acompanhar aí em relação à paralisação dos bancos, que serão a Caixa Econômica Federal, Banco do Brasil e o Banco do Nordeste também entrará também já em uma paralisação nesta quinta-feira. E você também acompanha: tremor de magnitude 2.0 é sentido por moradores de Presidente Tancredo Neves. E ainda, homem é preso suspeito de se masturbar ao lado de mulher durante viagem de ônibus na Bahia. Você acompanha esses e outros destaques no portal Amarelinho Notícias, que também já chega para já levar informação. Tá perdido demais. E Amarelinho já conta tudo.
2: Cara, chegar dentro de um ônibus e fazer um ato daquele de masturbação de junto de uma mulher no ônibus.
0: É.
2: E esse vagabundo já tá solto, bota fé?
0: Já?
2: Já atualizou. Foi preso ontem, mas teve audiência de custódia e saiu pela porta da frente da delegacia. Já tá solto pra entrar em outro ônibus e fazer novamente. Até achar um macho retado, que nesse ônibus não tinha, pra quebrar ele todinho, moer ele todo, pra ele nunca mais fazer isso.
0: E Amarelinho já conta tudo para você. 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

Ok, minha Bahia, bom dia pra você nos quatro cantos e recantos da nossa região. Chegando juntinho com você agora na melhor estação, que é claro, a nossa rádio Piauí FM. Hoje fazendo uma live, hoje eu vou fazer uma live aqui pelo Instagram do Amarelinho Notícias. Você pode entrar lá, nos acompanhar. Tem anos, ó, que eu não faço uma live, mas hoje eu decidi fazer. Então você pode acompanhar o nosso programa também pelo Instagram. É só você pegar aí o seu celular, coloque assim, ó, arroba Amarelinho Notícias, segue e vem pra live com a gente, que eu já estou ao vivaço aqui. Mata a saudade de todos vocês que também nos acompanham pela internet. 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

0: vamos aos principais destaques de hoje. Vamos começar com o clima, previsão do tempo para Ipiaú e toda a nossa região.
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0: 26 graus agora, nós teremos uma mínima de 22, uma máxima de 29. E de acordo à previsão, hoje vai ser esse tempo nublado. Pode chover ao decorrer do dia, aquela chuvinha passageira, rapidinha. Mas a previsão para chover é realmente para amanhã. Amanhã, quinta-feira, quanto sexta-feira, vamos ter chuvas em nossa região. Então você, por exemplo, aí está na hora de adubar. Tá na hora de adubar esse cacau, a bananinha, né? Jogar o grau aí na roça, porque tanto hoje quanto amanhã nós teremos chuva no cacau, painho.
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0: Ô Lula, como é que faz pra entrar no Instagram aqui nesse celular? Aí tá desativado. Tá desativado, é? Ah, tá desativado. Não dá não, né?
1: É, aí...
0: Tu pode colocar no teu e rapidinho? Ah, só pra mim entrar no meu aqui, pra pegar as informações, por gentileza, por obsequio. Que você é o cara. Mas antes de mais nada, vamos iniciar com a seguinte informação. Teve um tremor de terra. Um tremor de terra aqui em Tancredo Neves. É, tremeu, ó, a terra. A gente vai trazer agora, é novidade hoje, no arroba Amarelinho Notícias, arroba Amarelinho FM no Instagram, quanto também em nosso portal, o amarelinhonoticias.com.br. Está aqui para todo mundo ficar informado. Moradores de Presidente Tancredo Neves, aqui no Baixo Sul da Bahia, relataram ter sentido um tremor de terra por volta das 6h37 desta terça-feira. O abalo teve magnitude 2.0 e foi confirmado por estações da Rede Sismográfica Brasileira, com análise do Centro de Sismologia da Universidade de São Paulo, que é a USP, né? Que é a top do país. Este foi o segundo tremor registrado na Bahia esse mês. Na última quinta-feira, foi um abalo de magnitude 2.4 no município de Cansanção, no norte do estado. Também foi confirmada pela Universidade do Rio Grande do Norte, Universidade Federal do Rio Grande do Norte. Portanto, de acordo com o RCBR, tremores de baixa magnitude são relativamente comuns no Brasil, principalmente na região Nordeste. Esses eventos estão relacionados às pressões geológicas que atuam sobre a crosta terrestre. Aí, quanto for levinho, está top, né? O tremorzinho de terra. Só não pode ser aquele porradão. Já pensou a gente com tanto problema, meu irmão? Ainda termos esse? É tanto problema no roubo do dinheiro público. É o ministro Alexandre de Moraes no esquema do Vocaro. Os políticos envolvidos. O dinheiro do povo indo pro ralo da corrupção. O mercadinho, R$1.000. Oh, meu Deus, hoje em dia, R$1.000. Eu tô falando mil, viu? Eu estou falando mil. Se você vacilar, você sai com 5, 6 sacolas do supermercado. Custo de vida altíssimo. Água, energia, né? Medicamentos. Ou seja, nós estamos na sensação que o dinheiro perdeu o valor. Ainda vim de lá pra cá, tremor de terra aí, fica difícil, né, Luiz Sanz? Você que é um cara bem informado, né? Na próxima sexta-feira eu vou conversar com o prefeito Alexandre Futuca. Futuquinha vai ser nosso entrevistado e eu vou dar um rolê na política ibirataense. E prepare, viu? Vou dar um rolê aí na política de Birataia, aonde Futuca está com seus candidatos, né? Deputado estadual, deputado federal. E nós vamos, assim, nos inteirar do que está acontecendo no âmbito político. Olha, uma mulher foi vítima de importunação sexual durante uma viagem de ônibus entre as cidades de Itabuna e Canavieiras, no sul da Bahia. Isso aconteceu ontem. O suspeito, 46 anos, não está dizendo o nome do cara, não? Já sabe o nome? Gente, não é possível. Porque tá falando o suspeito, mas não dá o nome do elemento. Estão escondendo o nome do cara? Ô Luiz, me dá aí o outro telefone aqui. Preciso do outro aí. Me empresta aí, não vou entrar em tuas coisas não, só pra mim entrar no Instagram.
1: Porque o problema é que o seu é Chico, o meu é... Não, eu só que quero você não vai nem...
0: Eu só quero entrar no Instagram, só. Aqui é Instagram, cadê o Instagram? Cada... Você tá no, em outro aí. Bota no Instagram aí.
1: Tá no Instagram.
0: Tá no Instagram? Coloca aí no Instagram. Pronto. Bota aí no Instagram. Pronto. Aí já estamos no Instagram. Aí sim. Deixa eu pesquisar aqui, porque tem que ter o nome do cara, meu irmão. Como é que você faz uma matéria dessa... É, Lula, tu tá precisando realmente tomar vergonha e trocar telefone, viu? Tá travando.
1: É,
0: não. Tu, tá, né? Tu não é pra estar nessa vibe desse telefone
1: dá
0: aqui,
1: não. Dá logo um presente aí.
0: Não, você tem condição.
1: Dá
0: você...
1: um daquele lá da Flash
0: você
1: Shop.
0: É um cara empresário, pelo amor de Deus.
1: Fazendo
0: é
1: filmagem com um celular desse. É possível. Ó, gente, amanhã vai chegar
0: mais... Tá travando demais, a gente toca em cima. O rapaz trabalha com internet também, tá errado.
1: Amanhã vai
0: aqui
1: chegar
0: achei, mais fácil. Ó. Ele entrou dentro do ônibus, sentou de junto da moça e começou a fazer o ato sexual, né? Começou a se masturbar. Daí... A moça denunciou, populares entraram em ação, e aí o crime que aconteceu no interior do ônibus. O nome dele é Eberaldi Soares Pinto Júnior. Eberaldi Soares Pinto Júnior. Morador do bairro Conceição, em Itabuna, preso em flagrante na última segunda-feira pelo crime de importunação sexual pelo artigo 215-A do Código Penal. O crime ocorreu no interior de um coletivo que cobria a linha regional. De acordo com autos do processo, o homem praticou atos libidinosos não concedidos contra a vítima identificada como Flávia Rocha Santos. Além de realizar atos obscenos no veículo, diante da conduta, os próprios passageiros contiveram o acusado e o ônibus acabou sendo interceptado na Avenida Tancredo Neves em Ilhéus por uma guarnição da PM que o conduziu à delegacia local. Apesar do parecer do Ministério Público favorável à conversão em prisão em flagrante, em prisão preventiva, o magistrado acolheu o pedido da defesa e concedeu o benefício da liberdade provisória mediante a imposição de medidas cautelares. O juiz considerou que o indiciado é tecnicamente primário, possui bons antecedentes, ocupação lícita e residência fixa, fatores que, conforme o Código de Processo Penal, inviabilizam a manutenção da prisão cautelar nesse estágio processual. Com a expedição do alvará de soltura, Eberaldi Soares Pinto Júnior, o taradão, responderá o processo criminal em liberdade, ficando obrigado a cumprir determinações judiciais estritas. O acusado está proibido a se aproximar da vítima em uma distância inferior a 500 metros, estendendo a restrição à residência, local de trabalho ou estudo da mulher, além de estar proibido de manter qualquer tipo de contato indireto com ela por telefone. Ó a pena que ele teve. Fica longe da mulher. O cara entra no ônibus, senta de junto da moça, aterroriza ela com atos libidinosos, e o juiz entende que ele tem que ir para casa, e a única pena é ficar longe da mulher. Então, assim, o que ele fez é simplesmente ele se afastar dela. Ficou por isso mesmo. Será que fosse a filha de um juiz desse aí, ele agiria da mesma forma? Será que se a juiz, se o filho dele, a filha dele, caso tenha, né, que eu não conheço, porque óbvio que não anda de coletivo, né? Óbvio. Anda de carrão. Mas se tivesse numa parada dessa e um camarada desse chegasse perto e fizesse tal coisa, será que ele soltaria da mesma forma? Esse caso ganhou total repercussão no sul da Bahia, principalmente entre o eixo ali, os municípios de Ilhéus e Itabuna. São 9:13 na Bahia.
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0: E vamos agora com as informações de caráter policial no Amarelinho desta quarta-feira.
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0: Uma colisão frontal entre um carro e um caminhão deixa mãe e filhas mortas na BR-116 em Jequié. O acidente aconteceu ontem, na última terça, na região da Curva do Abacaxi. As vítimas morreram no local. Esse grave acidente terminou com a morte de mãe e filha. Segundo informações da Polícia Rodoviária Federal, a colisão aconteceu por volta das 11h30, no quilômetro 694 da rodovia, na região conhecida como Curva do Abacaxi. O acidente envolveu um Ford Focus branco e um caminhão de carga que colidiram frontalmente. Com um forte impacto, as duas ocupantes do carro morreram no local. As vítimas foram identificadas como Juliana Marinho Vieira, de 38 anos, e sua mãe, Marli Marinho. As duas eram moradoras de Jequié, que estão de luto pelo acontecido. Uma das vítimas ficou presa às ferragens e precisou ser retirada pelas equipes de atendimento. A pista ficou parcialmente comprometida durante o atendimento das 11 até 15 horas. Uma batida frontal que levou a vida de duas mulheres com tudo pela frente. Mãe e filha, que deixaram o Jequié entristecido devido às duas serem moradoras, conhecidas, benquistas no município vizinho, Cidade Sol, de Jequié, a terra de Zé Cocar.

0: Deixa eu ver aqui, calma, se alguém caiu na bala, né, de ontem pra hoje. Deixa eu checar aqui. A ver, parece que não. Parece que ninguém, até de ontem pra hoje, parece que ninguém caiu no comigo, ninguém pode, né? Deixa eu ver aqui. É, não teve ninguém. Deixa eu ver, pan. Teve um só em Eunápolis, né? Só teve um em Eunápolis. Mas ninguém caiu na... Deixa eu ver. Só esse de Eunápolis aqui, ó. Que gravou até o vídeo com o confronto com a polícia e com o passe em Eunápolis antes de morrer. Mas na região da gente, só checando. Só checando. Deixa eu ver.
1: Só um ontem em Jequié.
0: Ah, teve um em Jequié. Só teve um em Jequié.
1: Troca de tiro com polícia.
0: Foi. Esse eu dei ontem, de manhã.
1: Uma Rondesp.
0: Eu dei ontem, eu cheguei a dar ontem. Foi, nós fomos o primeiro a noticiar que houve aí esse confronto e o CPF dele foi cancelado em Jequié. É isso aí. Deixa eu ver se teve outro. É, só teve esse de Jequié mesmo. Aí é, é isso aí. É isso mesmo. Só teve esse, mas esse eu já noticiei ontem. Então essas foram as notícias de caráter policial do Amarelinho desta quarta-feira. Graças a Deus.
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Deixa eu mandar um abraço pra Lucas, rapaz. Grande Lucas, tô na sua escuta hoje, programa tá massa, depois vamos marcar uma entrevista com o deputado Niltinho. Vamos mesmo, Lucas. Niltinho, inclusive, é o deputado da prefeita Larissa Dias aqui em Piauí, o cara que tem serviço prestado, não só aqui, mas como em toda a região, que esse Niltinho é diferenciado. Esse homem tem trabalho aqui, Camamum, Itapitanga, Ibirapitanga. É diferenciado esse rapaz. Coaraci, Baitaba. Valeu, grande Lucas. Obrigado aí, viu? Saudade, meu irmão. Tamo junto e misturado sempre. Gratidão por você estar acompanhando aí esse humilde espaço democrático do Amarelo. 9h22 na Bahia, manteiga da vaca, amarelinha, que não pode faltar em sua cozinha!

0: você vai mandando o seu zap, zap, zap, porque já já eu vou te ouvir, vou te escutar aqui no Som da Melhor, viu? Fique ligadinho aí. Ei, rapaz, saiu outra pesquisa. A Big Data, bora ver. Saiu outra hoje. A Big Data. Cadê, meu pai? Aí, ó, Real Time Big Data. Aqui, pesquisa apontou uma vantagem do presidente Lula. Ah, na Bahia aqui. Aqui é na Bahia, ó. Hoje Lula tem 55%, Flávio Bolsonaro 24%, Augusto Cury, 5. Renan Santos, do Missão, 4. Ronaldo Caiado, 2. Pablo Marçal, 2. E Zema, 1. Na Bahia, no primeiro turno. Já no segundo turno, Lula teria 61%. Flávio Bolsonaro, 30. Branco e Nulo, 6. Não sabe, não respondeu, 3. Você vê como a frente diminuiu, viu? Do presidente Lula. Porque na passada a Lulinha bateu 72%. Tá com 55%. E o Flávio Bolsonaro com 24%. Rapaz, a gente fala as coisas. Deixa eu ver aqui a Big Data. Pra governador. Tá assim, ó. Cadê, meu pai? Aqui, achei. Vixe. Miséria mesmo. Tá dizendo aqui que Roma empatou com Jacques Wagner. Misericórdia. A pesquisa Real Time Big Data divulgada nesta quarta-feira mostra Rui Costa, aqui é pro Senado, viu? Senado. Rui Costa na liderança com 26% para o Senado. Na segunda posição, Jacques Wagner com 19, João Roma com 17. E Coroneco 15. Com a margem de erro da pesquisa de 4 pontos percentuais, os três estão empatados tecnicamente. Wagner estava com 12 pontos de frente. Então, pro Senado.
1: Tá a segunda ruim. Vaga tá bem.
0: A disputada. Segunda vaga tá o baba duro, viu? Rapaz. É, bora agora pra ver, governador. Governador. Na espontânea pra governador. Jerônimo tem 20%. E Neto tem 19. Na espontânea é quando não fala o nome do candidato. Assim, ó. Luiz, você votaria em quem para governador? Aí Luiz responderia:
1: Amarelinho.
0: Aí é uma espontânea. Não falou o nome. Bora ver agora a estimulada.

0: 49 a 48. É babaduro da porra! Eu já disse aqui que essa eleição para governador, quem vai definir é Amarelinho. Você, Amarelinho, é. Vocês vão ver. Porque nós vamos ter a eleição mais dura da história política desse estado. Da história. Não tô falando das últimas, não. Da história. Anote. Quem ganhar essa eleição aí vai ser por aquele taquinho de voto, ó. Taquinho de voto. E no dia que eu acordar virado na desgrama, eu vou mostrar quem é o melhor pra nossa região. Só se eu acordar também, né? Por enquanto tá tudo lindo. Agora, meu irmão, pra senador é que me trouxe, certo? Pra senador, já a Transitel tá mostrando os dois duros também aí, Neto e Jerônimo, só que Neto com dois pontos na frente. Dois pontos na frente. Então tá assim, né? Eles estão empatados tecnicamente. Ninguém pode nem dizer quem é que está melhor. O povo da Bahia tá dividido. Hoje são 9. 9 mais 21 dias, dia 30, mais 25 dias para a eleição acontecer. 25 dias. E as pesquisas que estão chegando é tá assim, ó. Pau comendo, empate. Agora, cá pra nós. Que era pra Gero tá com a frentezinha na minha avaliação. Porque Gero tem 300 prefeitos, velho. 300 lá vai fumaça. 350, são 417, né? O homem tem mais 350 prefeitos. Ou esses prefeitos estão sem moral, ou o povo não tá nem aí, né? Mas é ou não é? 300 e tantos, 50 e 60 tantos prefeitos.
1: Era pra estar com a frente.
0: Não era?
1: Bem...
0: Vou calar minha boca e segue o baba. Segue o baba. Eu já disse que faltando 15 dias, eu vou dar real aqui, viu? Pra essas 80 e tantas cidades saber, dar real. Mas faltando 15 dias, tá cedo ainda. Ainda faltam 10. E não adianta ficar me mandando zap não, que eu não vou falar. Só daqui, só faltando 15 dias pra eleição. Só no dia 20, pronto, no dia 20. No dia 20 eu te digo quem é que vai ganhar essa eleição. Dia 20, anote. Aí você fica esse amarelinho, bota é pilha, né? Tu vai ver a pilha, dia 20. Quanto tá comendo? Quanto tá comendo? Essa Big Data foi feita entre 4 e 8 de setembro, registrada, não é? A gente só pode divulgar assim. E, consequentemente, foi feita na Bahia. Na Bahia. E vamos estar de olho também nas pesquisas de nível federal. Que é a última aí, todo mundo já viu, né? Tá Flávio Bolsonaro e Lula empatados aí, tecnicamente, no segundo turno. O Augusto Cury deu uma crescida, foi para 10, depois deu uma quedinha para 8. Eu tô curioso para saber a próxima, para ver se Augusto Cury continua crescendo ou desidratando. Agora, o tal do Caiado e do Zema, aí já pode até... Só que esse povo aí vai votar... Esse povo aí vai votar na direita. Preocupação é essa, porque quando chegar no segundo turno, esse voto de Zema aí, de Caiado, vai pra onde? O do Cury. Só dando a corrigidazinha, é Jerônimo 46 e Neto 45. Branco 5, indeciso 5. Foi a de ontem. A divulgada aí pela Real Time Big Data.
1: É, tem a da Meio Ideia também, né? Que foi publicada hoje também.
0: Ah, já tem essa?
1: Tem outra, foi publicada
0: agora. Então passa
1: agora.
0: Essa aí pra mim. Passa essa aí.
1: Dá pra você ver os números aí?
0: Ah, não dá não.
1: Publicada agora.
0: É?
1: Praticamente 9 horas.
0: Tem como mandar pelo zap?
1: Deixa eu deixar ela pronta aqui pra você.
0: Deixa ela pronta. Enquanto eu
1: vá
0: vou
1: com ouvinte.
0: Então eu vou com ouvinte. Alô, bom dia.
2: Vambora.
0: Alô, bom dia. Ah, caiu a ligação. Eu vou beber uma aguinha. 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E eu volto já com o Luiz Sérgio, já falando dessa pesquisa de hoje, que esse Luiz não quer virar Jacu.
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Renato, já tô de volta. A pesquisa Meio Ideia, divulgada nesta quarta, já hoje, ó, essa é de hoje, tá inclusive no Bahia Notícias. Luiz Inácio Lula da Silva e o senador Flávio Bolsonaro estão empatados no segundo turno com 46%. É brincadeira, gente. Todos dois com 46 pontos. A Big Data deu 41. Esse aqui tá dando 40, tudo empatado.

0: No primeiro turno, Lula aparece na frente, mas em situação de empate técnico. Olha, no primeiro turno, 38,4 Lula, 37,3 Flávio Bolsonaro, no primeiro turno. Ou seja, tá pau a pau também no primeiro turno. E o presidente tinha uma frente muito grande no primeiro turno. Será, meu irmão? Tem a Bahia? Essa não valeu a Bahia, não. É só medir o Brasil,
1: essa não foi? Essa não, a Bahia real time big mesmo. É. Que estão empatados tecnicamente também.
0: Não, Luiz, aqui, deixa eu ver. Não, já é verdade. Essa aí só foi na Brasil. Então tá empatado 46 pontos. E no segundo, no primeiro turno, tá 38 a 37. Tá pegando. Então a gente tem aí uma eleição duríssima no primeiro turno. Porque eu vou adiantar aqui pra você. Eleição pra presidente vai ter segundo turno, tá certo? Esqueça primeiro turno. Luiz Inácio Lula da Silva e Flávio Bolsonaro estarão disputando a eleição presidencial no segundo turno. É certo. Então você que vai votar em Lulinha, você vai ter que votar duas vezes. Se você vai votar em Flávio Bolsonaro, em Flavinho, você vai ter que votar duas vezes, certo? E assim, Cury, Caiado, tá? Não, Cury, Caiado e só vai votar uma porque... No segundo turno só vão dois, os dois primeiros. E é óbvio que quem vai é Lula e Flávio. Agora na Bahia, tudo indica que vai se resolver no primeiro turno. Porque esse Ronaldo Mansum tá pontuando aí com 1%. Então a gente não tem na Bahia um terceiro nome, uma terceira via, como tem no Brasil, né? Tem Cury, tem Caiado, tem Zema. Na Bahia só tem esse Mansum, que é fraco, que saiu só por tabela. Então a eleição vai ser definida no primeiro turno. Amarelinho, por que na passada teve segundo turno? Porque teve João Roma. João Roma foi candidato a governador, lembra? Que teve 600 mil votos e aí conseguiu levar a eleição para ter dois turnos. Aí Roma ficou de fora e Neto e Jerônimo disputaram e Jerônimo acabou sendo governador. Só que agora não tem terceira via, não tem mais Roma. Roma é Senado e tá do lado de Neto. Então quem tiver de ganhar vai ser no primeiro turno na Bahia. No dia 4 de outubro, nós já vamos saber... Se o governador será Gegé ou Netinho? Aí quem se der Gegé, quem tiver com Gegé, né? Aí vem com Niltinho, com Patrick, né? Com a galera, né? Aí tá armado, né? Tá armado. O povo do hospital, os empregos continuam. Antônio Brito, tal. Agora, se der Netinho, aí já muda tudo. Porque os empregos vão todos pra Netinho, pra Sandro Regis, pra Robin, pra Leu, tu tá entendendo? Aí já muda tudo. Os empregos do SAC, os empregos do HGI, os empreguinhos pra, do Prado... Detran, tá? Eleição é brincadeira. Sabe o que é que acontece aí? Muitas vidas em jogo. Muito ganha-pão. Então, tudo pode acontecer, viu? Negócio, vamos aguardar. Tá chegando a hora. Tá chegando a hora. 9 horas e 44 minutos na Bahia.

Band tá fazendo entrevista, viu? Deixa eu ver quem vai ser hoje. Quarta-feira hoje, né? Hoje é o Ronaldo Mansum. Na Band hoje. Certo? É na Band, Band Cidade. E na Globo, hoje é a CM Neto. Na Rede Bahia. Deixa eu ver aqui. Ó. Rede Bahia, deixa eu ver aqui. Rede Bahia. E assim, o programa é ao vivo, a gente, né, vai atualizando a informação e aí a gente vai levando a você o conhecimento. Hoje vai ter essa entrevista, porque na Rede Bahia está havendo aí, aqui, vamos lá, ó, oficial Rede Bahia. Tô aqui, pã. Agora não tá falando a agenda, velho. Hoje é a CM Neto. Hoje é a CM Neto. É. Hoje é a CM Neto. Na Rede Bahia hoje. E amanhã Jerônimo. Viu? Rede Bahia e Jerônimo amanhã. Hoje é Neto, amanhã Jerônimo. Na Rede Bahia. Então, de olho na tela. 9h46. Luiz, eu quero o povo agora. Venha.

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0: bom dia, amarelinho, bom dia, bom dia. Envia o zap de Nassé pra mim aí, por favor. Tem como tu passar pra mim aí o zap de Nassé?
1: Depois do programa eu passo pra ele, porque agora não dá não. Eu tô aqui no microfone, mas eu passo pra você depois, meu irmão. Vamos lá.
2: Galerinho, que Deus dê um bom dia, ótima quarta abençoada. Deus dê um bom dia, meu é Jerome e Lulinha. Eu voto em Jerome e Lula.
3: Bom dia, amarelinho. Aqui é a Niela, da Fazenda Santa Maria, para baixo do entroncamento de Bitupã, Fazenda de Dantinhas. Sou fã do seu programa, viu? É, boa quarta-feira com Jesus do lado de todos nós, todos filhos de Deus. Fica com Deus. Deus que acompanha vocês para casa.
4: Bom dia, amarelinho. Tô aqui te ouvindo, Tapirama.
1: Tapirama é Gugu Giba aí. É minha Gugu Gizinha. Bora lá. Fala que eu te escuto.
5: Bom dia, amarelinho. Lava Jato Goiabeira na escuta, amarelinho. Todo dia, toda hora. Um bom dia pra você. Uma boa quarta-feira aí pra você. Pra todo mundo. Um abraço.
1: Valeu, Goiaba.
6: Bom dia, Luiz. Bom dia, amarelinho. Eu sou a Antônia da Subida da Embasa. Manda um alô pra mim. Tô na escuta, não perdo o seu programa. E pra minha mãe, Odete, com 2 de dezembro, e Dilza, minha irmã, 2 de dezembro. Não perdo o seu programa. Todo dia ela tá lá na mesa lá, ouvindo vocês falar. E meu irmão José Naldo também lá na Serra Verde. Um bom dia, Deus abençoe.
7: Bom dia, amarelinho. Bom dia, Luiz. Que Deus dá uma ótima quarta-feira pra vocês. Vou mandar um alô pra meu pequeno Ravi, mandar um alô pra Miquel, mandar um alô pra Dona Marinal na Rua do Curral, pra Gernilza, pra Sully, pra Gabriel 1, Gabriel 2. Vou mandar um alô pra Luiz, da Nova Conquista, a esposa de Luiz. Vou mandar um alô pra Turico, pra Fera, pra Bonitinho, pra Yuto Gospe, pra Aninha, pra Iraildo, pra Zé da Laude Freita. Tchau, Luiz. Mas amarelinho, fica com Deus. Que Deus dá uma ótima quarta-feira pra vocês.
8: Bom dia, Amarelinho, bom dia os ouvintes da 91 FM. Amarelinho, essas pesquisas são importantes, mas o que decide mesmo é o voto, é a urna, é no dia da votação, tá entendendo, Amarelinho? É isso aí, estou ouvindo o Amarelinho Notícia com Amarelinho e Luiz, tô ligado.
1: Valeu, Renatinho.
9: Aqui quem tá falando é a Aura da 3 de Maio. Eu sou Lulinha, eu sou do time de Lula, que nós tá, vai botar pra torar, nome de Jesus, ACM, Deus é mais de entrar aqui no Piauí.
1: É, que esse povo, gente, bora ficar na sua, não pode ficar entrando no rádio.

0: aquele da padaria, com a goiabadinha.
1: Bom dia, Amarelinho, Luiz Sérgio, Mário Cerecheiro, aqui de Palmeirinha. Vamos que vamos, estou aqui assistindo seu programa maravilhoso aí.
0: Meu top!
1: Na FM.
2: Bom dia, Amarelinho, quem nos fala aqui é Coruja.
3: A Gabriel 2,
2: pra deputado Niltinho.
0: Ai,
2: pra governador.
0: Ai, meu Jesus. Ei, meu Deus.
2: E pra presidente, meu Lulinha.
0: Ei, diacho, não faz isso comigo, não. Que vocês me complicam, pelo amor de Jesus.
4: Bom dia, Amarelo. Eu tô mandando aqui um alô, meu querido, para Rockne, Dário Meira e para todo o povo aí de Planalto Íris, que Deus continue abençoando a todos. E principalmente também para você, aquele abraço. Deus continue lhe abençoando e lhe protegendo. E que Jesus esteja no comando para todos nós, todos filhos de Deus. Que Deus nos guarde e Deus nos protege. Amém. Bom dia, meu querido. Bom dia.
0: Muito bem, Santa Tília.
2: É por hoje aqui que tá a pirama.
0: Tapirama, Tapirama é Gongogi. Gongogi, o povo me ouve lá, Nigongo. Gongogi, Bahia. 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
3: Fala, Joelso, fuxiqueiro, quem aniversaria hoje? Vai, tá escondendo esse bolo.
4: Bom dia, meu amigo Luiz Sérgio, bom dia, Amarelinho, bom dia, Jota Santos, meu Jotinha de Birataia. Hoje, quarta-feira, rapaz, a semana nem começou e já é meio de semana. Aliás, eu vou falar a língua do meu pai, meio de semana. E hoje nós temos o privilégio de comemorar o aniversário de seu Alípio da Oliveira Magazine, né? 96 anos no couro, rapaz, é ano, viu? E hoje Elias está mais feliz que toda a família, e que Elias faz parte dessa família, né? Um abraço a seu Alípio, parabéns, feliz aniversário. E hoje também nós temos a grata satisfação de ter o filho, meu filho e meu patrão aqui em Pernambuco, completando de idade nova, apesar de ser ipiauense, trabalha só aqui em Pernambuco. Juninho, meu filho, completando de idade nova hoje também, 3.9. Hoje é aniversário de Sofia, a filha de Gellery no Japão Mirim. Matheus Souza, personal, né? O amigo e irmão de Marcelo Silva. Alô, Matheus Souza, personal. Parabéns, feliz aniversário, grande amigo. Jorge, que é o esposo de Dona Rosa, né? Meu amigo Jorge, da Popular Auto Center. 76 anos de vida. Jorge e Dona Rosa são os pais de meu amigo Sérgio, da Original Xerox, né? E hoje também é aniversário de Romário, o irmão de Clécio, filho do saudoso Tom de Aurora, pedreiro, né? E Dona Rosa. Um abraço, Luiz. Um abraço, Amarelinho Jota Santos. Hoje eu tô na cidade de Carpina, Pernambuco, mas tô ligado aqui no Amarelinho Notícias. Bom...

0: dia, bom dia. Café com seu Alípio hoje, viu?
1: Olha, os bancos aí, Caixa Econômica Federal e do Brasil, Banco do Nordeste, que são os bancos públicos, eles estarão em greve a partir de quinta-feira amanhã, à meia-noite, zero hora, certo? A paralisação foi aprovada após os trabalhadores rejeitarem propostas apresentadas durante as negociações da campanha salarial de 2026. De acordo com as informações divulgadas, o movimento será por tempo indeterminado e poderá afetar o atendimento presencial em agências das três instituições em diferentes municípios do estado. A adesão pode variar entre as agências. A paralisação não significa necessariamente que todas as agências estarão fechadas. A adesão do movimento pode variar de uma unidade para outra. Os bancos privados não fazem parte do movimento. Segundo as informações divulgadas, os funcionários dessas instituições aprovaram a proposta negociada pela Fenabran. Dessa forma, a greve na Bahia está restrita à Caixa Econômica Federal, Banco do Brasil e também Banco do Nordeste. Só que é por tempo indeterminado, né? Tempo indeterminado. É brincadeira? Pode ficar só amanhã, mas também pode, né? A coisa...

0: Olha, nós temos a informação que o prefeito Marquinhos agradece ao governador Jerônimo pela recuperação da BA-650 no trecho entre Itajibá e Piauí, que foi concluída, trazendo mais segurança, conforto e qualidade para quem utiliza diariamente a rodovia. Marquinhos agradeceu ao governador pela realização da obra e atende uma importante solicitação da gestão municipal e beneficia direto a população de Itajibá e toda a região. Um dos pontos que mais chama atenção é o trecho da rodovia que passa pela área urbana de Itajibá, com a estrada totalmente recuperada, a entrada e a passagem pela cidade ganharam um novo visual, deixando o trecho ainda mais bonito e valorizando a paisagem urbana do município. A recuperação da BA-650 representa um avanço importante para a mobilidade regional, facilitando o deslocamento de moradores, trabalhadores, estudantes e produtores, além de contribuir para o transporte de mercadorias e o fortalecimento da economia. 10 horas pontualmente, vamos a um breve intervalo e volto já! Segura aí, é Pai Bola!
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6: Olá, meus amigos ligados no esporte. Salve, quarta-feira, 9 de setembro. Vamos então com Copa Sul-Americana e Libertadores da América. Começaram ontem as quartas de final. Vamos começar com a Copa Sul-Americana, porque ontem o São Paulo sucumbiu lá no La Bombonera. Perdeu para a equipe do Boca Júnior, aquele time meia-boca. Aliás, nesse jogo, 8 títulos de Libertadores, 5 do Boca, 3 do São Paulo, agora pela Sul-Americana, lógico, né? Olha, o São Paulo perdeu por 1-0. Era para ter, inclusive, ganho a partida. O São Paulo foi muito melhor no primeiro tempo. No segundo tempo, o São Paulo deu um apagão e o Montiel, que jogou aqui no Palmeiras, né? Mas ontem fez o gol no segundo tempo, dando a vitória ao Boca Júnior, e agora o São Paulo vai ter que reverter o placar semana que vem no Morumbi, tendo que ganhar por 2 de diferença ou devolvendo o placar de 1-0, 2-1. Para poder levar a decisão para os penais, para tentar chegar à semifinal. Portanto, ontem o Boca Júnior bateu São Paulo no La Bombonera. Grande Boca, temido Boca Júnior no La Bombonera, mas o São Paulo jogou muito bem. Ontem o Vasco da Gama, aquele Vasco que está na zona do rebaixamento do Brasileirão, conseguiu um empate fora de casa na altitude na Colômbia. 0-0 com o Santa Fé da Colômbia. Aliás, esse Santa Fé aí eliminou, parece que o River Plate da Sul-Americana. Muito bom esse time do Santa Fé, que o time do Vasco conseguiu empatezinho, Salvador lá 0-0. E aí, em casa, o Vasco tem as chances de conseguir uma vitória e ir até a semifinal. Aliás, esse Vasco é impressionante, né? Mal no Brasileirão, mas é o chamado Rei de Copas, porque vai muito bem na Copa do Brasil, semifinal, né? Para encarar o Palmeiras. E em novembro, lógico, e agora empate fora com o Santa Fé, vai receber semana que vem o Santa Fé em São Januário. Grande Vasco, porém no Brasileirão, péssimo Vasco, né? Olha, ontem começou, na verdade, a Liga dos Campeões da Europa. Olha só, rapaz, ontem a primeira rodada, tivemos o time do Clube Bruges da Bélgica perdendo para o Aston Villa da Inglaterra por 3-2. O Real Madrid ganhou da Inter de Milão por 2-1, lá no Santiago Bernabéu. O time do Lille da França perdeu para o Real Betis da Espanha 3-2. O Borussia Dortmund meteu 3-2 no Villarreal da Espanha. O Porto de Portugal perdeu em casa para o Manchester City por 2-0. Sabe quem fez os 2 gols da equipe do Manchester City? Aquele carrasco nosso na Copa do Mundo da Noruega. É, o Haaland marcou os 2 gols ontem do City. Bom, hoje teremos mais jogos, tá? Aliás, ontem Libertadores, tá? Ontem o Fluminense bateu o Platense no Maracanã, 2-0, gols de Hulk e Nonato. Com esse 2-0, o Fluminense joga por empate ou derrota por 1 gol na volta na Argentina. Então, o Fluminense deu um passo importante em casa nas quartas de final da Libertadores, vencendo o Platense da Argentina por 2-0. O Fluminense está muito bem aí no comando do Marcão, com como técnico, né? Hoje teremos dois jogos aqui da Libertadores, com dois brasileiros em campo. Às 19h, o Palmeiras recebe a LDU de Quito no seu estádio, no Nubank Arena. O Palmeiras, logicamente, é favorito para vencer e tem que vencer bem em casa, porque lá é complicado. E o Corinthians, que perdeu 4 vezes no Brasileirão de forma seguida, vai encarar o poderoso Estudiantes na Argentina. Hoje, portanto, às 21h30. Então tá aí Palmeiras e LDU do Equador aqui em São Paulo e Estudiantes e Corinthians na Argentina às 21h30. O Flamengo joga amanhã contra a equipe do Del Valle do Equador. Amanhã, fora de casa, o Flamengo encara a equipe do Del Valle e depois decide em casa também pelas quartas de final. Pois é, o Malvadão, líder do Brasileirão à frente do Palmeiras. Aliás, voltando aqui para a Liga dos Campeões, hoje teremos várias partidas, tá? Tem Liverpool e Atlético de Madrid, tem Sporting de Portugal contra o Galatasaray da Turquia, tem o poderoso Barcelona contra o Feyenoord da Holanda, Barcelona do Gabriel Jesus agora. Tem o PSG contra o Bratislava, da time lá da Tchecoslováquia. E o Napoli contra o Arsenal da Inglaterra, às 16h. Pela Sul-Americana hoje, 19h, tem duelo brasileiro. Santos encara o Atlético Mineiro. 19h essa partida, portanto, entre Santos e Atlético Mineiro, quarta de final da Copa Sul-Americana. Bom, na Série B, ontem tivemos duas partidas ontem. O time do Cuiabá meteu 3-0 no Atlético lá de Minas e o Criciúma perdeu em casa para o Juventude. Na classificação, quem está liderando aqui a competição é o Juventude com 50 pontos, o Criciúma é o segundo com 47, em terceiro Novo Horizontino 46 e em quarto Vila Nova com 44 pontos. São os quatro que subiriam hoje para a Série A do próximo ano. Hoje tem mais jogos hoje, deixa eu conferir aqui quais jogos de hoje. 19h tem Botafogo e Novo Horizontino, Fortaleza, que está em quinto lugar contra o Avaí, América Mineiro, último colocado contra o Náutico e o Operário em casa recebe o CRB de Alagoas lá em Ponta Grossa. Aliás, às 21h30 tem um jogo entre Atlético de Goiás, o Dragão lá de Goiás contra o Ceará. Muitas partidas, muitos jogos, só para lembrar que na semifinal do Brasileirão Feminino, temos o Bahia, que chegou pela primeira vez na semifinal, eliminando o poderoso Palmeiras, vai encarar a equipe do Corinthians, e o Flamengo vai pegar o São Paulo que eliminou o Grêmio, o Flamengo eliminou a Ferroviária de Araraquara, o Bahia eliminou o Palmeiras, portanto, tá aí, jogos da semifinal o Brasileirão Feminino. O ano que vem tem Copa do Mundo. De olho em nossas garotas. Um abraço, ótima quarta-feira.
7: Então hoje tem Libertadores, né, pai? Libertadores hoje. Valeu, meu Reginaldo Silva, pelas informações do mundo esportivo. 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

0: O ministro do Supremo Tribunal de Hino determina a recondução de Andrei ao comando da Polícia Federal no Brasil. O ministro usou um inquérito sobre o Dercose para decisão. Ontem, o ministro Mendonça afastou o delegado-geral da Federal e hoje o Dino já ordenou a recondução. Supremo Tribunal Federal pegando fogo. A OAB já se manifestou querendo a apuração dos fatos contra Alexandre de Moraes. Também hoje está saindo uma propaganda, uma campanha de artistas cobrando providências na corte máxima do país. É brincadeira, velho. Os homens que era pra dar exemplo, ó, o escândalo. Os homens da Torga Preta. Esse país da gente é brincadeira. Esse país nosso é simplesmente diferenciado. Esse país da gente. 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Bora de mais povo aí, pra gente finalizar hoje.
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0: 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E assim, vamos finalizando mais uma edição do Amarelinho Notícias pela IPA UFM. prometendo voltar amanhã, se ele assim nos permitir. Continue nos acompanhando pelo Instagram, @amarelinhofm, @amarelinhonoticias. Siga e nos veja e fique bem informado. Meu nome é Tchau, meu apelido é Fui!
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0: Top Hits até o meio-dia.
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0: Vamos de música até o meio-dia. Lembrando que o Top Hits está indo até esse horário devido ao horário eleitoral gratuito do rádio. Vamos juntos na

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0: 11 horas
2: pontualmente. 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
6: É, vem ela. Aí começa cedo. Dona Coisinha.
7: Ó, Coisinha, tu viu Jairo dizer que não vai tirar facção da Bahia porque ela pode ir para outro estado? 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Aqui é que ela não pode ficar. 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Seu compromisso é proteger o povo da Bahia. Pare de desculpa e faça o seu, viu?
6: Ah, me reto.

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3: Dicionário da Gerolândia. Verbete de hoje, toque de recolher.
4: Toque de recolher é quando chega aquela mensagem dizendo que ninguém pode sair, que o comércio tem que fechar.
5: No último dia 15, dois homens foram presos em Santa Bárbara, suspeitos de espalhar um falso toque de recolher para intimidar moradores. Segundo a Polícia Civil, integrantes de uma facção chegavam a controlar o fluxo de pessoas em algumas localidades. Neto, 44 segundos, uma solução. Valendo.
6: Segurança pública se resolve com comando, planejamento e ação. No meu governo, eu vou assumir pessoalmente essa responsabilidade com a governadoria da segurança, integrando as polícias e cobrando resultado toda semana. 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
4: Minas Gerais tem uma particularidade que obriga qualquer análise presidencial a olhar com atenção para o estado. Em 1989 a 2022, o candidato que venceu a eleição no Brasil também foi o mais votado pelos mineiros na rodada decisiva. Foi assim com Collor, Fernando Henrique Cardoso, Lula, Dilma e Bolsonaro. É por isso que a virada numérica de Flávio Bolsonaro sobre Lula em Minas, registrada pela Quest ontem, dia 8, merece uma atenção especial. Flávio, segundo a pesquisa, passou de 35 em julho para 40. Lula oscilou de 38 para 37. A vantagem de 3 pontos do presidente se transformou em uma desvantagem de 3, com margem de erro de 3 pontos para mais ou para menos. Os dois continuam tecnicamente empatados. A outra pesquisa, Lula vence o primeiro turno e no segundo turno também empatado tecnicamente. Hoje, dia 9 de setembro do ano 2026, está no ar a sua revista eletrônica diária.
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4: Olha, são 12h36, conosco aqui estão o prefeito, o vice e toda a sua comitiva. E só os vereadores fiéis ao Marquinhos. Os que traíram estão fora do Big Brother. Zé Soares, eu recebi a informação que tem 25 mandatos de vereador, não é isso? 25. É tempo. Marquinhos vai dar o doce dele daqui a pouquinho. 12h37, prefeito, seja bem-vindo, boa tarde, como é que vai Vossa Excelência, tá bem?
5: Boa tarde, Beto, boa tarde, ouvintes. Na verdade, a gente sempre tá bem, né? Os problemas existem, a dificuldade, mas a vontade e a coragem de resolver a gente sempre teve. E hoje aí com esse reforço aqui, 4 vereadores,
4: tá,
5: né? O vice-prefeito junto.
4: Mas eu não acredito, eu não acreditei, Zé Soares tem quantos mandatos mesmo?
5: Zé Soares é 7, né, Zé? A caminho de 8. Agora lá na Caraceta tá igual pinto no lixo, né? Que agora ele ficou sozinho na base do governo lá. E
4: foi?
5: Agora,
4: vai deixar
5: e rolar. A Caraceta agora é todo dele.
4: É, rapaz. Mas por que ele ficou sozinho? O que é que houve, Marquinhos?
5: Na verdade, Beto, são as coisas da política, né? A política, a gente caminha Não é igual casamento, né? Pra terminar junto, mas em alguns momentos realmente precisa de posição, né? E o rompimento com o presidente da Câmara e o vereador Manuel lá de Itapiragi, na verdade, se tornou uma coisa insustentável. Primeiro, além de prefeito da base de Jerônimo, de Lula, né? Eu sou presidente do PCdoB e carrego isso já há muitos anos, né? Essa fidelidade, esse compromisso com o governo do estado, com o governo federal. E, na verdade, a gente vem tentando manter essa relação com esses dois vereadores que já apoiava deputados, o deputado federal da União Brasil, né? Já era uma coisa que já incomodava, já tinha uma dificuldade para a gente, eu como prefeito do PCdoB da base, conviver com isso. E vi o tempo todo tentando manter, construir ainda essa relação. Na verdade, tinha uma discussão de apoiar o deputado Fábio Falcão do PCdoB. E sempre aparecia alguma coisa no meio, né? Tinha um terceiro deputado aí, que é apoiado pela esposa do vereador, e sempre isso não acontecia. Quando acontecia um evento, quem aparecia era o outro deputado, né? E a gente vinha buscar o diálogo, tentava entender que compromisso é para ser cumprido, né? Acordo é para ser feito e cumprido, e a gente precisava, na verdade, manter isso. E nos últimos dias aconteceu uma coisa assim, na verdade, que ficou insustentável. Depois de vários episódios, eles estiveram lá em Conquista, reafirmaram o apoio ao deputado Fabrício Falcão, fizeram um evento, tanto com o apoio do deputado como o meu apoio. E nesse evento se repetiu tudo de novo, né? O deputado, apoiado lá por eles, apareceu. Então, na verdade, ficou insustentável, na verdade, eu acho que política a gente precisa fazer com seriedade, né? Com compromisso. Eu te esperava, na verdade, a gente manter essa relação para sempre. Sempre tratei todos eles bem, né? Todos eles foram pessoas que vieram para meu grupo. Quando eu comecei a política, eu fui candidato praticamente sozinho lá em Acaracis. A senhora conhece toda essa história lá em Itapiragi. Depois essas pessoas se aproximaram de mim e se tornaram vereadores, presidente de Câmara. E eu sempre buscando ajudar, sempre sendo parceiro, né? Pessoas que ocuparam espaço importante dentro da gestão, né, com cargos, com indicações. Então, para um prefeito fica muito difícil você conduzir isso, né? Você ser um líder, você ser um gestor de um município, e as pessoas que você conta, que você coloca ali toda vamos dizer assim, toda a estrutura de governo na mão, no momento, né, de apoiar o governo, de estar junto, as pessoas fazem um tipo de comportamento desse, né? Então, na verdade, esse rompimento aconteceu. Eu respeito eles, né? Desejo eles boa sorte lá na nova caminhada dele. A gente fez uma reunião hoje com uma bancada lá, são 7 vereadores ainda, numa bancada ainda grande, né? Para tentar alinhar a relação com a Câmara. A Câmara já tem um novo presidente que assume em dezembro, né? O vereador Ponguinha estava nessa reunião também. Então, a gente
4: já está certo, Ponguinha, como presidente?
5: Foi eleito já e assume em dezembro. A gente pretende agora, na verdade, conduzir o governo. Eu tenho 2 anos de governo ainda. A gente tem muito a fazer para o Itajibá, né? A gente está em momentos importantes. Hoje eu estou indo à tarde, né, com o Ilha. O vereador Ponguinha recebeu uma patroa nova para o nosso município. Itajibá, na verdade, teve 3 patroas, né? Uma comprada na década de 70 pelo ex-prefeito Raimundo Santiago ainda, uma dada pela presidenta Dilma, que está lá, uma máquina já com mais de quase 20 anos de uso, e agora a gente recebe do governo do estado, com apoio do deputado Neto Carreto, uma nova patroa, um equipamento importantíssimo para o município de Itajibá, que é um município de 800 quadrados, de várias estradas, né? E a gente precisa ter uma máquina realmente nova para poder manter as estradas em dia. Então, como eu estou falando, a gente tem muita coisa ainda para fazer para o nosso município. E eu convoquei os vereadores hoje justamente para fazer esse alinhamento, fazer essa junção, né? Para que o município continue caminhando, sendo administrado, né? E com o apoio necessário na Câmara, uma base de vereadores sólida, que a gente possa concluir esses 2 anos de mandato.
4: Eu ia fazer a pergunta se o senhor conseguiria administrar sem um presidente da Câmara. As Ponguinha vai assumir em janeiro, está tudo lindo no seu governo, na sua gestão, né, prefeito?
5: Na verdade tá, porque a relação com a Câmara sempre foi boa. Na verdade, a gente sempre teve uma parceria com a Câmara, né? O que faltou, na verdade, é esse compromisso, assim, Eu acho que as pessoas, pô, tem que tratar as pessoas com uma certa seriedade.
4: Né? O senhor tá sentindo com esse clima aí?
5: Ah, foi chato, uma pessoa que da minha convivência, né? Tem uma relação, todos dois, né? Frequentava as casas deles, a gente convive já há mais de 20 anos, mas eu me senti de uma maneira, ou eu tomava uma posição, ou eu ia ter que pegar meu cargo, porque é inadmissível, pô. Você ir para um evento, né, achando que é uma, né, que está acontecendo uma coisa, chega lá, você tem uma surpresa, é outro deputado que está lá, é outra pessoa que está sendo prestigiada, inclusive com fatos assim até chato, que, né, até o locutor passou para mim que foi aconselhado não falar nem meu nome, eu como prefeito do município, como gestor daquele município. Então são coisas que na verdade não dá para a gente continuar convivendo, né? A gente precisa, na verdade, tomar atitude como prefeito, como gestor, né? A gente precisa ter essa autonomia, essa autoridade, porque se as coisas acontecerem dessa forma, a gente perde, na verdade, todo o respeito da liderança. Então, é chato, é uma relação de, né, muitos anos que se quebrou, mas eu preciso, acima de tudo, colocar o município de Itajubá em prioridade, o povo de Itajubá, e que a gente possa continuar governando o município. A gente precisa tomar essa atitude.
4: O senhor também dá sorte com esse tipo, né, prefeito? O senhor vem dando apoio durante esse período e na hora que o senhor mais precisa, quando eu falo do senhor, me referindo à sua gestão, porque o senhor tem a obrigação também de dar uma quantidade de voto ao seu deputado, isso é bom para o município, que quanto mais o seu deputado bem votado, mais forte fica o município, e essas pessoas que estão contra o governo têm que entender isso.
5: É isso, Beto. Na verdade, a relação que a gente tem com todos os deputados que estão sendo apoiados pela base são relações construtivas, de apoio, né? O deputado Daniel Almeida tem várias emendas no município, atuação concreta, né? O deputado Antônio Brito, emendas na saúde, foi duas retas escavadeiras que a gente recebeu agora recente. E com o deputado Neto Carleta, a mesma coisa, além da patroa, conseguiu resolver agora o problema da água da aldeia, que já começou esse projeto, né? Que era uma dos anseios da comunidade da aldeia, tem água tratada, água da Embasa. Então são emendas na saúde, emendas na área de infraestrutura. E a gente às vezes vê pessoas que estão dentro do governo, vou dizer assim, discutir apoio só por questão financeira, né? De dinheiro e tal. E isso, na verdade, a eleição daqui 30 dias, daqui 20 dias praticamente acaba, né? E o que o deputado deixa de legado? Eu já vi um questionando de lá da oposição, porque tem deputado lá que tem mais de 10 eleições votadas lá, como o próprio Léo Lomanto, não tem uma emenda lá, não tem uma ação no nosso município, né? Esse pessoal de Jiqué aí também, o ex-prefeito de Jiqué, o Hassan também da mesma forma, não tem nada de concreto. Agora, dentro do meu grupo eu não posso permitir isso. Dentro do meu grupo é uma relação republicana de construir o município, né, de trazer recursos, trazer benefícios para a população e a população retribuir com seu voto, com sua confiança.
4: Então, depois de muitas sessões, debates, discursos, votações e decisões, chegou ao fim do anúncio do presidente da Câmara. O vereador que hoje deixa, em janeiro, melhor dizendo, a presidência, encerra um ciclo marcado por desafios, aprendizados e participação na vida pública. A política é feita de ciclos. Alguns começam, outros terminam. E cada saída abre espaço para uma nova etapa. Presidente da Câmara, sua participação no Poder Legislativo ao lado de Marquinhos chega ao fim. O senhor está fora do Big Brother.
5: Na verdade a gente lamenta, né? Mas o município segue. O que eu posso dizer, Beto, eu sempre tive uma relação de respeito com a Câmara, todos os vereadores estão aqui. Eu nunca me intervi na Câmara em nada, eu nunca indiquei uma pessoa na Câmara, nunca busquei ocupar espaços, né? Porque na verdade é um poder, é um outro poder, né? E a gente tem que respeitar e conviver, né? Durante todo esse período, o Joelson foi presidente também no meu primeiro mandato, foi uma relação assim muito, muito proveitosa, o Joelson foi um parceiro, né? Muito bom na época. E eu sempre vinha mantendo essa relação, né, de respeito, de parceria, né, botando o governo à disposição, mas esperando também essa retribuição, né? Esse entendimento que o governo, na verdade, precisa avançar nas suas ações, E o líder precisa, na verdade, ter essa autonomia, porque, na verdade, se for para cada cargo de confiança do município, cada pessoa que está na gestão apoiar um deputado, a coisa fica meio difícil.
4: E
5: né,
4: que pô? Prefeito é esse? Né? E prefeito tem que liderar.
5: Tem que liderar. E a gente, como eu estou falando, todos os deputados apoiados pelo nosso grupo, eles têm contribuições concretas para municípios reais, né? Obras, né? Como eu estou falando, estou indo para Salvador hoje receber uma patroa nova. E né, o próprio governo do estado inaugurou lá um colégio de excelência no nosso município. Hoje, daqui para amanhã, deve sair a publicação de uma grande licitação no nosso município, licitação do Kleber Barreto, uma obra de 4 milhões e meio do governo do estado, para a gente poder pavimentar todo aquele bairro, que foi um bairro também que eu fiz em Itajibá. Eu costumo falar, tem muita gente que fica filmando o buraco lá, a água que tem quando chove, mas quem teve a coragem de comprar aquela área e dar ali 700 terrenos foi eu. E eu sei que a população do Cléber Barreto tem esse reconhecimento, e agora a gente vai licitar essa obra para poder pavimentar todo aquele bairro.
4: 12h49, eu ia perguntar do Cléber Barreto, mas o senhor já respondeu a questão para governador. Como é que o senhor vê? Eu já vi uma pesquisa hoje que Jerônimo ultrapassou, ou está empatado tecnicamente. O senhor que é do grupo, que apoia aí o governador, qual é a conversa que o senhor tem, qual é a análise que o senhor faz da pesquisa? Jerônimo vence no primeiro turno, como é que é isso, prefeito?
5: Eu sempre acreditei na vitória de Jerônimo. A gente acreditou na anterior que ele era uma pessoa totalmente desconhecida, né? E a estrutura, né, do grupo político da Bahia, do governador Rui Costa, do ex-governador Jacques Wagner, é muito grande e muito importante, né? São a maioria dos prefeitos, né, com realizações concretas em cada município. Itajibá não pode reclamar, né? Eu estou vendo o município de Guadalho Meira ali, recebeu também intervenções importantes, né? A novo acesso ali, o desvio do riacho ali que fazia aquelas enchentes. Então todo prefeito tem um reconhecimento pelo governo do estado. E essa força política dos prefeitos, né, desse grupo político que governa a Bahia, né, da transformação que houve na saúde da Bahia, na educação, né, o Colégio Dulce Almeida hoje é uma escola que não pede para nenhuma escola particular. Os hospitais públicos da Bahia, né, você vai para o Prado Valadares, aqui hoje o Hospital Geral de Piauí, cada dia avançando mais, cada dia apresentando mais serviços, mais, né, as policlínicas. Então eu acho que o povo da Bahia em si reconhece o governo de Jerônimo, o governo desse grupo político, um grande avanço para a Bahia. E eu não tinha nenhuma sombra de dúvida dessa vitória. E agora ela vai se conquistar cada dia mais, porque quando a campanha começa, quem mobiliza o povo é o prefeito mesmo, na verdade, é quem fala para o povo, é quem está junto do povo, é nós aqui, os vereadores, que todo dia recebe gente na porta para resolver as coisas. Todo esse grupo se mobilizasse, a gente sabia que Jerônimo ia vencer essa eleição de novo e com folga.
4: São quantos vereadores? 11 ou 13? Lá em
5: Itajibá? Lá em Itajibá são 11.
4: 11. O senhor tem a base de quantos vereadores?
5: Hoje são 7, né?
4: 7, né?
5: É. Então... são 7 vereadores. 2 já tinham, fazia parte da oposição, né? Mas são pessoas também que a gente tem uma relação civilizada também, apesar de fazer oposição, mas sem nenhum tipo de transtorno. Mas hoje a base é 7 vereadores e com condições reais a gente continuar governando, né? E mantendo assim o governo aprovando suas demandas.
4: Prefeito, o senhor falou do governador Jerônimo que vence as eleições. E essa crise no STF, inclusive Fachin se incomoda com nova crise. Agora, hoje pela manhã, já o ministro Flávio Dino já reintegrou posse ao diretor da Polícia Federal, André Rodrigues. Está essa briga interna entre eles. Isso prejudica Lula, ajuda Lula, cresce Lula? Qual é a avaliação que o prefeito faz?
5: Beto, eu te lamento. O Supremo Tribunal Federal é a Corte Suprema do país, né? É o que cuida da Constituição. Então a gente lamenta realmente uma entidade desse tipo, né? Tá passando por esse tipo de denúncias e envolvimentos de ministros. Então isso não deixa de impactar, porque na verdade, como a gente fala, tudo vai para conta do prefeito da cidade pequena, né? E no país também tudo vai para conta do presidente, né? Tanto no poder legislativo, no poder...

0: que ser esclarecido e quem dever paga, né?
1: E a policlínica inaugurada para o povo itajibense, hein?
0: A policlínica é um sucesso. Um sucesso, um aparelho feito com muito cuidado, muito carinho, um avanço muito grande para a nossa saúde pública, né? Com raio-x, com sala centro cirúrgico. Nós já tínhamos lá quase todas as especialidades. Então é mais um acesso de saúde próximo ao povo Itajibá, com capacidade de atender o povo Itajibá com todo o conforto possível. E estamos lá com algumas pendenciazinhas, né? Tem a questão da energia, teve que fazer lá uma readequação da rede elétrica da Coelba, porque o raio-x ele puxa muita energia, né? Então estamos definindo isso com a Coelba para que a gente possa funcionar 100% a nossa policlínica.
1: A Larissa Dias, a prefeita de Piauí, esteve aqui e falou o nome dos deputados dela. O senhor também poderia falar, que eu estou vendo o Ilha com adesivo ali de Patrick Lopes. Patrick Lopes é seu candidato ou a gente vai tirar o Ilha também?
0: Não,
1: o
0: Ilha não.
1: Não, né? Então fala o nome dos seus candidatos.
0: Ilha, na verdade,
1: eu quero ver se está ali também.
0: O Ilha, na verdade, foi tudo acordado. Foi? Foi tudo acordado, conversado e cumprido até agora.
1: Ah, então quem
0: são os deputados? É um vice 100%.
1: É?
0: Leal esse governo.
1: Ele já se posicionou para falar, prefeito.
0: É, na verdade aqui, eu vou só anunciar os dois candidatos dele e ele vai.
1: Quais são os candidatos dele?
0: É, Patrick, na verdade, sempre foi um amigo. Uma pessoa da minha relação pessoal.
1: Com Patrick?
0: É. A eleição passada, na verdade, ele teve uma votação lá em Itajibá, a gente liberou algumas pessoas. Mas Patrick já chegou assim, já naquela briga, né, do pessoal de Iqué com o Rui, e a gente já tava numa campanha.
1: Porque Patrick é de Rui.
0: É. E a gente mantém essa relação com o deputado Patrick. Hoje ele tem uma base sólida lá em Itajibá, além de William, tem o vereador Valmir, tem várias outras lideranças.
1: Valmir também está com o Patrick?
0: É, Patrick.
1: E o senhor não vai tirar Valmir do...
0: Não, mas a gente está ajudando lá, está empurrando ele lá em Itapiragi. Valmir está com o Zé Soares.
1: Ah, é?
0: Absoluto. Agora é quem manda e desmanda lá.
1: Sim, o nome dos seus deputados.
0: Então a gente tem, pelo Avante, né, que foi uma composição do né, o deputado Neto Carleto, que vem ajudando Itajibá.
1: Neto Carleto.
0: Né, o deputado Patrick, o deputado Antônio Brito, que é do PSD, que também ajudou na campanha, o partido veio para a nossa base.
1: Igual a Larissa aqui.
0: Né? É. E pelo PCdoB, que é o meu partido, eu tenho o deputado Fabrício, deputado estadual, e Daniel Almeida Federal.
1: O senhor tem um carinho muito especial por esse Fabrício, ele ajuda muito Itajibá.
0: É uma relação de cinco campanhas agora, né? A gente é um parceiro que eu tenho lá em Salvador, uma pessoa que ajuda nas demandas, né, do estado. É, na verdade, todos os deputados estaduais já passaram até a ser amigo, né? São pessoas que a gente tem uma relação de amizade. E Daniel Almeida também é uma pessoa que eu conheço já a terceira campanha, agora a quarta, eu tinha apoiado outros federais do PCdoB antes. Uma pessoa que sempre coloca suas emendas, sua ajuda, né? Lá na Policlínica, o Raio-X foi uma doação dele. É um parceiro também do município. E o grupo está dividido, a gente está muito confiante. Eu tenho pesquisas que mostram isso. Nossos deputados continuam sendo os deputados que o povo de Itajibá vai abraçar. Tenho certeza disso, porque eu estou falando da oposição. Até agora não apresentou nenhum tipo de ação concreta para o nosso município. Até tentaram lá, né? Inventaram lá uma mentira, né? Mas na verdade não foi para frente. Então eu acho que o reconhecimento do povo de Itajibá por essas ações concretas, né, vai de novo dar a vitória a gente, né, na seleção legislativa. Mas o Ilha quer dar a palavra dele também.
1: Então, já que ele quer dar a palavra dele, o vice-prefeito Ilha, o senhor está vendo aí a história que aconteceu com o presidente da Câmara, né? Apoiar um candidato diferente, e Marquinho foi, já fez o que tinha que fazer. O senhor, como vice-prefeito, está apoiando outro candidato que, embora Marquinho seja amigo, mas não são os dois de Marquinhos. O senhor não tem algum receio de estragar o seu próprio sonho de o Marquinho poder lhe botar lá na cadeira como prefeito? Porque todo vice sonha, né, em ser prefeito. O senhor pode estragar esse sonho, seu próprio sonho de ser prefeito um dia em Itajibá, ou não? Boa tarde.
2: Boa tarde, Beto. Boa tarde, ouvintes da FM Piauí. Saudar aqui nosso secretário de Esporte Umbaiano.
1: Top!
2: O vereador Zé Soares. Nosso diretor de esporte de Apumirim, Gerlani. Vereador Fernando, amigo. Júnior da Saúde, né, vereador. Valmir, Júnior Dantas. Quem bem conhece o Júnior Dantas é você, né? Então não precisa nem falar, né? Secretário de governo.
1: O Júnior é diferenciado, é top.
2: Beto, a pergunta que você fez, Marquinhos.

0: respondeu.
1: Foi?
0: Né? Foi. Nós ganhamos a eleição com dois partidos, PCdoB e Avante.
1: Né?
0: Marcão PCdoB e o Avante. Os dois deputados nos ajudaram em nossa campanha. E continua ajudando, colocando várias emendas. Como essa água da aldeia, agora foi 1.800.000. A Patrol, quase 1.000.000. Aí botou emendas de custeio na saúde. 1.000.000 também de custeio na saúde. Botou 400.000 para a reforma do Peladão, que é um campo que tem lá no fundo da casa de Marquinhos, onde ele faz a caminhada dele. E isso foi um acordo já firmado, como o Marquinhos falou. Acordo firmado. Eu não tomei uma decisão sozinha. Primeiro conversei com o Marquinhos. Por sinal, tinha outro deputado do Avante, e Marquinhos chegou e falou: não, você vai apoiar a Patrick, que é da região, né? E nos ajudou na campanha. Então foi um acordo firmado, né?
2: O Gilvan Barbosa, que foi candidato a prefeito aqui de Piauí, está assim: quanto é a renda per capita atual de Itajibá? Quanto o dinheiro do Atlântico Níquel manda para a prefeitura de Itajibá? Está preocupado? Por que essas pessoas se preocupam com tanto dinheiro assim, né?
0: Não sei, deveria se preocupar com o município de Piauí, né?
2: Ih, Gilvan! Ixi, nossa senhora, mas responde, bichinho.
0: Rapaz, o pessoal faz muito. Muita tempestade em copo d'água, certo? O pessoal diz que Itajibá arrecada 50 milhões por mês, outro diz que é 30 milhões, mas não existe nada disso, né?
3: Existe assim, William, o SS. Eu acho que quem quer saber onde está o dinheiro de Itajibá, dá um pulinho lá, visita a Policlínica, visita nosso teatro no Japumirim.
0: Visita o teatro de Japumirim.
3: Visita a todas as obras feitas no nosso município.
0: O Haroldo Lima.
3: A qualidade de vida do nosso povo, a gente tem hoje só de terceirizado quase 400 pessoas de carteira assinada na prefeitura. Salário em dia, todo mundo recebendo seus direitos trabalhistas, professor, agente de saúde. Né? O município vive cuidado nas máquinas, nas estradas, a limpeza. Né? Nós temos uma educação de destaque. É tanto que nós temos 800 alunos aqui do município dele estudando em Japumirim. Se ele duvidar disso, manda ele para a porta das escolas de Japumirim.
2: Ô Beto...
3: Então, na verdade, se ele for ver isso, ele vai saber onde está o dinheiro de Itajibá.
2: Ô Beto, boa tarde, é Flávio. Eu queria falar para Marquinhos que eu admiro muito a administração dele. Mas eu queria saber dele se é obrigado as pessoas que trabalham com ele votar nos seus candidatos. Onde está a democracia? Olha, o senhor vai responder e eu faço questão, viu, Flávio, também de responder essa pergunta assim... Longe do conceito de Marquinhos, eu também quero responder isso aqui, mas pode falar.
3: Olha, obrigado, eu nunca obriguei ninguém a votar em mim. Agora a gente pede o voto, né? A gente convoca. Na verdade, as pessoas que prestam serviço ao município são pessoas também da confiança da gente, né? As pessoas que trabalham, que participou de campanhas, que tem uma relação política com a gente. Então, esse negócio de obrigar, eu não desconheço, porque até hoje eu nunca fiz isso com ninguém. Então eu acho que as pessoas estão mal informadas.
2: Ô Flávio, com todo respeito aqui, viu? Você não me perguntou, mas eu vou responder não só para você, para alguns. E não serve só na política, não. Serve para todos nós na vida, não só pública como privada. O verdadeiro líder, ele é para você seguir e não pro líder seguir você. Quer ver um exemplo? Na própria família. O pai te dá um conselho. Você vai seguir seu pai ou outro pai de seu amigo? A tendência é você seguir seu pai. Então, existe uma palavra-chave na política, Flávio, chamada fidelidade. Se você não for fiel com seu amigo, como é que o outro candidato que você vai apoiar vai confiar em você se a pessoa já traiu Marquinhos? Então isso é muito importante que se diga, Flávio, assim, por exemplo, eu tô aqui com Marquinhos, aí o cara fala, seu Beto, eu quero que você me apoie, um exemplo. Como é que ele vai confiar se eu passei a vida toda com Marquinhos, logo na reta final eu vou passar pro lado dele? Então não existe essa confiança, Flávio. Às vezes, deixa eu falar de uma coisa bem clara aqui. Você trabalha durante 4 anos recebendo do seu patrão. faltando 2 meses, você esqueceu do que comeu, o que é comer, esse agora 2 meses, mas você esqueceu dos 4 anos. Então não se trata de democracia, se trata de fidelidade. Se você não seguir a sua família, seu pai, até na nossa família, se tem 10 irmãos, dentro desses 10 irmãos tem um líder. Tem um cara mais sensato, tem um cara só de olhar, você respeita, sem ter dinheiro, não precisa ter dinheiro. Para ser líder não precisa ter dinheiro. Tem gente que é líder nato, tem gente que é capitão do time e não lidera. Tem outro que não é capitão e já olha que você respeita. Então você tem que seguir o líder, não é o líder seguir você. Deixar bem claro isso, porque na política às vezes Marquinhos tirou, por exemplo, Marquinhos tirou Bobô, a gente já falou sobre isso. Mas Marquinhos tirou o Bobô porque achou conveniente que Bobô não seguiu as regras. Eu já falei isso para Bobô, Bobô estava trabalhando no governo. Quando você trabalha para o governo, você não é dono do seu nariz. Isso não serve para Bobô não, serve para qualquer um. Até eu mesmo, eu sou funcionário da rádio. Se eu não seguir as normas da rádio, eu serei demitido. E aí, cadê a democracia? Aí, se eu quiser a democracia, eu boto uma rádio pra mim. Mas, por enquanto, eu tô trabalhando na rádio dos outros. Eu tenho que obedecer as regras. E assim funciona a política. Outra coisa, Flávio, o Marquinhos tem um deputado dele. Pedro e José, nesse caso aí é Falcão, Neto Carleto, isso. Não é isso?
3: Antônio Brito,
2: como é que eu trabalho com Marquinhos, não vou seguir os deputados do meu líder? Não tem como. Aí agora, se você quiser seguir os seus deputados, você trabalha para você mesmo. E outra, você só foi convidado a apoiar determinado candidato porque trabalha no governo da gestão de Marquinhos. E o próprio deputado tem interesse nessas pessoas que trabalham. Na verdade, ele não tem interesse em você na pessoa física. E sim no trabalho que você exerce para a prefeitura. No caso, agora é Gerlândio. Gerlândio está trabalhando. Olha, Gerlândio trabalha com muita gente. Pede o apoio de Gerlândio. Gerlândio pensa que está abafando. Vai apoiar outro candidato. Marquinhos vai ficar sabendo. Então Gerlândio, por si só, tem que apoiar o candidato do seu líder. Não vou nem citar Gerlândio, que Gerlândio já aprendeu com o Bobô, não quer meia com isso em seguida. 13-6, não é isso, William?
0: Ô Beto, falar em relação à Patrol, né? Foi um pedido do deputado Neto Carleto, a Secretaria de Agricultura, doutor Vivaldo, mas foi comprado pelo governador Jerônimo. Deixar bem claro, né? Que isso aí foi o governador Jerônimo que comprou a Patrol, né? E cedida pela Secretaria de Agricultura, através Neto Carleto, para o município de Itajibá. Então, a grande participação é de Jerônimo, né? O governador, foi o governador que comprou a Patrol, né? Não só foi para Itajibá, foi para vários municípios, né?
2: Ô, Beto, boa tarde. Aqui é Rosa da Serra Verde. Pergunta ao meu prefeito quando vai colocar as lâmpadas daqui da entrada da minha casa, que está perigoso para os meninos ficarem num ponto para pegar o carro para ir pro colégio. À noite, ontem mesmo, matei uma cobra no lugar que os alunos esperam o carro. Eu vi com a luz do celular. Ela até perguntando da Serra Verde, prefeito. Rosa.
3: É isso, Beto. Na verdade, tá planejado, né, essa colocação das lâmpadas. Acho que já teve até lá, né? Colocou parte. A gente vai cobrar para que a gente consiga resolver isso. Mas eu queria deixar claro, Beto. Time que é campeão tem que ter um banco de reserva bom, né? É igual o Vasco, né?
2: É o melhor time do Brasil.
3: Se não tiver um banco, o banco então. A gente tem aí Gerlando, substituiu o Bobô à altura, fazendo a diferença na educação ou no esporte lá em Japumirim, atuando lá. Inclusive, agora teve até um campeonato da menor, que não tinha, né? Antes só era futebol de base, agora é campeonato da menor, até vaqueiro o homem já virou.
2: Gerlândio?
3: Gerlândio correndo na pista lá, eu tava até preocupado com ele.
2: Essa que tu mandou pra mim? Tá aí? Manda. Ó, 13-8, tem uma pergunta aqui pro prefeito Marquinhos. Pois não, solta aí da pergunta da mulher.
1: Oi, Beto, boa tarde, tudo bem? Aqui tá falando é Cleide Onísio, da Serra do Geraldo. Pergunta a Marquinhos, quando é que ele vai fazer as rodagens aqui da Serra do Geraldo, porque ele tá a desejar.
3: É, na verdade as máquinas estão aí, já fez os Almeida, né? Passou nas Piabas semana. provavelmente, né? Hoje choveu, teve que parar tudo. Mas eu acredito que a semana ainda está fazendo aí, a Sérgio Geraldo. Já fez toda essa parte lá em Itapiragi. Mas voltando, Beto, na verdade, é como eu estou falando, a gente perde uma coisa e tem que reconhecer, né? Eu quero agradecer hoje os vereadores de estar junto aqui comigo, tiveram lá na prefeitura, a gente teve uma discussão de, na verdade, redaquar, né? E, então, assim, foi um voto de confiança deles com a gestão agora. E a gente vai ter que ter esse compromisso, né? De cada dia fortalecer cada vereador desse, ajudar mais. Porque é nesse momento que a gente sabe a importância da fidelidade, né? Do apoio, do reconhecimento de um governo. Porque todo governo tem problema. A gente não consegue resolver tudo, a gente não consegue fazer tudo. Mas esse, né? esse momento é que o prefeito tem que olhar e ver a equipe que ele tem, as pessoas que estão do lado dele. Como eu tenho um vice-prefeito, né, que, como eu tô falando, não é fácil apoiar um deputado independente, mas ele está honrando com o partido dele, né? Ele foi eleito pelo Avante, então é uma questão partidária, é uma fidelidade.
2: Ele está sendo fiel.
3: Como o vereador Valmir com o deputado Antônio Brito, né, o vereador, né? São vereadores que estão honrando, e aqueles que não honraram diretamente com os deputados, porque são questões locais e tiveram que fazer adequações, mas dentro de um planejamento e de uma discussão política dentro do grupo, né? O que a gente não pode ter são pessoas dentro do grupo trabalhando paralelamente, né? Né, como se fosse, na verdade, remando contra, né? Então, os que estão remando contra realmente tem que descer do barco, e eu tenho certeza que esse vai fazer muita falta, né? Depois desse barco, porque o barco é grande. O barco, né, vai continuar navegando.
2: O Anderson Moura está dizendo: gostei, William. Gilvan é muito curioso. E a Maria Sala está dizendo: Gilvan não poderia dormir sem essa. KKKK. Tem mais gente aqui, viu? Olha, boa tarde, Beto. Manda o nosso prefeito pedir para dar uma atenção aqui no bairro Nova Esperança. Muitos terrenos cheios de mato, muitas obras aqui, muita gente. Deixa eu ver aqui. Deixa eu ver quem mais aqui. Muita gente parabenizando, perguntando. Prefeito Zé Soares. Dá uma palavrinha aqui, Zé. Trazer o vereador Júnior, claro. Da Saúde, né? Tem que falar. Vê se dá pra falar aí. Dá não? Dá não, William. Dá não. Deixa ele sentar lá, William.
3: Senta aqui, meu vereador.
2: Senta lá, vereador. 5 mandatos, o cara tem que falar,
4: William. 7.
2: Eu roubei 2.
3: E roubaram os 2 deles. Se não roubar, você dá 1,9.
2: Boa tarde, vereador.
5: Boa tarde, ouvintes da FM PU. É uma honra estar aqui hoje com você, Beto, e o meu prefeito, meu grande líder. E quero aqui também dizer a meu distrito, é Itajibá, que hoje eu estou junto com meu líder Marquinho, meu líder maior. E agradecer por tudo que Itajibá já fez por mim, em especial a minha comunidade, a Caraci, e dizer que a gente só sobrevive se tiver fidelidade. E é o que eu sou muito tá ter, é fidelidade a meu líder maior, porque Marquinhos hoje é um líder, e eu tenho certeza que depois que ele elegeu o sucessor, ele ainda continua sendo meu líder. E dizer que eu hoje tenho a honra de apoiar os deputados dele, porque através desses deputados é que a gente traz as emendas para Itajibá, para o meu distrito e para Itajibá em peso. Então, por isso, eu tenho a honra de dizer que hoje eu apoio Fabrício, deputado estadual, e todo o time de o nosso líder maior, que é Daniel Almeida, é o federal, que é o 6565, e tenho também a honra de dizer que a gente estamos apoiando o time com o presidente Lula, que é o destino do nosso país e o destino também da Bahia, que é o nosso governador Jerônimo.
2: Tá vendo aí? Olha a diferença, olha só. Um homem desse, vereador, 7 mandatos. Se fosse vaidoso, poderia falar assim: eu tenho 7 mandatos, Marquinhos tem que me respeitar. Não é assim. Não é assim. Ele entende que a política tem que seguir o líder. E o líder dele é o prefeito Marquinhos. É por isso que ele tem 7 mandatos. Não é à toa que ele tem 7 mandatos. Isso não é submissão. Isso é respeito e fidelidade com o seu líder. José Soares, obrigado, viu, irmão?
5: Boa tarde. Obrigado.
2: Agora não cansa de ser vereador, não, assim, sabe? Deixa um pouquinho pros outros, viu?
5: Não, Beto. Eu quero só mandar aqui uma mensagem pra meu distrito.
2: Certo.
5: Quero dizer...
2: Só porque tá reinando sozinho agora.
5: Quero dizer ao meu distrito, sim, que eu sempre tive responsabilidade com eles, com o povo daquele distrito. Por isso que jamais eu vou apoiar um deputado contra meu líder.
2: É mesmo?
5: Porque eu tenho responsabilidade com a minha comunidade e com o município de Itajubá.
2: Agora, muito obrigado. Na próxima eleição sua, vai botar assim, Zé Soares, o fiel.
5: Né? Bom,
2: ótimo. Vai ganhar votos, dizer
5: ótimo.
2: Chega.
5: Ótimo. A fidelidade é imprimida.
2: Já pensou você botar assim num palanque? Gente, não vote em traidor, que a cara se precisa! Já pensou?
5: É, mas eu tenho certeza.
2: Eu sou Zé Soares, o fiel! Não pode dizer nada.
5: Não.
2: Obrigado, Zé.
5: Valeu. Boa tarde, Beto.
2: Vamos pegar outro fiel aqui. É o Júnior da Saúde?
4: É fiel.
2: É fiel esse?
4: É.
2: Ô Marquinhos, só bota aqui o fiel. Vou botar o Fernando também, viu?
4: É.
2: Boa tarde, vereador.
6: Boa tarde,
4: aí,
6: Beto.
4: Aí como o Antônio Nelson fala, amigo fiel aí.
2: É, amigo fiel, pois não.
6: Boa tarde, Beto. Boa tarde, ouvintes da FM Piauí. Boa tarde, minha querida Itajubá.
2: Tudo bem?
6: Tudo ótimo.
2: É o primeiro mandato?
6: Primeiro mandato.
2: De muitos que... Não é um Zé Soares da vida, né?
6: Não, a gente vai caminhar pra chegar lá.
2: Como é que foi a sua participação na política aí? Júnior da Saúde provavelmente tava mexendo com a saúde, né?
6: A gente tem 14 anos, vamos fazer 15 anos agora de servidor na saúde. Venho de assessor de Secretaria de Saúde do último mandato do prefeito Marquinhos, 2021 a 2024. E temos uma ligação com a comunidade evangélica também.
2: Ah, que maravilha. E um é secretário de esporte, é, vereador?
6: Secretário de esporte. Gente grande.
2: É, eu tô falando de propósito, porque por que um é secretário de esportes? Porque manteve a fidelidade com o Marquinhos. Que um foi vereador e aí agora é secretário. Por que ele é secretário? Porque é fiel. Se você só respeita e admira e dá um cargo, os fiéis. Se não for assim, não vai, né, Júnior?
6: Exatamente. Essa caminhada com a gente não é de hoje, né, Marquinhos?
4: Com certeza.
2: E gente... quem são os seus deputados, Júnior?
6: A gente representa...
2: Marquinhos tá do teu lado.
6: Sim, sem dúvida.
2: Sim.
6: A gente representa uma categoria de agente comunitário de saúde também. A gente vem com o Antônio Brito, que é do governo. E por respeitar a questão hierarquicamente, convenção, igreja, a gente vem com Samuel Júnior como deputado estadual.
2: Legal. Júnior, obrigado, viu, irmão?
6: Por nada, a gente que agradece.
4: Na realidade, os dois lados.
6: Os dois lados.
2: Fernando, senta aí, porque a Adriana, vereadora lá de Itajubá, tá dizendo aqui, ó, o recado foi dado e mandou o rádio aqui, ó.
7: Eu sou funcionário da rádio. Se eu não seguir as normas da rádio, eu serei demitido. E aí, cadê a democracia? Aí, se eu quiser a democracia, eu boto uma rádio pra mim.
2: Tá vendo? A Adriana entendeu, o recado foi dado. Gente, se eu receber a ordem da rádio, eu tenho que obedecer ao meu líder. Quem manda em mim é a direção da rádio. Senão não vai. Ó, Beto, você não serve porque você não tá entrando no nosso esquema. E é assim a vida. Como é que você tem um garçom e ele não trata bem o cliente, você vai conversar com ele, né? Boa tarde, vereador Fernandes. 2 mandatos.
8: Boa tarde, Beto. Boa tarde a todos os ouvintes da FM Piauí, em especial ao nosso povo de Itajubá. Saudar aqui nosso prefeito, nosso vice-prefeito, todos os colegas vereadores, secretários aqui presentes, meu amigo, meu irmão Gerlândio, enfim, a todos os ouvintes.
2: Eu vou ver se você é fiel, Fernando. No buraco, no baralho, quem joga mais, você ou o prefeito Marquinhos?
8: Rapaz, eu acho que sou eu.
2: Então não é fiel. Porque o cara pra seguir é ele que joga mais. Tá vendo, amigo?
4: Eu vou montar minha dupla.
2: Aí já começou, tá vendo o que eu falo?
8: O prefeito é muito bom pra jogar bola. Eu já vi ele batendo uns 2 pênaltis em algumas inaugurações de campo, porque foi o prefeito que mais reformou e construiu o campo.
2: Pronto,
8: no nosso
2: consertou.
8: E o homem batendo um pênalti é um craque.
2: E seus deputados, Fernando, por que apoiar os candidatos de Marquinhos?
8: Beto, na realidade, deputado federal, eu vou caminhar com o Antônio Brito, né? Deputado aqui da região, deputado que representa a Santa Casa, né? Onde a gente faz um trabalho de saúde muito grande, né? E colocou várias emendas no município de Itajubá. E o nosso prefeito sentou com a gente, discutiu e pediu, né, o meu apoio no distrito de Japumerim para caminhar com o deputado Antônio Brito. E deputado estadual, vou caminhar com meu amigo Silva Neto. Ele não é deputado ainda, mas é um cara também que vem me ajudando muito na área da saúde, né? Trabalhou no Prado e vem abrindo várias portas na saúde. E eu tenho um trabalho muito diferenciado no distrito de Japumerim e em Itajibá em geral. E a gente vem com o apoio de Silva Neto nessa área aí. Mas sentei com o prefeito antes, dialoguei, conversei com o Marquinhos e o próprio me liberou. Se não tivesse essa liberação, a gente caminharia de outra forma.
2: Então é Antônio Brito e o outro?
8: Silva Neto.
2: Obrigado, hein, Fernando?
8: Valeu, Beto.
2: Ô, Beto, o melhor prefeito do Brasil assinado aqui é Bob de Itajibá. Deixa eu ver aqui quem mais. Ó, tem muitas perguntas aqui, viu, gente? Várias. O Anderson Moura, obrigado aqui. Tem muitas perguntas. Se eu for fazer a pergunta aqui, deixa eu ver aqui. Bom dia, Beto. Eu quero parabenizar o nosso prefeito Marquinhos, o vice William e Sonilda do Japumirim. Prefeito, tem algo mais a fazer pelo Japumirim, aproveitando essa Sonilda do Japumirim?
3: Beto, na verdade, Japumirim teve a semana passada, não é isso, Fernando? Deu uma ordem de serviço lá de R$1 milhão de pavimentação nas ruas ali em torno da subprefeitura e o acesso ao Colégio Haroldo Lima. Estou relicitando o nosso ginásio de esporte, que vai ser um dos grandes ginásios de esporte da região. E vai levar o nome do nosso amigo ex-vereador Antônio da Cerâmica. E continuar trabalhando para aquele distrito. Na verdade, foram feitas agora uma pavimentação, né? Está sendo concluída lá no fundo do posto, uma praça. Né? E vamos continuar, na verdade, trabalhando para o destino de Japumirim. Mas eu queria deixar bem enfatizado aqui hoje, né, esse ganho dessa patró. É importantíssimo para o nosso município. Agradecer ao governador Jerônimo, agradecer, né, ao Neto Carleto pelo seu olhar para o Itajibá, por esse compromisso. E dizer assim, Neto, Beto, a gente, nesse governo agora, às vezes a gente defende o governo Lula e muita gente questiona. Eu recebi 20 casas do governo federal. Itajibá só tem projeto habitacional quando o Lula está no governo. Eu já licitei, as obras estão iniciando. Eu recebi um odontomóvel, recebi um ônibus de transporte, né, de passageiros novo, recebi 5 ambulâncias. Né? Itajibá, muitos anos, passava os 4 anos, recebi uma ambulânciazinha daquela pequena que o cara vai com os pés fora, que não cabe nem uma pessoa. Eu recebi 5 ambulâncias das grandes. Recebi agora um reembolso da creche, onde a gente vai viabilizar o serviço de creche tanto em Itapiragi, lá no Colégio Clemente Mariano, como em Acaraci, em tempo integral, né? Então é uma conquista para as mães de Acaraci, para as mães de Itapiragi. Estou projetando, né, vão ser mais 3 salas de aula lá no Clemente Mariano e lá no Almir Vieira, para a gente poder, na verdade, atender esse público, né? E completar seu serviço de creche em todo o município. A gente já tem uma creche lá em Japumirim que não tinha, né, Fernando? Hoje atende mais de 100 alunos. De uma maneira assim, pessoal muito valorizado, reconhecimento das mães. Então, esse é o nosso trabalho e essa é a demanda que a gente recebe, né? O presidente Lula vem ajudando nisso, né? O deputado Antônio Brito foi 2 retas escavadeiras, recebi agora no final, agora desse ano. Então, é uma retribuição que a gente tem que dar. É ir agora ir para a rua pedir o voto, pedir o reconhecimento, né, dessas políticas públicas que veio para o nosso município. Não tenho nenhuma dúvida sobre essa eleição lá em Itajibá. A gente né, vem acompanhando com pesquisa e eu sou uma pessoa de rua, estou na rua todo dia, a gente conversa com as pessoas, sabe o sentimento das pessoas lá em Itajibá. E vamos continuar trabalhando para a nossa terra, para o nosso município, contar com esse grupo de vereadores, além de Fernando Júnior, José Soares, o vereador Valmir, o vereador Ponguinha, que teve ali em Jequié, da vereadora Lediane, né, e o vereador Saulo Carteiro. Então, contar com esse apoio assim, efetivo lá na Câmara e fiel, né, para que a gestão continue andando, continue avançando. E a gente deixa aí nosso abraço para o povo de Itajibá, para o povo da região, né, saudar aqui nosso diretor, né, Gerlando, que fazendo esse grande trabalho lá em Japumirim, se destacando.
2: O senhor fala em Gerlando, tem uma pergunta que está dizendo o seguinte: Beto, aproveita Gerlando e Marquinhos. Gerlando, sou de Piauí, mas frequento a Serra da Torre aí em Japumirim, um espaço top. Dê uma atenção àquele gigante que cuida daquela área lá em cima, a região toda visita aquele espaço, Beto. Tá pedindo pra dar uma olhada lá. Viu? Acho que tem uma trilha, né? Tá pedindo. Uma atenção especial. Prefeito?
3: A gente podia discutir com a Secretaria de Meio Ambiente.
2: Isso também.
3: Um recurso pra Porque tem um fundo, né? A gente tem um fundo de meio ambiente. Vamos ver, você tá com o menino lá com o Thiago e, né? Pra tentar. É. E é isso, né? O secretário baiano tá aqui presente, o vice William. E vamos continuar essa luta.
2: Olha, nem tudo é flores, tá? Você pergunta também as fardas do Colégio Baçaí. Não entregaram ainda.
3: Ó, as fardas foram licitadas, né? A gente recebeu parte desse fardamento. Eu vou saber da secretária Renata como é que tá, se vai receber agora. Mas com certeza essas fardas já foram encomendadas.
2: Olha, o Regis está dizendo aqui, Roberto. É boa tarde, manda um alô aí pra galera aí que me conhece. Fala que é Regis, fala pra um que é Regis. Jogador de bola, Beto. O William é vice-prefeito, é meu amigo. E um baiano, viu, Gerlândio? Manda um alô aí pra eles aí, Beto. É Regis. Quem joga mais, Regis ou Gerlândio? Empata. Deixa eu ver quem mais aqui. O melhor prefeito, nosso vereador Ponguinha, companhia de todos os municípios, sentirão muita falta. Aí, o maior prefeito, mais popular, Marquinhos. Após o término do mandato, sentirá muita falta aí do senhor tá falando aí. Já, a gente não vai falar de quem o senhor vai apoiar agora, então tá cedo, né? Aí a gente esquece isso. E o William tá aqui também, deixa ele sair que a gente conversa sobre isso, né? É, botar o senhor em maus lençóis.
3: Né? Eles pôr no que vem, né?
2: Isso, isso. O William tá doido pro senhor anunciar, calma, William. Calma. Prefeito, obrigado, viu?
3: Beto, obrigado, obrigado pelo apoio, né? Pelo esse carinho que você tem. As entrevistas sempre, assim, né? Bem-humoradas, emocionante. E contar com você, né? Contar com você lá pro Itajibá para continuar ajudando a gente nessa gestão.
2: Eu quero também aqui agradecer especialmente o meu amigo Júnior Dantas, viu, prefeito? Que ele está sempre mantendo contato, essa entrevista, graças a Deus, a Júnior Dantas, que ele sempre elabora esses projetos aí. Beto, o prefeito, eu estava em Porto Seguro, ele chegou, ô Beto, quarta-feira o prefeito, eu disse, olha, já vou voltar mais tarde, que a agenda já está completa. Muito obrigado, Júnior Dantas, chefe de gabinete aí, Júnior Dantas, do seu governo, e está de parabéns pelo belíssimo trabalho que o Júnior vem desempenhando também, né? Porque o chefe de gabinete tem que ter pique também para acompanhar a sua administração. Os vereadores nem se fala, né? Os vereadores, claro, que já é constituído por lei, né? Esse, com essa cara de besta assim, sete mandatos, não precisa nem falar. Não é não, Zé? Obrigado, hein, prefeito?
3: Valeu,
2: velho. E o... cadê o William? Que o William tá dizendo para anunciar aqui. É uma festa? Valeu, William. Anuncia, por favor, filho. Ah, tá aqui? Ah, mandou convite? Manda. Não, convida aí, então, você que sabe da festa aí, por favor, você manda aqui, rapaz. O vice também tem direito a falar, oxente. Você não tá traindo, só
0: Beto,
2: que não...
0: aproveitar aqui a oportunidade e convidar o pessoal de Japumirim, né, e região, da aldeia, da Jebá, Tapiragi, Acaraci. Nós vamos ter um evento dia 16 em Japumirim, um evento político, com a presença do deputado Patrick. E dia 21 será na aldeia, também com a presença do deputado Patrick, às 18 horas, né? Convidar o pessoal de Japumirim, de Itajibá, da aldeia, de Acaraci, Tapiragi, da zona rural, né? Para fazer parte desse evento.
2: Beleza. Ô prefeito, pergunta Marquinhos aí, Beto, a Atlantic News divulgou que vai ter muitas vagas de emprego no novo projeto do túnel. A prefeitura de Itajibá está investindo em curso de capacitação aos jovens da região, principalmente Itajibá. Matheus está perguntando.
3: Estamos. Na verdade, esse fim de semana teve um curso para máquinas pesadas, né? Retroescavadeira, hidráulica, patró, parceria lá com o vereador Ponguinha e uma empresa. Foram cento e poucos jovens capacitados. Né? E a gente vem sempre conversando com a Atlantinico, tem muita gente trabalhando no nosso município. A gente sente isso cada dia, né? Mais jovens inseridos, né? A gente passa de manhã, você vê as pessoas de farda. Na verdade é isso, a mina ela tem um futuro agora mais promissor, né? O túnel começou, o Nico está chegando mais para perto. Tenho certeza que Itajibá viverá tempos melhores aí a partir do ano que vem.
2: Mais dinheiro, viu, Gilvan? Para a prefeitura.
3: E mais qualidade de vida
2: para o Itajibá. Também. Associação de Equiprovas, é isso? Pessoa do Percatinha, 19, no Japumirim, prefeito Marquinhos Rondinelli, Secretaria de Esporte em Umbaiano, Diretoria de Esporte do Japumirim. Esse Inho também trabalha, viu, prefeito? O bicho é a máquina. deixa eu ver aqui, nosso amigo Marquinhos convidar é a população itajibense para um grande evento em apoio ao nosso presidente Lula, Jerônimo, Rui Costa e Jacques Wagner, dia 11, sexta-feira, saída às 15 horas da rodoviária e Praça Duque de Caxias. Revista sua camisa, pegue sua bandeira e vamos prestigiar o time do prefeito Marquinhos e nosso presidente Lula. Faz esse convite aí, meu.
3: É isso. E logo agora que logo agora que Jerônimo passou na frente da pesquisa, a gente tem que acabar de empurrar para ganhar no primeiro turno, né? Então a gente está indo, o governador Jerônimo vai estar em Jiquié na sexta-feira, né? Junto com os dois candidatos a senador, Rui e Wagner. E eu tenho certeza que é um momento importante, que é um desafio, né, para a política do Estado. O governador está com a vontade doida de dar o troco lá em Jiquié e a gente vai para lá para apoiar e ajudar nosso governador.
2: Ô Beto, agradeça a Marquinhos pela educação. Deve ser educação de Itajibá, né? Tá boa assim a educação. O Bob, é o Bob que tá falando? É quem? Cláudia? Eu não tô ouvindo. Lauri. Obrigado, Lauri. Tem gente ligando aqui, eu não posso atender agora, viu? Obrigado. Algo mais a acrescentar, prefeito?
3: Não, Beto, só agradecer e contar com sua ajuda aí, sua participação.
2: Obrigado. Na... Tamo junto.
3: Tamo junto.
2: Eu sou fiel, viu? Jamais lhe trairei. Agora sim, se tivesse outro vereador que eu trairia. Agora só Zé Soares liderando lá em Acaraci assim, também não dá, né? Tem que botar outro lá pra derrubar ele. E só Fernando também no Jamim. Cuidado com o Gerlândia, viu, Fernando? Hein? Valmir também? Tapiragi, Celzinho também? Então esse corte aí, esse do Big Brother, elegeu o Zé Soares e Valmir sem querer. Esse Marquinhos Piazza também. Quando cortar um, bota o amigo. Depois do intervalo eu volto.
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9: Agora são 13 horas mais 34 minutos. 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Um abraço aí para o doutor Cauê, na escuta do Panorama, obrigado, doutor, um abraço, meu irmão. 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O João Pintor está dizendo, eu estou aqui na escuta também, viu? Obrigado. Olha só, o Rony está dizendo aqui, Ô Beto, boa tarde, meu lindo. Rapaz, o William mandou Gilvan olhar em Piauí e não em Itajibá. Será que Gilvan engasgou assim? Não falou mais nada? É Rony, viu, Gilvan? Ah, Gilvan, se eu fosse você, mandava um áudio pra Rony ouvir sua voz, Gilvan. Pra Rony calar a boca de Rony. Manda aí, Gil. Calma, Gil, mas... calma. Mix lá. 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E também eu volto. Segura aí, viu, Gil?
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2: Olha, 13h42, o Rony diz que Gilvan engasgou. É, Anderson mandou um áudio falando de Gilvan, dizendo que o barco afundou. Não tá difícil tirar o barco, mas o Gilvan mandou um áudio para responder todos aqueles que riram dele. Gilvan Barbosa.
3: Ô, meu amigo Beto Marques, tudo bem? Sou o Bolsó Gilvan Barbosa. Olha, meu amigo, eu fiz a pergunta para o prefeito aí, o vice-prefeito, com educação, né? Eu aprendi isso muito bem, educação. Eu, particularmente, eu não sei quanto que o Atlante Níquel manda lá para a prefeitura. Isso é curiosidade minha. Eu sou um cidadão ipiauense, todos nós sabemos.
2: Eita, só porque o Gilvan ligou, bloqueia ela ou ele.
3: Sabemos, eu estava com o interesse de comprar até mesmo um terreno ali no Paulista, mas resolvi comprar aqui na minha cidade querida, amada Piauí, porque eu sei que aqui o desenvolvimento é maior, tenho com todo o respeito que eu tenho em Itajubá. Agora, quanto a Rony aí, eu não posso fazer nada. A Rony é um esquerdista, né? Um camarada que não tem noção ainda,
2: Rony.
3: Ele não entendeu ainda que nós precisamos mudar esse país, tirar essas costas, que recebe muito dinheiro, mas muito dinheiro, e não faz as coisas certas, só falcatrua e falcatrua. É o que a gente vê aí nessas governabilidades dessas cidades circunvizinhas, principalmente aqui de Piauí. É só isso que eu tenho que falar.
2: Ô Rony, Gilvan diz que você é Lula doente, esquerdista, disse Gilvan, viu? Parece que bateram choque aí. 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Olha nós aí!
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2: 13h46, ô Gilvan, o Rony tá dizendo assim, não, Gilvan, nós é parceria, corrige isso aí, eu não sou de esquerda, não. Você tá me confundindo com outro Rony, nós é parceiros. Os bolsonaristas brigando entre eles mesmos, aí vem Lula e pá, ganha eleição, vocês ficam... Lula bota qualquer um pra brigar mesmo. Gilvan já dizendo que Rony é esquerdista. Iraildo falou assim, não, Beto, o Rony não é esquerdista não, avisa Gilvan aí, pelo amor de Deus. Ô Gilvan, não é não. Iraildo tá me falando aqui, viu, Rony? Sei de nada não, mentira dele. Ô Jesus. Ô Gilvan, não é não, o homem é seu parceiro, o Rony tá dizendo aqui que é seu parceiro. O que é política, né? Quero ficar de fora disso aí, gente. Mix lá, Iraildo. Mix lá, Cobap, baterias e pneus. e também a vistoria lá do Jabirim, Rua Mestre Tota, do nosso amigo João. Coloca aí, por favor.
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2: 13h48, Beto, boa tarde. Aqui é Bismarck, doutor Bismarck. Pergunta Gilvan, esse Gilvan mesmo, esse Gilvan Barbosa aí. Se o dinheiro do Banco Master não é dinheiro, porque o candidato dele, Beto, recebeu uma grana boa de Vorcaro e um pedido de 134 milhões. Pergunta Gilvan Barbosa se ele tem conhecimento disso. Eu vou intervalo para dar tempo, Gilvan, responder, eu volto.
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4: 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Manda um alô para Crispim, em São Paulo. Crispim, amigo de Iraildo, tá lá em Sampa, disse, eu tô aqui na escuta do Panorama. Alô, Crispim, vai trabalhar, rapaz. Oxente, Crispim. Uma hora dessa fica ouvindo o Panorama. São Paulo é terra que fiz, chora, mas não vê. Se não gagal no final do mês, deixa esse Panorama pra lá, Crispim. Gilvan responde a Rony.
5: Valeu, Rony, meu abraço, meu irmão. Valeu, desculpa aí, eu pensei que eram outros Ronys que tem aí, esquerdista aí, viu? Desculpa aí, meu amigo. Tamo junto nessa luta aí. Se Deus quiser, vamos votar em Leandro de Jesus, 2233, Sandro Regis, 44.444, Neto, 44, João Roma, 222, e Anjo

0: do Coronel Sem. Um abraço, Rony, Deus lhe abençoe.
1: Aí, tá vendo, Rony, que ele ficou de norteado, Rony, assim, saiu atirando, não sabe em quem pega, pá, pá, pá, pá, pegou em Rony, Anderson Moura já disse que é o homem, saiu correndo de lá. Ô, Gilvan, Anderson tá dizendo aqui, ô, Beto, pede pra ele voltar pra ver um negocinho aqui. Não vou nem falar o que foi que ele falou, viu, Gilvan? Volta lá no bar do Paulo Moura pra você ver o que é que Rony Mariano tem pra falar pra você. 13h59, manda um abraço pra Marley Produções. Olha, o Rony tá dizendo, cadê Grilo, Beto? Que sumiu. Grilo sumiu, né, Rony? Grilo sumiu. Eita, João Pintor tá digitando. Rapaz. Ok, obrigado, viu, Rony? É um cantor gospel. É morto após encontro com adolescente de 15 anos. O cantor gospel Luiz Carlos, de 44 anos, foi morto após uma emboscada em Porto Ferreira, no interior de São Paulo. Olha, eu estou passando essa notícia de São Paulo, que ela é chocante, primeiro por ser um crime bárbaro, né? Um cantor envolvendo um cantor gospel, e ele teria saído da casa para trabalhar como motorista de aplicativo. Isso serve para você, gente, que conforme apurado pela polícia, o cantor teria ido encontrar uma adolescente de 15 anos. No entanto, o momento seria uma emboscada arquitetada pelo irmão dela e também pelo namorado. O irmão dela combinou, bora pegar ele, meu cunhado, bora, liga aí. Os dois adolescentes teriam atacado Luiz com facas no local combinado. Um vizinho teria tentado chamar a polícia ao ouvir gritos vindos do rancho onde aconteceu a tragédia. As investigações revelaram que Luiz estava se comunicando com a sobrinha de sua esposa antes de ser assassinado. Luiz tentou escapar dos agressores, correndo em direção ao rio, mas não resistiu. O carro dele foi encontrado nas proximidades do local. Outro crime bárbaro que aconteceu foi um pastor que estava suspeito, pelo menos, foi preso, suspeito de estuprar após oferecer bebida alcoólica. Eu falei o quê? Um pastor? Não, perdão. Um padre. Um padre. O padre, veja só, senhores, de 58 anos, foi preso também lá nas profundezas de São Paulo. Um padre e um cantor gospel. Olha só, viu, gente, vai acompanhando. Diz que o padre, na noite de sexta-feira, suspeito de estupro contra uma jovem de 19 anos que atuava como coroinha. Veja só, isso aconteceu em Praia Grande, lá próximo de Guarujá. De acordo com informações registradas no boletim de ocorrência, o religioso, identificado como Juscelino de Oliveira, oferecia bebidas à jovem e ao namorado de 18 anos, dizendo, toma mais um aqui, coroinha, bebe mais um pouquinho. Ô, padre, não, eu não, bebe mais um pouquinho, meu filho, bebe que Deus abençoe. Aí o menino frequentava, né? Já havia cerca de 3 meses a igreja onde Juscelino atuava. Os jovens passaram a acompanhar o padre em missas celebradas por ele, gente, em outros locais onde o padre ia o casal, o jovem de 18 anos e a namorada. Aí a jovem afirmou que o religioso insistia para que eles bebessem. Bebe, meu filho, bebe pela graça e paz. Bebe. Após ele dizer que tinha problemas com álcool, a jovem contou que em uma dessas visitas, o padre teria abraçado o casal e encostado a genitália na perna dela. Ela chegou e disse, padre, pela misericórdia, padre, que é isso? No depoimento prestado à polícia, a jovem também detalhou que Em um momento que o namorado apresentava estar sonolento por ter consumido bebida alcoólica, Juscelino teria passado as mãos por baixo de sua blusa no sutiã. Continuando o relato, isso um depoimento à polícia. A jovem também contou que, depois desse momento, o padre teria orientado o casal, dizendo o seguinte: descansa aqui no quarto de casa. Vem pra cá, dorme aqui, vocês descansam, estão bebendo. Oh Deus, glória a Deus. Ele a chamou para continuar bebendo. O namorado estava já sonolento, dormindo, e chamou a menina, a jovem, 19 anos, dizendo assim: venha, filha, venha beber com seu padre. E o padre, mal intencionado, filho do cão, né? Aí ela recusou. Diz: padre, padre, tu vigia, padre. Que isso, filha? Filha, filha, tome, que seu namorado está sonolento. Ela falou de novo: padre, padre, tu vigia, padre. Juscelino, segundo ela, chegou a oferecer ajuda financeira e presentes, dizendo o seguinte: filha, o padre vai te dar uma carteira de motorista. E eu também vou comprar materiais para você abrir um salão de beleza. Alicate, lixa. Ela: padre, padre. Também haveria sugerido que os namorados... Veja só que o padre falou: vocês moram aqui, se vocês quiserem. Vocês dois moram aqui na minha casa. Policiais da delegacia de defesa da mulher, o DDM de Praia Grande, efetuaram a prisão de Juscelino em cumprimento de um mandado expedido pela justiça. Também ficou determinado: o religioso está proibido de se aproximar das vítimas a uma distância menor que 300 metros das vítimas, manter contato ou aparecer em locais que o casal frequenta regularmente. Agora quem é? Ô Jesus, vocês vão estar perdidos, gente. Volta, Jesus.
2: Você... Minha avó me dizia: meu filho, tu vai ver coisa, tu vai ver coisa. E eu tô vendo, eu ia dizer que nada. Isso é mentira de Lindinha. Isso é mentira de Lindinha. Lindinha tá mentindo. Mentira uma porra. Vovó tá atrás, na verdade. Ai, pai, para.
1: Isso aí já tá
2: acontecendo as coisas mesmo.
1: Ah, tá, tu fica rindo, né? Hoje tu já sabe onde tu tá já hoje. Agora, ó, quem é que vai desconfiar, né? Chega uma filha sua, o cantor gospel, o padre. Já pensou, Iraí? O padre: deixa, Iraí, sua filha, come seu filho. A gente vai, padre. Leva pra onde o senhor quiser, que Deus abençoe. Vai um recado aqui pra vocês. Vocês que... pedófilos... que gostam de adolescente, crianças... Eu vou falar um negócio aqui. Você tá trocando a sua vida... pra eu não falar outra coisa aqui. Aqui eu dei uma freada, viu? Gente... mexer com filha dos outros adultos já é prejuízo. E criança e adolescente é pior ainda. Tem gente que entrega a sua alma ao cão, mas não quer ver seu filho sofrendo. Então pense direitinho, você que está aí em casa. Ah, eu não sabia que ela era adolescente. Sabia sim. Que essas meninas de hoje têm 15 anos, parece que tem 30. Tudo assim, parecendo pinto de granja, né? Fortona. Bastante cuidado. Você vigia, porque com tanta mulher aí você vai pegar uma menina, uma criança... Aí o cantor gospel já foi pro Zinfa, porque tava entrando em contato com a menina de 15 anos, juntou o namorado e o irmão dela, o padre já querendo dormir e oferecendo coisas. O João tá dizendo, João Pintor, Beto, o filho do Lula, o que é que tem a ver o padre com o João? Ah, é outra coisa, né, João? O filho do Lula sendo blindado pelos amiguinhos do STF, Alexandre Moraes, Dino, ainda ficam os cegos defendendo essa corja. Mas o dinheiro do Flávio foi dinheiro privado. E ele assinou a CPMI para investigar. Ninguém assinou ainda, ficaram aplaudindo. O fim da investigação, ninguém assinou, tá dizendo o João. A Gil tá dizendo, misericórdia, o sangue de Cristo tem poder com um negócio desse. Ô Gil, quem é que não deixa? Não, fala a verdade, Gil. Chega um padre lá, fala assim, ô Gil, irmã, vim pegar sua filha para passear. Ainda a gente fala assim, que Deus abençoe. Não fala, fala a verdade, Gil. Fala, Iraí. Isso aí fala. Fala. E a vizinha, pra tentar, ainda fala, deixa, minha, tá na mão do padre, tá na mão de Deus. Não é assim? Ô, filho, deixa. Deixa. E a vizinha quer ver o circo pegar fogo. Gilvan voltou de... Ei, Gilvan. Rony foi falar de Gilvan, agora Gilvan quer participar de tudo. Bota Gilvan aí pra falar.
3: Ô, Beto Marques, meu amigo, poxa, o negócio tá dando uma polêmica da retada, esse negócio de Banco Master, né? Ô, meu amigo, fala pra esse menino aí que o Lula, ele pegou dinheiro também com o Vocaro, no banco lá do Vocaro. Lula pegou também pra fazer lá o filme dele. O Michel Temer também pegou dinheiro pra fazer o filme dele. Entendeu? Agora esse dinheiro aí que o Flávio recebeu, um bando de gente receberam também, meu irmão. Entendeu? Dinheiro de banco. O banco tá... O banco não dá nada pra ninguém, não. Dá e quer receber. Avisa pra esse menino aí. Entendeu? O banco dá, mas quer receber. Ele não dá nada de graça, não. Porque senão vai ali no banco ali e pede alguma coisa. Vê se o banco vai lhe dar e não vai querer receber o juro. Entendeu? Isso é coisa aí de... Pelo amor de Deus, isso é coisa de esquerdista que tá fazendo essa pergunta aí. O meu candidato é novo, tem uma cabeça boa e vai fazer um excelente governo. É, no Brasil, tem apoio dos Estados Unidos da América, que é importante, só falta o Brasil sair desse caos total. A nossa Bahia precisa mudar a forma de governar, é isso que nós precisamos. E tudo que está acontecendo, a mermice, 20 anos, meu irmão, não muda nada. Eu saí de Piauí, criança, praticamente, e Piauí continua também a mesma coisa, não muda nada. Tudo que eu deixei de bons, perdemos. E ainda fica esse cara vindo querer saber de Flávio. Flávio vai ser o melhor presidente do Brasil. O pai foi o melhor. E agora o filho vai ser também.
1: Olha, bolsa perdida. Foi perdida uma bolsa. Beto está dizendo aqui documentos em nome de Daiane Ferreira de Andrade. Possível trajeto, semáforo dos Correios, Praça Rui Barbosa, Rua Castro Alves e proximidade das lojas americanas. Quem encontrou puder entregar na Caixa Econômica, Miguel de Dona Clarice, Mingau de Dona Clarice, Farma Bahia e FM Piauí. Ok, Betão, um abraço, meu irmão. Manda um abraço para a Vera aí de Marley Produções. Deixa eu ver aqui. O João Pintor, esse aí é um falso profeta, Beto, esse padre. Agora, fala a verdade, João. Chega um padre e fala assim, ô João, deixa sua filha ir em Aiquara comigo. Deixa ou não deixa, João? Deixa. Já assim, fala assim, deixa sua filha ir com o Iraildo, Itabuna, não deixa. Tá vendo? Não é? Quem é que vai imaginar, João? Nunca, nunca, nunca, nunca. Ô, Jesus Cristo. Ei, a briga aqui tá feia, viu? Olha, a oposição usa a decisão de Dino para expor crise no STF. O ministro determinou recondução de Andrei ao comando da Polícia Federal. Aí eu pergunto a você. Mendonça vai e tira o diretor-geral da Polícia Federal. No outro dia, Dino manda reconduzir o diretor. Obedecer quem aí? Quem tá certo? Quem manda, Mendonça ou Dino? Fachin, o ministro, o presidente, cancela a sessão plenária após mais uma escalada da crise no STF. Em torno de Mendonça, vê Fachin atropelado por Dino e cobra solução rápida. E Iraí também fica assim à toa, sem saber o que fazer, né? Lula pede quebra completa do sigilo das investigações do caso Master, Gilvan. Você falou dos Estados Unidos, Gilvan. Os Estados Unidos acusam empresas chinesas de roubar tecnologia de IA. Estados Unidos proíbem importações do Canadá, enquanto guerra comercial se intensifica. Petistas avaliam que crise no STF blinda Flávio. Partido ainda calcula impacto no eleitorado de Lula. E já colocou até Elon Musk aí, compartilhando algumas notícias em relação a Alexandre de Moraes. O bicho tá pegando. Eu não sei o que é que vai dar. Segundo o nosso comentarista, Nassé Barro, diz que prejudica Lula essa crise no STF. Flávio Dino determinou aí a recondução de Andrei Rodrigues ao comando da Polícia Federal. Ô, Jesus. Grilo, uma hora dessa, deve estar doido, né? O Rony tá dizendo: ô, Beto, me responde aí. Quem indicou Flávio Dino e Alexandre de Moraes? Ô, Rony, quem indicou o Alexandre de Moraes foi o Michel Temer. O Alexandre de Moraes entrou em fevereiro de 2017. O Michel Temer foi... Michel Temer foi presidente e o Alexandre de Moraes foi secretário de Segurança do Estado de São Paulo. Quem indicou o Moraes foi Michel Temer. Viu, Jânio? O Alexandre de Moraes fez um excelente trabalho e aí o Michel Temer indicou o Alexandre de Moraes para ser ministro em fevereiro de 2017. Já quem indicou Flávio Dino foi recente. Agora, recente que fala tem 2 anos, né? Foi Lula. O presidente Lula indicou Flávio Dino em novembro de 2023, que o Flávio Dino substituiu a Rosa Weber, que se aposentou, viu? A aprovação do nome de Dino foi aprovada aí pelo Senado Federal em dezembro de 2023. Portanto, quem indicou o Flávio Dino foi Lula e quem indicou o Alexandre Moraes foi Michel Temer, ex-presidente. São... É isso para o Supremo. Ele está perguntando, Beto, me responde aí, quem indicou o Flávio Dino e Alexandre Moraes para o Supremo? Eu respondi agora. São 2h17. Alô?
4: E aí, Beto?
5: Boa tarde.
4: Boa tarde, tudo bem?
1: Tudo bem.
4: E aí, como é que você tá?
5: Tô bem.
4: Ah, tranquilo. É, tá vendo? Eu participo da hora dessa, eu nunca participo dessa hora, hein?
5: Tá bom.
4: É. Hein, Beto? Eu gostaria de... arrumar uma companheira, Beto, 40, 66 anos.
5: Deixa o seu telefone aí.
4: Certo. É 739
5: 739
4: 9975
5: 7172. Tá bom. Obrigado.
4: Valeu. E agora mudou mais comigo, hein? Não conversa mais comigo como conversava antes.
5: Eu mudei com você?
4: Sim.
5: Não, e você quer que eu lhe trate como? Não tô tratando você bem, não?
4: Não, rapaz, eu tô falando que você não tá conversando muito comigo como você conversava antes, agora é uma rapidez.
5: É porque já são 2h18, tá perto de terminar o programa, é por isso.
4: Ah,
5: viu?
4: Tá bom.
5: É. Mais alguma coisa?
4: Você tá bem, né?
5: Eu tô bem, né, na medida do possível, tô aqui falando as notícias, dizendo que os petistas avaliam que é crise do STF blinda Flávio, e você tá bem?
4: Tranquilidade.
5: Ah, tranquilidade. Quer mais alguma coisa? Pode falar.
4: Mas depois você não, tudo bom, tá tudo na perfeita ordem.
5: Na perfeita ordem?
4: Tá, sim.
5: Pronto. Mais alguma coisa?
4: Não, Betão, tá tranquilo.
5: Ah, tudo tranquilo?
4: Tranquilidade. Mas
5: depois você não dizer que eu não conversei com você.
4: Valeu, então.
5: Valeu. Ô Beto, isso que o Dino fez foi uma vergonha, Beto. Se o Mendonça, com a segunda turma afastando o diretor da Polícia Federal, o Dino vem e manda o cara voltar. É um tapa na cara do povo brasileiro, diz João Pintor. Ei, João, tá um problema, viu, João? Isso aí tá um problema. E Gilmar quer que o plenário julgue o afastamento de Andrei. Ó pra aí. Gilmar Mendes quer que o plenário julgue o afastamento de Andrei. Decan pediu vista em análise pela segunda turma. Oh, meu Deus do céu. Volta, Jesus. Agora que está prejudicando o presidente Lula, tá? Aí você bate. Por quê, Beto? Porque quem está no poder é Lula, né? Outro não altera em nada. Essa crise do STF prejudica o presidente Lula. Estou falando prejudica no sentido de eleição, né? Eita, fazer o que, né? Vamos ficando por aqui, né? Agradecer a Deus a atenção dispensada, obrigado a vocês. Amanhã estaremos de volta, se Deus assim nos permitir. Tenham todos uma boa tarde, fiquem com Deus e até lá.

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0: tarde para você que tá na sintonia, curtindo a nossa programação. A partir de agora tem frequência máxima aqui no Som da Melhor.
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1: Agora 2h38, frequência máxima, começando hoje com Lauana Prado e Maneva. No sofá da sala. Boa tarde pra você que tá na sintonia curtindo a melhor estação.

0: aí pra você, Lulu Santos. E uma saudade aqui no Frequência Máxima, um pro outro. E pelo FM, o melhor da música pra você. Tá na hora de conferir, daqui a pouquinho a gente volta com muito mais.
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0: Agora 2h57.
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0: próximo até às 16h30.
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0: 3 horas e 7 minutos. Seguindo com Pablo e Stephanie. Previstos. Boa tarde.

0: aí pra você, Samuel Rosa, Rio Dentro do Mar. Para de conferir daqui a pouquinho, a gente volta com muito mais. Segura aí.
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0: Agora 3:28, boa tarde.
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6: Agora 3 horas e 38 minutos de volta com Frequência Máxima. E agora tem o som do Thiaguinho. Pensamentos intrusivos. Boa tarde.

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0: Agora 4 horas 10 minutos, daqui a pouquinho às 16h30 tem Falcão Marley aqui na programação da Piauí. Para você curtir agora tem

Você, João Gomes, Mestrinho e JP, lembrei de nós. Fala o som pra minha mãe Ritinha, aí no Riachão dos Parentes, ouvindo a nossa programação. Valeu, Ritinha. Obrigado aí pela audiência. Valeu, gente, prazerzaço. Vou ficando por aqui, daqui a pouquinho o Falcão Marley, com o show do Falcão. A gente se fala. Tchau, tchau.

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9: Bom, já são 4h38. Olá, o nosso muito boa tarde. Já estou por aqui. Hoje é quarta-feira, quartou. Hoje é dia de ouvir Amado Batista. Hoje é dia de recordar as boas músicas do Amado Batista. Eu gosto mais das músicas antigas, viu, gente? São as melhores, tá bom? Um grande abraço, boa tarde pra todos vocês. Vamos que vamos. Vamos adiantar o programa pra que eu possa tocar mais músicas e atender menos ouvintes, tá bom? O ouvinte que vai pedir a música, manda um texto aí ou então manda um áudio curto pra que eu possa ganhar tempo pra tocar mais músicas, tá bom? 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
9: 4h41. Hoje é dia de curtir Amado Batista, rapaz.
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9: Aí eu vou fazer Amaro Batista com Paulo Sérgio. Fazer esse encontro aí, né? Bacana, hein?

Encontro espetacular, né? Amado Batista e Paulo Sérgio. Bom, agora o encontro será Amado Batista e Eduardo Costa. 4:44 é o programa Show do Falcão. Quarta-feira, dia de curtir Amado Batista.

0: também.
1: Outro encontro fenomenal. Amado Batista e Eduardo Costa. 4:47 é o programa Show do Falcão. Hoje, no clima do Amado Batista. 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Se você vem passando por problemas espirituais, ninguém tá livre, né? Procure ajuda. 4:49. Manda um abraço aí pra meu amigo Nego. É Nego, né? Meu amigo Nego. Ô, Nego, sua esposa esteve aqui na estante, rapaz. Falou que você tá adoentado. Ontem uma pessoa que tava, mandou uma mensagem procurando o irmão e disse que você é irmão dessa pessoa, né? Eu dei o contato aí, botei eles pra conversar, tá bom? Um abraço, Nego. Fiquei sabendo que você tá adoentado, rapaz. 4:49. 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Ó, são 4:50. 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Bom, são 4:40. 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Hoje é dia de Amado Batista, 4:52. 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Bom, encontro agora será Amado Batista e Léo Magalhães. Amado Batista e Léo Magalhães, bom demais, hein? Foi gravado aí em 2013. Outro encontro espetacular, né? Léo Magalhães, muito top. E Amado Batista, sem comentários, né?

Em nome da música Sozinho, Amado Batista e Raça Negra, outro encontro espetacular. Bom, são 5 horas em ponto. 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
0: 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Quem foi o ladrão? Amaro Batista, hein?

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11: 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Olha, já são 5 horas e 18 minutos. Que campanha maravilhosa essa da Prefeitura de Itajubá, viu? Então, se você vem tá precisando de ajuda, procure a Prefeitura de Itajubá, viu? Procure, porque você estará encontrando aí uma ajuda, tá bom? Não sofra sozinha, não sofra calada, tá bom? 5 horas, 19 minutos. 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
11: 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Bom, 5 horas e 27 minutos. 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É para do bairro Clides Neto para toda a cidade. Dia de hoje eu tenho dificuldade porque as pessoas querem participar e eu quero tocar mais músicas. Aí lascou. 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
11: Valeu, dona Paula. A cada áudio que eu toco, uma música vai pro espaço. Aí, pro dia de hoje eu queria tocar mais músicas.
12: Tarde, meu amigo Foca, aqui sua amiga Samanta de Barra do Rocha. Meu alô hoje vai pra você e pra Prolura, Dona Paula, todos os seus funcionários do Mundo Real. Pra Osvaldo, pra Priola, pra Luiz Alfredo, pra minha mãe, pra mim, pra Jai Beleza, pra Nani, pra Dona Lourdes e Maurina, pra Garga, Dona Adélia, Caine, Mônica, Nani Pedreiro, Marajá e Selma, lá na rua da quadra, que ela é sua ouvinte número um. Bota um aí, aí top Célia. De Amado Batista pra ela, Falco.
11: Célia na rua da quadra, um abraço, Célia.
13: A sua música de Amado Batista pra mim, Frocão, pode ser qualquer uma.
11: Ó, tá vendo aí, a senhora não fala o nome, é Dona Irene, um abraço, Dona Irene. Dona Irene me conhece das antigas, desde quando eu fazia a leitura da energia aí na região, né, Dona Irene? Um abraço, só que eu saí desse ramo. Tem 17 anos que eu saí desse ramo. Meu Deus, como o tempo passa rápido, viu? E a vida da gente sendo consumida. Olha, boa tarde, Falco, tudo bem? Um alô aí pra Antônia, pra Elisete, as minhas irmãs. E também minha mãe e meu sobrinho, Heitor. É Dilza, da 2 de dezembro. Um abraço, Dilza. Olha, boa tarde, eu quero ouvir Léo Magalhães. Primeiro beijo. Maria, vai a música pra mim. Ô Maria, quarta-feira é dia de ouvir Amado Batista e ficar de boa. Olha, parabéns, meu bem. Como sempre, o programa está simplesmente maravilhoso. Você é show. Ali é Dalila, valeu Dalila.
14: Boa tarde, Falco, é a Dinaí, tudo
11: boa
14: bem?
11: Boa tarde, Dinaí.
14: Falco, eu gostaria de ouvir a música de Amado Batista aí.
15: É assim que eu amo.
14: Oferecer para todos que estão na escuta desse maravilhoso programa. Beijo, Falco. Sem esse programa, não sei o que seria de nós.
11: Essa música Assim Que Eu Amo, tem certeza que a música é essa? Eu vou ter que fazer outra busca aqui em outro computador, viu? Vou ter que fazer outra busca. Alô, meu amigo Nego.
16: Boa tarde, Falcão. Fala, meu nego. Ô, Falcão, hoje é dia de Amado Batista, cheguei da roça agora, Amado Batista. Toca aí, Falcão, aquela música. Cadê minha estrela?
11: Ei.
16: Meu brilho encantado.
11: Rapaz.
16: Essa música é linda, né? Ótima música que tá tocando agora, ó. Tente voltar atrás.
11: Eita, nós!
16: Te peço humildemente. Linda música. Valeu, Falcão. Um abraço.
17: O dito dela é Sonho Dourado.
11: Sonho Dourado, amado. Sonho Dourado. Deixa eu ver aqui. Sonho Dourado. Já encontrei. Deixa eu baixar aqui, Falco, o tempo que eu vou ouvindo. Daqui a pouco eu procuro a música da minha amiga Dina. E se ela falou o nome certo, eu vou encontrar, né? Se ela falou o nome certo, eu vou encontrar. Adianta aqui, meu computador. Aê, deixa eu terminar de atender aqui nesse computador. Tem mais de 300 pessoas aqui, né? Olha, boa tarde, Falcão. A quarta-feira hoje está daquele jeito. Queria ouvir a Maramá, Eliseu Pimentel. Valeu, Eliseu Pimentel. Um abraço, Eliseu.
18: Boa tarde, Foca. Manda um alô aí pro Arnaldo, rapaz. O esposo de João Pé de Cinza, rapaz. Analisa Mota Fernandes. Ele é teu fã, velho.
11: Rapaz, Arnaldo, ele é irmão James de Sandó. É, irmão Jaime de Sadó. Rapaz, os dois são feios, viu? Manda um abraço aí pra minha amiga Dandara. Minha amiga Dandara na rua Dom Pedro II. Alô, Dandara! A música é essa, nego! Sonho Dourado, meu amigo negro do sítio Raio do Sol e Brilho da Lua. Ô, Lua! Um abraço, Lua! Tu vai passar de ano, né, Lua? Não pode perder, não. Se perder, eu vou ficar zangado com você. Tem que estudar, viu, Lua?

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1: Bela música, bela música, amigo, bela música, viu? Poxa, que música bacana, hein? Sônia Dourado, Sônia Dourado. Deixa eu atender aqui meu amigo Eliseu Pimentel, pra depois tocar a música da minha amiga Adinaí. Um abraço, Adinaí, um abraço, Adinaí.
2: Boa tarde, Paulo.
1: A Lua aí, tá vendo? Diz que Lua tá aí, a Lua aqui, ó. Deixa eu ver aqui. Pera aí, rapaz, deixa eu falar com o Lua aqui. Pode respeito, porque Lua é autoridade. Fala, Lua!
2: Boa tarde, Falcão. Em fé em Deus, eu vou passar de ano.
1: Aê, vai passar, porque você é uma menina inteligente, viu? Abraço, Lua.

0: aí quem pediu foi Eliseu Pimentel, digita on, um abraço, Eliseu. Dá uma paradinha aqui pra tentar atender um povo aqui do WhatsApp da IPL FM, né, gente? Dia de hoje eu prefiro trocar mais músicas, né? Eu sei que não vou dar, não tem tempo pra atender todo mundo, mas vou tentar aqui, viu? Olha, boa tarde, Falcão, manda um alô aí pra mim, pra Dedé, pra Karina, pra Igor e Flávia aí na Fazenda Banquinha, quero ouvir Catalão. Legal, um abraço. Hoje, né, ninguém pode passar o tempo, hein? Olha, boa tarde, Falcão, curtindo esse maravilhoso programa aqui em Guaratiba. Foi você que trairou, não foi? No Rio de Janeiro. Manda um beijo aí pra Eliana e também pra Loura. Um abraço aí pra você, um abraço pra vocês também, viu? Um abraço pra vocês também. Olha quem tá por aqui.
1: Boa tarde, Falcão, Mário Celesteiro.
0: Boa tarde.
1: Aqui da terra do governador, Palmeirinha. Um alô aí pra Dedé do Quioche, Juliano do Som, pra Railda. Pra todos que estão ouvindo aqui na Palmeirinha.
0: Valeu, meu irmão.
1: Um alô aí pra Santilha.
0: Valeu, meu Mário. Olha, boa tarde, Falcão. Manda alô pra todos os ouvintes. Se possível, passa uma música, a secretária. Bom, deixa eu ver quem tá por aqui.
2: Boa tarde, Falcão. Oi. Tô aqui na casa de Dilza, minha irmã, ó, de Buiano Madu. Quer vir comer um cozido, não? Manda a música de Amado Batista aí para nós, nós tá na escuta, viu? Minha mãe, Odete, tá aqui.
0: Alô, Dona Odete. Alô, Dona Odete, um beijo no seu coração, Dona Odete, como é que tá a senhora? E aquela dor na coluna, já tá legal? Um abraço, hein? 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Tentar aqui atender. Olha, boa tarde, Falcão. Aqui é Lúcia Maria Evaristo na escuta. Alô, Lúcia. Alô, Lúcia Evaristo na escuta. Um abraço. Olha, boa tarde, Falcão. Aqui é Silmária. Eu gostaria de ouvir a música do Amado Batista, secretária, né? Obrigado. Amém, obrigado. Valeu, meu amigo. Um abraço pra você. Olha, boa tarde. Eu quero ouvir Léo Magalhães. Não, Léo Magalhães. Hoje é só Amado Batista, hein? Hoje é só Amado Batista. Acho que é a mesma pessoa que mandou o outro WhatsApp pra mim, né?
3: Boa tarde, Falcão.
0: Boa tarde, bem, Falcão? Eu tô de boa.
3: Aqui é Marilene da Fazenda
0: Bicinho. Um abraço, Marilene.
3: Meu voto hoje vai ser pra Amado Batista.
0: Poxa, quem
3: mandou um alô aí,
0: tá? E quem tá votando hoje?
3: Santa Rosa, minha amiga Fia da Fazenda Santos dos Passarinhos. E pra você também.
0: E quem falou que tinha votação hoje? Alô, Zé Bala.
4: Ô, Falcão, boa tarde. Aqui é Zé Bala. Vai um alô aí pra Gerson Japumerim, Papil da Pilápia, Jalce do Algodão Doce. Um alô aí pra Nete aí no Japumerim, que ela é ouvinte do seu programa.
0: Net.
4: Esposa de Oswaldo. E para todos que estão ouvindo grande este grande Oswaldo. Programa, Falcão. Valeu, estamos por cá.
0: Obrigado pela moral da audiência, Zé Bala. Grande Zé Bala da Fazenda, bem-vindo à Coreia.
5: Oi. Assisti o seu programa.
0: Rapaz, programa não faz isso não.
5: Minha caixinha tá com certeza.
0: Ô, rapaz.
5: Eu peguei hoje.
0: Não
5: tá
0: faz isso não,
5: aí.
0: Rapaz. Valeu, um abraço. Não me abandona, não.
6: Boa tarde, ouvintes da FM Piauí. Boa tarde, meu amigo Falcão.
0: Dai.
6: Programa maravilhoso.
0: Dai. Toca uma música pra nós.
6: Você, né? É especial.
0: Um abraço, Dai.
6: Se possível, amigo, toque pra nós aí, nós, seus ouvintes. Amado Batista, igualzinho a você.
0: Valeu, meu Dai. Valeu,
6: Dai. Valeu, meu irmão.
0: Fale com o Davi. Tarde. Fale com o Davi que eu mandei um abraço aí pra ele. Davi, meu menino, viu?
7: Boa tarde, Faltão.
0: Boa tarde.
7: Bota Batará.
0: Eu tô botando.
7: Tô ligado aqui no programa, né? De Amado Batista, viu?
0: É bom, né?
7: É gostoso demais.
0: Bom demais. Olha, oi, Falcão. Boa tarde. Faltou o Leonardo cantar com o Amado Batista. Ó, vou procurar, viu? Carta sobre a mesa. Gostei, Dada. Gostei, Paula Pernambucana. Gostei, hein? É, vou procurar, olha, oi Falcão, aqui é Eliana, Eliana de Guaratiba, ofereça a princesa pra Marisa. Ah, mas foi ela que traiu com você, viu? Pra Fifi e Loura também, viu? Um abraço pra vocês aí, viu?
8: Boa tarde, Falcão. Fala, aqui é o Vaqueiro, mandar um alô aí pra seu Oswaldo, Renato Magalhães, Fábio, Baitaba, Pastor Alcides, Zezé Pedreiro, Coxa, Pastor Alcides. Valeu, Falcão. O programa tá bom, viu? Mamado Batista, as músicas velhas.
0: Eu gosto.
8: É boa.
0: Valeu, olha
8: agora. Toca aí a música de Amado Batista, acidente aí.
0: Um acidente.
8: Falcão, valeu.
0: Olha, olha o tanto de pessoas, olha o tanto de música que eu deixei tocar, tá vendo aí? Porque eu tô atendendo vocês. Olha, boa tarde a todos. É, boa tarde a todos. Aqui é Nalva Cosméticos, né? Nalva Cosméticos. Um abraço, Nalva. Muito obrigado pela audiência. Um abraço, dona Nalva. Toca uma música, né, gente? Toca uma música aqui, né? Olha, oi Falcão, boa tarde. Falcão, eu quero a música do Amado Batista, Princesa, e ofereço para todos que estão sintonizados. É Neia Sampaio, da Lagoa Dantas. Um abraço, Neia. Olha, essa música é muito linda. Boa tarde. Boa tarde, meu amigo. É Maria Souza de Itapitanga. Um abraço, Maria Souza. Olha, boa tarde, Falcão. Estou aqui. Estou aqui na escuta do seu programa, diretamente de Tesourinhas. Um abraço aí pra tipo, tem tempo que eu fui em Tesourinha, hein? Quero mandar um alô aí pra Devagar, grande Devagar, aí do Açougue, de Birataia, e todos os moradores aí da região da Água Branquinha, Tesourinha. Eu quero a música Folha Seca do Amado Batista.

Aí, pra quem pediu secretária, deixa eu ver, atender a música da minha amiga Adinaí. A música é essa, Adinaí. É assim que eu amo.

Aê, bela música, pedido da minha amiga Dinaí, um abraço, minha amiga Dinaí. Agora minha amiga Paula Pernambucana lembrou. Valeu, Paula Pernambucana, essa é retada, hein? É, Amado Batista, Jair Bom e Leonardo, hein? Outra retada, hein?

0: Nossa, essa foi a melhor música, hein? A melhor dos encontros.
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0: Esse alguém sou eu. Tem mais mensagem chegando. Quanto mais eu atender os ouvintes, mais, menos músicas eu irei tocar. Meu amigo Zé Bala, foi o que, Zé Bala?
2: Falcão, essa mexe com o coração do pinhão. Ah,
0: você
2: tenha
0: calma, que eu tô sabendo que você tá abalado, o coração, viu? Tô sabendo.
3: Boa tarde, meu amigo.
0: Oi, boa
3: Falco.
0: Tarde.
3: Que Deus abençoe e proteja. Nós. Aqui é Natália, dia 2 de dezembro. Ô, tô aqui ligado na programação, que é líder de audiência,
0: obrigado.
3: Hein? Gostaria de ouvir a música de Amado Batista, Folha Seca. Oh. Ofereço pra você, pra todos os ouvintes, Dilza, Dona Dete, Elisete, Antônio na Subida da Embasa, pra todos os ouvintes que estão na escuta. Mas... Que Deus abençoe e proteja. Uma boa
0: abraço,
3: tarde pra nós com Jesus.
0: Um abraço.
4: Boa tarde, Falco. O que é Jô da Garganta?
0: Oi, Jô.
4: Manda um alô aqui pro pessoal da Garganta, pra o pessoal da Lau de Freitas, pra Eris e a esposa dele na Serra, que eles estão

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Fale que foi eu que mandei. Fale com Dona Maridete que foi eu que mandei, tá bom? Vou indo embora, beijo no coração. Vem agora o programa Cidade Modelo. Ah, mandou um abraço aí, ó. Vereador Fernando de Alipe mandou a foto aí, tô ligado. Um abraço aí pro vereador Fernando de Alipe. O homem que mais tem voto aí pros deputados, tanto federal quanto estadual, viu? Tá todo mundo falando que vai votar nos candidatos de Fernando de Alipe, hein? Cara, quando tem moral, tem. Serviço prestado, né, meu amigo? Aí conquista mesmo a galera. Valeu, Fernando, também tô colado. Viu? Onde você tá também, eu tô colado aí, já falei. Viu? Jefinho também tá. Ô, velho que tá ficando feio, Jefinho, viu? Jefinho tá ficando velho, derrubado. Jefinho era bonito. É um velho com a barrigona por lá tudo, derrubado. Oh, meu Deus do céu, viu? Tchau, tchau, gente!

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1: Agora são 18 horas na nossa querida cidade de Ipiaú, chegando Cidade Modelo na noite desta quarta-feira, dia 9 de setembro de 2026, chegando para deixar você muito bem informado. 9 de setembro, dia do administrador, a data

é dedicado a homenagear o administrador, profissional responsável por planejar, organizar, coordenar e acompanhar recursos, processos e pessoas dentro de uma organização. Seu trabalho é importante para empresas, órgãos públicos e instituições de diferentes setores. A administração está presente praticamente em toda atividade que precisa de planejamento e organização. Por isso, o profissional da área pode encontrar oportunidades em segmentos bastante diversos. Está chegando Cidade Modelo na noite desta quarta-feira, dia 9 de setembro de 2026. Prefeita Larissa Dias atende solicitação dos moradores da 19 de abril de mais de 30 anos de espera. A licitação está chegando para obras de pavimentação, escadaria e também contenção. Está chegando também a Copa das Comunidades 2026. Cidade Modelo chegando para deixar você muito bem informado. Aproveitar e mandar um abraço para todos vocês comemorando aniversário nesta quarta-feira, recebendo as homenagens de toda a produção do Cidade Modelo. Abraçar os nossos amigos ouvindo a gente. Ivan Pimenta, um abraço para você. Ouvindo a gente também, Paula Pernambucana, minha amiga Dinaí, aí na Aparecida. Quem ouve o programa Cidade Modelo também é Deraldo do Caminhão, um abraço para você. Gil Pereira, um abraço sempre na escuta. Quem está ouvindo a gente também é o nosso diretor de comunicação, Marcelo Silva. Nosso amigo Gabriel, videomaker, muito bom. Quem está ouvindo a gente também nesta tarde, tarde e noite de quarta-feira, é Jurandir Construtor, Ramon também construtor, um abraço para vocês. Então todos vocês ouvindo a gente, sintam-se abraçados, porque a partir de agora chega o Cidade Modelo para deixar você muito bem informado, porque juntos por uma Cidade Modelo.

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1: Tá aí, gente, um abraço pra você acompanhando a gente também na 19 de abril. Alô, você da rua 19 de abril, um abraço. Sinta-se abraçados por todos nós aqui do programa Cidade Modelo. Você também da 13 de maio, da Matheus Wagner, de todo o bairro, do bairro Euclides Neto. Um abraço para você ouvindo o programa Cidade Modelo. Você também da Democracia e os demais bairros da cidade. Você do distrito de Córrego de Pedras, na Fazenda do Povo, em toda a zona rural. A partir de agora você vai ficar sabendo de tudo que acontece em Ipiaú. Vem aí a Copa das Comunidades 2026. A prefeita Larissa Dias participou ontem de uma importante reunião com todos os coordenadores das equipes e foi uma reunião bastante proveitosa. Ela disse, realizamos o sorteio das equipes, definimos os grupos, as rodadas e os locais que vão receber essa grande competição que vai movimentar nossas comunidades. Teremos jogos na Fazenda do Povo, em Córrego de Pedras e na Arena Mané Grande. Grupo A tem Fazenda do Povo, Avenida, Água Branca, Córrego de Pedras e Feirinha. Já no Grupo B tem ACM, Rua da Banca, Irmã Dulce e Sítio do Pica-Pau. No Grupo C tem Sapucaia, Rua da Granja, Santa Rita e assentamento Carlos Marighella. E a bola já começa a rolar neste domingo, dia 13, a partir das 13 horas, na Fazenda do Povo. Primeiro jogo tem Fazenda do Povo versus Feirinha e no segundo jogo tem Sítio versus ACM. É a nossa gente entrando em campo, fortalecendo o esporte, a integração e a união das comunidades. Vamos juntos acompanhar e torcer pela nossa Copa das Comunidades 2026. Larissa Dias, prefeita de Ipiaú. Amanhã nós estaremos com o nosso diretor de esportes, Iranildo, aqui no programa Cidade Modelo, trazendo tudo que vai acontecer da Copa das Comunidades 2026. Eu abri o programa falando que prefeita Larissa Dias atende solicitação dos moradores da 19 de abril de mais de 30 anos de espera. É uma obra importante. Publicamos a licitação para uma obra muito importante para a comunidade da 19 de abril no bairro Euclides Neto, que vai receber drenagem, contenção, escadaria e pavimentação. O projeto também contempla a pavimentação da rua Francisco José no bairro Aparecida, com investimento estimado em R$ 1.101.907,43, a obra integra o nosso plano de entregas, o Avança Ipiaú, e conta com emenda parlamentar. É mais uma obra de infraestrutura para a nossa cidade, levando mais segurança, mobilidade e qualidade de vida para o nosso povo. Larissa Dias, prefeita de Ipiaú. Uma importante obra, nós que temos acompanhado o dia a dia da população de Ipiaú, conhecemos a cidade em diversos pontos e sabemos da grande importância, da grande necessidade de promover obras estruturantes que vão promover também qualidade de vida da nossa população. Nós temos aqui Gregory Dias, ele é da Defesa Civil, tem acompanhado esses alagamentos em Ipiaú e sabe da importância dessa obra. 19 de abril, Gregory, é uma obra que chega para atender a necessidade daquela comunidade. Muito boa noite.
2: Ouvintes, é exatamente isso. A 19 de abril era uma localidade em que tivemos algumas ocorrências. Eu estive este ano lá pela Defesa Civil, juntamente com a prefeita, a secretária de infraestrutura. Nós entendemos que essa obra vai muito desse olhar humano da prefeita Larissa Dias para com a comunidade. Quando ela esteve lá conversando com a comunidade, ela viu a demanda. E as ocorrências de inundação, de alagamento que tem na 19 de abril, ela impacta muito na 13 de maio. Então, essa pavimentação que vai acontecer na 19 de abril vai beneficiar não só ela, mas também a rua vizinha.
1: Até porque vai ter também um trabalho para escoamento das águas pluviais importante.
2: Isso, exatamente isso. A obra ela vai contemplar também essa parte de escoamento. Hoje, a rua, quando há um grande volume de água, ela acaba escoando para os pontos mais baixos, por algumas valetas que tem na própria rua. Tem uma residência que chegou a adentrar água na residência do rapaz.
1: E nós estávamos lá naquele momento. Interessante que, Gregory, esses momentos críticos faz muito bem nós, quanto profissionais da comunicação e também da construção civil e de vários departamentos da gestão pública municipal, nós estarmos ali presentes. Porque a gente passa a viver tudo aquilo e sentir também na pele o sofrimento daquela comunidade. E como foi bom nós estarmos chegando naquele momento onde o senhor estava com enxadinha tentando desviar a água para que não adentrasse em sua casa. É um sofrimento muito, muito grande, e quando essas obras chegam, impactam na vida da comunidade, mas impactam também na nossa vida, que nós que vivemos esse dia a dia.
2: Exatamente, Nailton. Nós estivemos lá no início do ano. Realmente é uma situação um pouco tanto crítica que o pessoal daquela rua eles vivenciam, mas graças a Deus e nossa prefeita lá tem se empenhado bastante. Todas as vezes que nós vamos em uma comunidade, temos demandas, nós passamos para ela e aí ela corre atrás, vai atrás de deputado, governador, e aí ela consegue esse recurso pra gente.
1: Mas vamos para outra demanda. Ontem eu anunciei que o senhor estaria hoje aqui, até porque nós participamos de uma importante reunião que aconteceu ontem com Defesa Civil, com o Corpo de Bombeiros, diretores da gestão municipal em Baza, para falar sobre o evento climático El Niño. Foi importante a reunião.
2: Exatamente, Nailton. Nós tivemos uma primeira reunião, que foi uma reunião mais interna, mais técnica. Nós fizemos algumas deliberações para algumas secretarias estratégicas, e o evento climático El Niño vem nos causando um certo receio do que pode vir. A meteorologia, ela nos deixa muito alerta no que tange a temperaturas, até onde a gente pode chegar. E ontem nós tivemos a segunda reunião estratégica de alinhamento em preparação ao evento. Contamos com o Corpo de Bombeiros. O Corpo de Bombeiros é um parceiro enorme da Defesa Civil. Sempre que nós solicitamos, eles estão ali. Em Baza também atender o nosso pedido, nós fizemos essa reunião. Ela foi muito importante, Nailton, porque nós traçamos estratégias. Nossa maior preocupação com esse evento climático, ele foca um pouquinho na zona rural, porque o aumento da temperatura, ele faz com que o solo sofra um grande estresse, os mananciais, eles vão gradativamente diminuindo o seu reservatório ali. Então nós conversamos com a Secretaria de Agricultura. A Secretaria de Agricultura está fazendo mapeamento, identificando as comunidades rurais mais distantes, aquelas mais vulneráveis, para que nós possamos traçar um plano bem, bem compacto, bem feito, porque havendo um incêndio, alguma situação, o Corpo de Bombeiro vai saber o que fazer, vai saber quem acionar, quanto tempo chega. Aí entra a parte da infraestrutura, das estradas. Nós fazemos esse mapeamento, identificamos as estradas que precisam de um suporte maior, que precisam de um reparo com mais urgência. Hoje a prefeita, ela esteve com alguns representantes também da zona rural. Eu já vi o grupo do patrulhamento já movimentar bastante hoje. Então, essas reuniões, elas são justamente para isso, para a gestão se preparar para o evento.
1: Ontem nós tivemos a participação dos diretores da gestão municipal. Naquele momento chegava o secretário de infraestrutura, o senhor Ítalo Maurício. E ele destacava o seu compromisso, o seu comprometimento para que tudo possa acontecer e a gestão pública municipal está preparada para esses momentos que promovem dificuldades transtornos para a nossa população. Reconhecimento do secretário por entender da sua preocupação e do seu compromisso para com os eventos.
2: É, exatamente, Ítalo, ele é um agente muito importante na Defesa Civil, ele está dentro do corpo técnico da Compidec, é alguém que realmente, quando a gente precisa ali, ele, como está mais tempo na gestão, vivencia muito isso, então ele é um grande parceiro. Mas Defesa Civil, Nailton, quando a gente fala assim, a Defesa Civil, ela tem uma frase de impacto, que é: Defesa Civil somos todos nós. Quando nós vestimos, botamos aquele colete, vamos para a comunidade, é realmente isso, é abraçar a comunidade, é se colocar no lugar da comunidade. Um parceiraço também da Defesa Civil é a Secretaria de Ação Social. A Ana Nery, deixa um abraço aqui para ela, a Rebeca, que realmente são as primeiras pessoas, sempre que acontece qualquer evento que envolva a Defesa Civil, é sempre o coordenador, juntamente com o engenheiro da equipe de engenharia da infraestrutura, uma pessoa da equipe do social, porque tem essa parte emocional. O que mais ocorre aqui em Piauí é inundação, enchente, deslizamento. Nós vemos aquelas pessoas muitas vezes perderem sua casa, perderem imóveis, perderem tudo que ele batalhou para conquistar. Então nós temos esse olhar humano também, nós se colocamos realmente do lado da sociedade.
1: Nós não queremos aqui, em hipótese alguma, amedrontar a nossa população. O que nós queremos aqui é que a comunidade, de modo geral, possa acompanhar o dia a dia do El Niño, porque pode trazer transtornos, e com o advento de toda a estrutura montada pela Prefeitura de Piauí, poderá amenizar essas preocupações.
2: Exatamente, Nailton. Quando se fala de El Niño, a mídia, ela fala de uma maneira macro. Ela pega todo o cenário nacional, às vezes ela foca também no Norte e Nordeste, mas o nosso objetivo é colher as informações técnicas, colher as informações mais fiéis ao que realmente está e vai acontecer. O El Niño, ele já iniciou, nós já estamos sentindo o El Niño. O El Niño, ele teve o seu início no mês de junho, então todos nós tivemos um inverno bem atípico, teve chuva um pouquinho abaixo da média, mas nosso objetivo é não amedrontar a população. Ouço muitas fake news, ouço muitos alardes, mas a população, ela tem que entender, ela tem que se apoiar ali nos canais oficiais, porque são através dos canais oficiais que chega aquela notícia mais fidedigna. Nós, em momento nenhum, vamos causar alarde na população, porque não há motivo para isso ainda.
1: Mas nós precisamos estar mantendo essa população muito bem informada, preparada até para contribuir também com a gestão municipal.
2: Exatamente. Uma população bem informada é uma população que ela sabe o que está acontecendo. A prefeitura, ela tem sido bastante transparente nesse assunto. Então, nós, sempre que há esse tipo de reunião, a comunicação da prefeitura sempre está ali conosco, você, Marcelo, porque tudo que sai dali, tudo que nós decidimos, nós queremos passar para a população, nós queremos mostrar para a população que realmente nós temos uma equipe técnica, uma equipe formada para quando o El Niño chegar com grande impacto, nós estamos mais preparados possível.
1: O El Niño, ele pode trazer chuva, como ele pode trazer seca também.
2: Na verdade, Nailton, ele vai ter cenários diferentes a depender da localização do Brasil. Norte e Nordeste, a tendência é que seja temperaturas bem acima da média, chuvas que normalmente ocorrem entre outubro e novembro, elas virão muito abaixo, nível muito abaixo, e já no sul do país são chuvas muito acima. No centro-oeste, ali São Paulo e Rio de Janeiro, vai ficar muito naquele meio termo. Mas o cenário que nós estamos esperando para o Nordeste, para a Bahia, em especial para Ipiaú, é justamente isso: temperaturas acima da média e chuvas bem abaixo da média.
1: Comunidade piauense, o nosso objetivo principal com o programa Cidade Modelo é manter essa comunidade muito bem formada no dia a dia para que as coisas possam acontecer e que essa população possa entender. Esse é o nosso papel a partir de agora, trazendo, depois dessa importante reunião que aconteceu ontem, a Defesa Civil através de Gregory Dias, para que ele possa informar a comunidade e trazer essa comunidade para perto de nós, perto da gestão pública, perto da comunicação da gestão municipal, para daí então nós estarmos debatendo, discutindo, levando soluções e buscando a população também para dar sua contribuição, preparando esta comunidade, preparando essa população, levando conhecimento e até, acima de tudo, condições técnicas.
2: Exatamente, Nailton. Quando fala de El Niño, é um termo bastante desconhecido para a maior parte da população. Nós temos ciclos decadais chamados. Nós passamos por um ciclo decadal da Laninha, que são 10 anos de chuva, e entramos num ciclo decadal de seca, que é o El Niño. A meteorologia, ela alerta que este pode ser o maior evento de calor e seca da era moderna. Mas isso aí é
1: uma
2: previsão. Meteorologia, ele não pode cravar. Nós nunca podemos cravar nada. Meteorologia, ela trabalha bastante com porcentagem, mas nós esperamos realmente um verão um pouco mais acima da média, no que tange a calor.
1: Então nós passamos um período de 10 anos com muita chuva e nós podemos passar 10 anos agora com muito calor. Agora, só para manter essa população conhecedora de alguns termos técnicos, que para mim também é novidade. O que é gangorra térmica?
2: Gangorra térmica é aquela oscilação. Na verdade, é literalmente uma gangorra, sobe e desce de temperatura. Mas nós, na Defesa Civil, nós preferimos tratar desses assuntos menos técnico possível. Porque quando nós vamos conversar com a população, nós vamos ali no boca a boca, presencialmente, nós tentamos não ser técnico, a gente tenta ser o mais popular possível para as pessoas que estão ali com a gente.
1: Exatamente.
2: Facilitar o entendimento. Porque as pessoas que estão nos ouvindo, elas têm que entender aquilo que elas estão realmente acostumadas no dia a dia. Então, por isso que a gente fala muito em calor acima da média, a gente fala muito em temperaturas elevadas, porque a população, ela entende esse
1: assim.
2: Termo. Isso, entende bastante esse termo.
1: Agora, ontem, Gregory, foi o primeiro momento de discussão, de entendimento ali com os coordenadores, com os diretores, com a gestão pública e também em base, que é de fundamental importância, até porque vai ser necessário se saber economizar água.
2: Exatamente, Nailton. Na verdade, ontem foi a primeira reunião macro, nós tivemos a primeira interna, mas aquela foi a segunda reunião que nós tivemos participação de órgãos externos, mas a Embasa, ela falou muito dos reservatórios que ela tem, da captação. Nós discutimos, nós fizemos deliberações, estipulamos prazos, porque entendemos que se nós não traçarmos metas, nós não conseguimos chegar no nosso objetivo. E nosso objetivo é, a partir de hoje, com 30 dias, é a gestão preparada para qualquer evento climático.
1: E preparar a comunidade também.
2: Exatamente.
1: Esse é o objetivo principal. Manda um abraço aqui, meu amigo Iraildo. Nós falávamos há pouco instante das obras que dentro em breve estarão acontecendo na 19 de abril. Mandamos um abraço para o pessoal da Rua 13 de Maio, da Matheus Wagner, mas ele lembra também que ali nós temos as ruas Wilson Barbosa, Eugênia Costa, 13 de Maio, que já tinha falado, 29 de Abril, Nara Costa e também Luiz Penha. Então, todos vocês dessas localidades acompanhando a gente, um abraço, felicidades para vocês, porque conhecimento é aqui no programa Cidade Modelo. Iraildo, um abraço, você sempre na escuta e motivando a gente a fazer um trabalho cada vez melhor. Gregory, nós sabemos das possibilidades de muito calor, sabemos também das possibilidades de economizar água. Certamente que a gestão pública municipal vai trabalhar também com as escolas, porque ali nós temos agentes, crianças, que poderão levar recomendações importantes para suas casas, para os seus lares.
2: Exatamente, Nailton. Nós temos tivemos a participação também da Secretaria de Educação. Um abraço aqui para a Luíse. E nós combinamos de fazer uma participação nas escolas, porque nós sabemos que o nosso maior multiplicador hoje são as crianças. Então, nós teremos alguns eventos nas escolas, orientando, com cartilha, para aquela criança ela chegar em casa e mostrar para os pais. Nós teremos eventos também na zona rural, porque nós entendemos que nesse momento racionar água vai ser muito importante, porque se nós nos prepararmos bem agora, quando chegar no pico do evento, nós não vamos sofrer tanto quanto outros locais.
1: Daí a participação importante da Embasa naquele evento.
2: Sim, sim, a Embasa ela fez algumas pontuações importantes, nós conversamos, foi uma reunião muito produtiva, o Corpo de Bombeiro também vai entrar, nós vamos fazer algumas capacitações, nós vamos ir para ter a sociedade, o Corpo de Bombeiro lá conosco, nós vamos fazer palestras, nós temos uma iniciativa de fazer um seminário, chamar a comunidade rural, que é aquela comunidade que utiliza muita água para irrigação da sua plantação, verdade, do seu sustento, de maneira geral.
1: Mas aqui na zona urbana também a população vai estar bastante contribuindo com esse racionamento de água, porque nós sabemos da importância de toda a população. Às vezes ontem, um levantamento importante, uma menina levantou que na escola tal falta água e vocês levaram. Agora é momento de ampliar o sistema de armazenamento de água das escolas de Piauí.
2: Exatamente, nós já iniciamos esses estudos para termos um tempo de resposta maior. Tanto nas escolas quanto nas casas, nós vemos muitos locais, comunidades, as pessoas falando, que na minha residência falta água, mas aí nós temos que fazer aquela avaliação, quantos mil litros de água meu tanque comporta, qual é a vida útil do meu tanque, um tanque cheio ele dura quanto tempo, 12 horas, 24, 48 horas, então isso é muito importante, porque nós sabemos hoje que as bombas da Embasa, ela não funciona 24 horas por dia, ela tem um período que ela fica ligada, a certo momento ela desliga, então é importante também fazermos esse dimensionamento total.
1: Gregory Dias, ele é coordenador da Defesa Civil de Piauí, tem dado demonstração do seu grande comprometimento para com esse setor da gestão municipal, recebeu as recomendações da prefeita Larissa Dias, evidentemente que você se coloca à disposição de toda a comunidade.
2: Nailton, trabalhar na Defesa Civil de Piauí hoje é um desafio, mas ao mesmo tempo é algo muito gratificante. Sempre que temos demandas, levamos até a prefeita, ela acolhe e ela falou, não, vamos fazer, vamos para cima, vamos tentar resolver. O secretário de governo, Daniel Dias, que é o secretário que administra ali a Defesa Civil, é uma pessoa muito preocupada também com tudo isso. Então, sempre que fazemos uma reunião, pegamos as pautas, fazemos visita, levamos até eles abraçam realmente a demanda para resolver.
1: Gregory, muito obrigado pela sua participação. Daqui para frente a gente vai conversar bastante com a população, porque o Ninho pode trazer prejuízo, mas pode trazer também soluções.
2: Com toda certeza.
1: Valeu, Gregor, um abraço também para você que acompanhou a gente durante esses 30 minutos. Felicidade para você. Amanhã a gente volta falando sobre Copa das Comunidades de Piauí. Um abraço, felicidade, que todos nós possamos ter uma noite na presença de Deus.

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2: Boa noite. Está começando mais uma edição do programa Cristo Satisfaz. Na apresentação, irmão Lourival Machado, que a graça e a paz de Deus alcance a todos nós, a alegria no serviço do Senhor. Amém? Quero deixar um versículo da palavra de Deus, está no livro de Romanos, capítulo 15, versículo 13, que diz assim: que o Deus da esperança encha vocês de completa alegria e paz na fé, para que vocês transbordem de esperança pela força do Espírito Santo. Amém? Que Deus continue abençoando a todos. Você que está sintonizado no programa Cristo Satisfaz, Rádio Ipiaú FM 91,1. Obrigado pela audiência, mas não desligue o seu rádio, porque Deus tem uma palavra para você nesta noite. Nós vamos falar com Deus através da oração. Nosso Deus, nosso Pai, que estás no céu, santificado és o teu nome. Nesse momento nós te louvamos, te adoramos, na beleza da tua santidade. Entregamos nas tuas santas mãos, ó Deus, as nossas vidas, os nossos problemas, os nossos compromissos, pois sabemos que só o Senhor és o Deus Todo-Poderoso, que tem poder para transformar a vida, tem poder para salvar vidas, e que o Espírito Santo do Senhor esteja atuando em cada coração. Abençoe cada ouvinte, ó Deus, neste momento, dando força, dando alegria, levando a esperança de dias melhores, mas que o Senhor seja essa esperança, que o Senhor seja esses dias melhores para todos os ouvintes. Orienta as nossas vidas e toma a tua direção. Esta é a nossa oração, que nós te pedimos e agradecemos, em nome de Jesus.

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5: Salmo 73, versículo 26. Ainda que a minha mente e o meu corpo enfraqueçam, Deus é a minha força. Ele é tudo que eu sempre preciso. Salmo 73, verso 26.
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Hoje, quarta-feira, 9 de setembro, está aniversariando o irmão Heraldo Silva Assunção Júnior, o irmão Jorge Oliveira Mendes, a irmã Juliana Lemos de Oliveira Januário e a irmã Vanusa de Jesus Silva Fernandes. A estes irmãos e irmãs, que Deus continue abençoando e que essa data se repita por muitos e muitos anos. Parabéns, feliz aniversário. Mas eu quero aproveitar o momento e mandar os alô para os nossos ouvintes. José Francisco dos Santos, conhecido como Brisa, aí na Fazenda Alegria, município de Ubatã. Vai para Quito e Flávio, Segurança Carvalho, aí na rua Carlos Borges de Souza, conhecido como a Roupiada. A irmã Odete Leão dos Santos, na Alfredo Brito. Alício de Jesus, na rua Eliene Costa, Itamaraty, distrito de Ibirapitanga. Aí por irmão Arlindo Eusébio e a irmã Maria das Graças, conhecido como Gal. Arlindo Eusébio, conhecido como Bill, na rua do Pamp. José Leandro dos Santos, aí na rua Rochael Medrado. E José Roberto, José Carlos e Tene, na fazenda São Cosme, município de Ubatã. A esses irmãos e amigos, que Deus continue abençoando a todos. Essa próxima canção é para você, aniversariantes e ouvintes do programa Cristo Satisfaz.

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1: Dezoito horas e 48 minutos. Nós vamos agora para a nossa agenda cultural. E a primeira Igreja Batista de Ponto Novo tem a alegria de convidar a amada igreja, sua família e todos os amigos para participar da celebração do nosso 98 anos, né? Será um momento especial de louvor, gratidão a Deus e comunhão. Ficaremos muito felizes em receber a sua igreja e você, sua família, amigos, para juntos celebrarmos das bênçãos e da fidelidade do Senhor. Contamos com a sua presença, né? No dia 19 de setembro, na zona rural de Ponto Novo, Ibirataia. O nosso palestrante será o pastor Francisco Lima, gerente da expansão missionária CBBA. Todos estão convidados para este dia, 19 de setembro, ali na igreja, Primeira Igreja Batista de Ponto Novo. Que Deus continue abençoando os irmãos e a esta comunidade. Queremos também convidar os homens, né, para um acampamento na Fazenda Betel, que será nos dias 7 e 8 de novembro, né? Você, sua igreja, faça sua inscrição, leve a sua caravana para estes dias 7 e 8 de novembro, onde estaremos ali comemorando, né? Ou seja, abençoando as nossas vidas através da comunhão. Todos os ministérios de homens da Igreja da Associação Batista Rio Novense estarão convidados. Mas neste momento nós vamos abrir a nossa Bíblia no livro de Daniel, capítulo 9, a partir do verso 3, que diz assim: voltarei o rosto ao Senhor Deus para o buscar com oração e súplica, com jejum, pano de saco e cinza. Orei ao Senhor, meu Deus, confessei e disse: Ah, Senhor, Deus grande, temível, que guardas a aliança e a misericórdia para com os que te amam e guardam os teus mandamentos. Temos pecado e cometido iniquidades, procedemos perversamente e fomos rebeldes, apartando-nos dos teus mandamentos e dos teus juízos. E não demos ouvido aos teus servos, os profetas, que em teu nome falaram aos nossos reis, nossos príncipes, nossos pais, como também todo o povo da terra. A ti, ó Senhor, pertence justiça, mas a nós o corá de vergonha, como hoje se vê aos homens de Judá, os moradores de Jerusalém, todo Israel, quer os de perto, quer os de longe, e todas as terras por onde os têm lançado, por causa das suas transgressões que cometeram contra ti. Ó Senhor, a nós pertence o corá de vergonha, aos nossos reis, os nossos príncipes e os nossos pais, porque temos pecado contra ti. Ao Senhor, nosso Deus, pertence a misericórdia e o perdão, pois nos temos rebelado contra ele. E não obedecemos à voz do Senhor, nosso Deus, para andarmos nas suas leis, por nos dê, por intermédio, os seus servos e profetas. O texto prossegue até o verso 19, mas por conta do tempo nós vamos parar por aqui. Mas nós queremos fazer uma alusão ao 7 de setembro, foi comemorado segunda-feira, né? E nós queremos fazer um clamor à pátria, né? O profeta Daniel estava no cativeiro babilônico e, embora estivesse em situação aparentemente confortável por sua posição de destaque no império, mesmo assim não se conformou e clamou a Deus por sua terra e seu povo. Esse texto é uma linda oração que se identifica com os dias atuais, quando precisamos aprender a interceder por nossa nação. Vamos refletir o que precisamos para clamar por nosso povo. Primeiro, ouvir a Deus. O verso 6 diz assim: não demos ouvidos, né? E a primeira dificuldade do povo é ouvir a Deus, ouvir sua palavra, seus profetas. E além de não ouvir a Deus, consequentemente não obedecemos. Está no verso 10. Esta é a causa do tamanho caos em nossa terra. Se ouvimos ou se ouvirmos ao Senhor, seremos bem-sucedidos. Isaías 1, verso 18. Daniel conclui sua oração pedindo ao Senhor que ouça o seu pedido, mostrando que Deus está atento para nos ver e ouvir o tempo todo. Isaías 59, verso 2. E esta surdez espiritual é a primeira barreira que precisamos vencer. Somente se ouvirmos a palavra de Deus, poderemos ter fé. Romanos 10, 17. E Deus fala conosco o tempo todo, mas nós é que não o ouvimos. Ouça a voz do Senhor. O segundo é falar com Deus. O verso 4 e o verso 13 de Daniel 9 diz assim: orei ao Senhor meu Deus, confessei e disse: não temos implorado o favor do Senhor. O segundo desafio é estabelecer uma prática de oração a Deus por nossa terra. Jesus prometeu que ouviria nossos pedidos de oração. Marcos 11, verso 22 a 24. E devemos sempre orar por nossas autoridades e pela nação. 1 Pedro 2, 13 e 14. Quando ouvimos, somos capacitados a falar. Mas quando não falamos com uma pessoa, logo estamos ignorando sua presença. Por isso, é um ato de desprezo quando não conversamos com Deus. Se cremos em sua presença, então podemos conversar com o Senhor. A nudez espiritual é a segunda barreira que devemos vencer. Deus está pronto para nos ouvir e só nos basta clamar para receber a resposta às orações. Quando olha para a terra, procura pessoas que estejam orando. Ezequiel 22, 34. O terceiro é sentir nossos erros. Os versos 7 e 9 de Daniel 9 diz assim: a nós pertence o corá de vergonha. E além de aprender a ouvir e falar com Deus, também precisamos buscar sensibilidade espiritual. Não podemos ser insensíveis aos problemas quando estes não estão ardendo em nossa pele. Como cristãos, devemos sentir a dor do nosso próximo. Daniel era um homem puro e casto. Poderia achar que não tinha nada a ver com o pecado de seu povo. Mas nesta oração, ele se inclui pedindo perdão como pecador. Isso nos ensina que, ao invés de culpar os outros, nossa tarefa é se humilhar diante do Senhor, confessando nossos erros. 2 Crônicas 7, verso 14. O texto diz duas vezes que a nossa parte é corá de vergonha. Está no verso 7 e 8 de Daniel 9. Também declara que a Deus pertence à justiça. Está no verso 7 de Daniel 9. E em seguida o profeta diz que ao Senhor nosso Deus pertence a misericórdia e o perdão. Deus é justo, mas também é misericordioso e perdoador. O profeta estava declarando que tinha vergonha do pecado do seu povo. E este é um sintoma de arrependimento. Não podemos nos conformar.

Chegamos ao final de mais uma edição do programa Cristo Satisfaz. A todos, obrigado pela audiência. Que a paz de Deus, que excede todo entendimento, guardará o vosso coração e a vossa mente em Cristo Jesus. Amém? Tô indo, mas volto na próxima quarta-feira, se Deus permitir. Até lá, boa noite, se cuide, fica com Deus. Agora que a chama foi acesa, não deixa a chama apagar.

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0: 7:03. Boa noite para você dos quatro cantos da Bahia, do Brasil e do mundo. Quinta-feira, 9 de setembro. Nós já estamos com tudo preparado, graças a Deus. E vamos ficar juntos até às 21 horas. Muito obrigado pela sua receptividade aí na sua casa, em seu trabalho, onde você estiver, em seus veículos, nós vamos ficar juntos, viu? E eu quero já levar para você aqui o versículo que Deus mandou entregar a você. Hoje nós vamos ler Oséias capítulo 2, e o versículo é o 14. Diz assim: portanto, eis que eu a atrairei e a levarei para o deserto, e lhe falarei ao coração. Amém? Olha, levarei para o deserto. Não sei se você tem ideia de saber o que é o deserto. Teve uma senhora que era escrava de Sara, mulher de Abraão. E ela convivia com eles, egípcia. Quando Abraão passou pelo Egito, houve uns conflitos e Abraão quis enganar o faraó. O faraó queria Sara para ele, era muito bonita, mas Sara não aceitou e houve aquele rebuliço todo. Deus fez com que fosse revelado quem era Abraão e quem era Sara. E faraó falou: longe de mim, eu não vou tocar na mão dela não. E botou, vai embora, mandou Abraão embora. E aí de presente, Sara leva Agar. E Sara, você sabe, né? Sara era a mulher de Abraão. Mas era irmã de Abraão também, irmão por parte de pai, segundo a palavra. É meia irmã de Abraão. E lá na frente Sara ficou estéril, não tinha, o filho da promessa não vinha. E ela andava muito apressada, agitada, doida. Toda mulher na casa quer ter um filho. A vontade das mulheres é ter um filho logo, né? E ela apressada, Deus prometeu, mas cadê esse filho que não vem e tal, não sei o quê. Aí falou: faça de um, Abraão, pega a minha escrava aí e se deita com ela. E aí ela vai nos dar um filho, esse filho é nosso. E já que escravo não tinha direito a nada, o filho que nascesse era realmente de Sara. Mas o cara que nasceu era também rebeldezinho, viu? Até que nasceu o filho da promessa. Veio, cumpriu-se a promessa que Deus, que a palavra de Deus não falha. Ela vai e prospera naquilo que é designado. Na vida de Abraão foi assim. Na minha foi assim, na sua também foi assim. Eu creio que ainda não foi, mas está se cumprindo. É por isso que ele está chamando você para o deserto aqui. Está lhe chamando para o deserto. Não está lhe mandando ir para lugar nenhum. Aqui eu não estou vendo dizer, ah, vai na casa de fulano, vai em tal congregação. Tá? Deus está dizendo, atrairei para o deserto. Lá não tem ninguém para enganar você. Deserto você vai ficar lá sozinho. E Sara, então, começou aquela desavença com Abraão. Ou melhor, foi com Abraão, sim. E aí, qual era o motivo? O motivo era Ismael, né? Ismael, filho de Abraão e filho de Sara, mas era filho de Agar. E Abraão também, quando Isaac nasceu, ele começou a fazer aquelas gracinhas, tal, aquela coisa toda, porque ele achava que era o Abraão, não, o Ismael, achava que era o primogênito mesmo, era ele, né? Mas na realidade, o primogênito só é aquele que Deus quer que seja, aquele que Deus traz, aquele que Deus indica. Aí aconteceu que um dia houve uma contrariedade, aquela discussão entre Sara e Abraão, todo casal tem, por causa de quem? Do filho de Agar, e de Agar também, que começou logo. Aí, o que é que eu faço? Aí Deus chamou Abraão e disse: olha, despeça ele, manda embora o filho e com a sua, porque vocês erraram, o filho que eu prometi não era Ismael, era outro, era o seu filho, o filho esse aqui não foi eu, então manda ele embora. E Abraão preparou tudo, botou lata e mandou Sara embora. Sara saiu pelo deserto, né? Meu Deus, que sofrimento, hein? Aí Sara, já pensou você com um filho de 8, 9, 10 anos, andando no deserto? Deserto não tem água, não tem comida, a comida acabou, a água que ela levava, E acabou também. E aí bate uma sede. Aí o filho disse: mãe, estou com fome. Mãe, estou com sede. Já 50 andar no deserto. E ela olha para cima assim, olha para Deus. E acho que ela fez uma oração. Eu creio que fez uma oração. E falou: fica aí que eu vou aqui. Aí foi lá e trocou assim, onde teve um diálogo com Deus, né? Aí saiu. Quando chegou na frente dela, olha quem está lá. Um poço bem grande, com águas lindas. Deus providencia as coisas boas. No deserto surgiu água. Aí saciaram a sede e ela foi para o seu destino, prosperou. Hoje nós sabemos quem é a herança de Ismael, né? São as pessoas mais ricas, porque Deus prometeu dar a ele, né, o azeite da terra, que é o petróleo. E a herança dele hoje, você sabe como é. Então, olha, Deus também tem um propósito na sua vida, como teve na minha. Mas não fique esperando que Deus vai te levar para ter uma reunião na sua empresa, vai te levar para um deputado, para um senador, para um prefeito, para um governador, para você ter um encontro com ele, para ele resolver a tua vida. Não, Deus vai te levar para o deserto mesmo. Porque lá no deserto que você vai ter um encontro real, verdadeiro com ele. É lá que nós temos um encontro com Deus. Não fica pensando você: ah, eu vou para a igreja para ter um encontro com Deus. Não, a igreja se vai alimentar a sua alma de uma maneira diferente. Você vai ter comunhão com seus irmãos, orar com seus irmãos, mas o verdadeiro encontro com Deus é no deserto. É lá no deserto. Lá é que ele quer ver quem você é. Se você é uma pessoa realmente que confia nele, se é no deserto que você vai resmungar, se é lá que você vai murmurar, é lá que ele quer ver você, no deserto. Sabe? O deserto é tão bom. Agora, o melhor passar do deserto é quando você sai dele e que Deus te ampara, te carrega nos braços. Gente, é tão bom, você nem imagina como é bom você ter um verdadeiro encontro com Deus no deserto. Você não vai ter encontro com Deus em congregação, em lugar nenhum. Em lugar nenhum, lugar confortável. Ah, carnaval, você tem pastor, você faz até carnaval. Vai ter encontro com Deus lá no carnaval? Não tem. Não tem, com certeza. Pode ter encontro com outros lá, mas com Deus não. Você vai encontrar qualquer coisa lá, menos com Deus. Agora, no deserto, ele nos socorre. Foi por isso que ele caminhou 40 anos com os hebreus no deserto. Uma viagem que era 40 dias, saindo do Egito para chegar na Terra Prometida. Mas lá, Deus levou para o deserto. Foi lá no deserto onde Deus apareceu aos seus filhos. Você quer ter um contato com Deus? Você quer ter um compromisso com Deus? Ah, então peça a ele para te levar no deserto. Peça a ele. Não fica com medo, não. O deserto é legal. É legal. Vá lá, peça a ele: Senhor, eu já não suporto mais. Não aguento mais esse mundo aqui. O deserto é melhor. Ah, lá no deserto ninguém vai te perseguir. Lá no deserto não vai ter nada aqui. Porque lá é o lugar secreto com Deus. Experimente, porque Deus é contigo. Essa luta só vai terminar quando você for para o deserto. Agora, se você ficar recuando, procurando templos bonitos, procurando congressos, procurando marchas, aí você não vai ter encontro com ele, não. Não vai. Eu tenho certeza que não vai, porque ele não vai estar em tantos lugares. Ele já falou, está na Bíblia. Ele diz que não está. Não está lá. Ele vai estar no deserto. No deserto. Se prepare. Se você tem um compromisso com ele, se prepare. Converse com ele: Senhor, estou aqui, estou pronto. Faça em mim segundo a tua vontade. Essa é a oração. Que ele te abençoe e te guarde em nome de Jesus. 7:13, Del Júnior.
1: 7:13. Vamos aos destaques de hoje, desta quarta-feira, dia 9 de setembro, aqui no programa Alerta Cidade. 11 trabalhadores são resgatados de situação análoga à escravidão em fazenda na Bahia. carro derrapa em curva e colide contra poste na saída de Itajuípe para a BR-101. Idoso aguarda 50 dias por regulação médica na Bahia para cirurgia vascular e família faz apelo.
0: Ô, Deus, peraí, Deus. Aí é mentira. Aí é mentira. Jerônimo disse que, e Lula também falou, que no máximo é 40, no máximo 24 horas, Del. Falaram. Você não está assistindo, não? Não, continua, por gentileza.
1: Igreja é invadida e tem objetos religiosos furtados em Porto Seguro. 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
0: Eita, Del, vamos trazer aqui algumas notícias daqui de Piauí, da Bahia, do mundo. Olha, gente, nós temos aqui notícias de Ibirataia, viu? Temos notícias de Ibirataia. Vamos trazer aqui, olha. Vamos trazer notícias de Ibirataia, de Itajibá. Hoje estamos recheados de notícias boas aqui. Espero que você não traga essas tragédias para cá, viu? Por gentileza, que só tem só tem bênção hoje, viu? Olha, Del, a CEMED realiza visita técnica para fortalecer o planejamento pedagógico com resultados da SAEB e SAB, lá em Ibirataia. Temos mais aqui, Del. Você sabia o que é que está acontecendo lá, não? Aliás, não é lá, não, viu? E vou trazer mais outra para você, Del. Olha, Del. Golpista usa nome e foto do prefeito Futuca para tentar aplicar golpes pelo WhatsApp. Tu tá pensando que é brincadeira isso? Não é brincadeira, não. A coisa é séria, Del. A coisa é muito séria, Del. Olha, em Ibirataia, Del, novo espaço da Secretaria Municipal de Desenvolvimento Social e Cidadania foi entregue nesta terça-feira, ontem, no centro da cidade, oferecendo mais conforto e acessibilidade. Daqui a pouco você vai ficar sabendo depois do giro da economia. 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Vamos lá, Del Júnior.
1: Ok, então vamos ao intervalo e já já a gente volta com notícias aqui no seu programa Alerta Cidade.
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3: 7:27, Del Júnior, qual é a primeira notícia? Espero que seja uma notícia boa.
4: Olha, não. É, por favor, não é boa, não. Por favor. Porque tem uma idosa
3: hoje
4: aí.
3: É quinta-feira, Del.
4: Não, porque tem uma idosa aí que tem 50 dias. Essa não é tão boa, não.
3: 50 dias.
4: Principalmente para a família dela, né?
3: É,
4: Uma idosa aguarda 50 dias por regulação médica na Bahia para cirurgia vascular e família faz um apelo. Olha a dificuldade enfrentada por paciente que depende da regulação para conseguir atendimento especializado na rede pública de saúde na Bahia, voltou a ser motivo de apelo. Em Jiquiriçá, no Vale do Jiquiriçá, a família de um idoso afirma que ele aguarda mais de 50 dias por transferências para uma unidade hospitalar de referência. De acordo com informações divulgadas pelo site Mídia Bahia, Manuel Ferreira Torres está internado no Hospital Júlia Maia desde o dia 19 de junho. Ele necessita de uma cirurgia vascular, mas o hospital onde permanece internado não dispõe da estrutura necessária para realizar o procedimento. Segundo a filha do paciente, Rosana, o quadro tem se agravado durante a espera. Manuel apresenta um dedo necrosado, conforme relatos pela família. Outros dedos já começam a ser afetados. Diante da demora, a filha utilizou as redes sociais para pedir providências às autoridades responsáveis pela saúde pública estadual e pelo sistema de regulação. A situação só está piorando. Por favor, autoridade competentes, governo do estado, CESAB, SUS, regulação, olhe para a nossa situação. Nós estamos há 50 dias, não é 5 dias. Não é 5 horas, são 50 dias, desabafou a filha, viu? Rosana também relatou que o pai é idoso, mas sempre teve uma vida ativa e foi diagnosticado recentemente com diabetes. Ainda segundo a família, o Hospital Júlia Maia já teria adotado as medidas possíveis dentro de sua capacidade de atendimento. A transferência para a unidade de referência é considerada necessária para que Manuel tenha acesso à avaliação e especializada e ao procedimento vascular indicado. O caso evidencia as dificuldades enfrentadas por pacientes de municípios menores que necessitam de procedimentos de maior complexidade e depende da disponibilidade de vagas através do sistema estadual de regulação, enquanto a transferência não ocorre. Manuel permanece internado em Jiquiriçá, à espera do atendimento especializado. Zé Gomes.
3: É lamentável, a gente fica até vontade de chorar. Né? Os políticos vão para lá, pegam os microfones, pegam na TV, vão não sei o quê, diz que é 48 horas, que eu ouvi o governador Geronimo falar. Regulação 48 horas, a fila de regulação acabou. E a gente vê uma dificuldade como essa. Vê médicos reclamando porque não estão recebendo seus salários. É uma tristeza, viu? É uma tristeza mesmo. Mas é isso mesmo. Mas o pior é que pode ficar pior. O pior é que pode ficar pior. Viu? Ele não vai esperar a melhora, não. Pode ficar pior. Olha, atenção, Ibiratá e aí, Piauí região. Golpista usa nome e foto do prefeito Sandro Futuca para pedir Pix. Já pensou, Del? É, rapaz. Mesmo. Olha, golpista usa o nome do prefeito Sandro Futuca para tentar aplicar golpe pelo WhatsApp. O prefeito de Birataia, Sandro Futuca, fez um alerta à população após identificar que uma pessoa está utilizando seu nome e sua fotografia em um número de WhatsApp para se passar por ele e tentar estabelecer contato com moradores. O número utilizado pelo golpista é 739-8245-9283. No aplicativo, o contato aparece com o nome Sandro Futuca e utiliza uma fotografia do prefeito, conforme registro divulgado. A prática tem como objetivo passar credibilidade e, posteriormente, solicitar uma transferência de via Pix, outros tipos de pagamento, utilizando o nome do gestor municipal. O prefeito não está pedindo Pix, viu, gente? Sandro Futuca reforça que não está solicitando dinheiro, Pix ou qualquer outra transferência financeira por meio desse número. A população deve ficar atenta e não realizar nenhum pagamento caso receba mensagens ou ligações do contato. A orientação é não enviar dinheiro, não compartilhar dados pessoais e não fornecer informações bancárias em caso de abordagem. A recomendação é bloquear o número, denunciar com a conta diretamente pelo WhatsApp. O alerta é importante, principalmente porque os criminosos estão utilizando a foto e o nome do prefeito para tentar convencer as vítimas de que se trata de um contato verdadeiro. E o número utilizado no golpe é esse aqui, ó. Deixa eu falar para você. Anote aí, pra você não cair. Aliás, viu a foto de Sandro e já sabe, né? 739-8245-9283. Esse é o nome do golpista.
4: 7 horas e 33 minutos. Olha, em Itajubá, o prefeito Marquinhos destaca a recuperação da BA-650 e agradece ao governo da Bahia. As obras de recuperação da BA-650 no trecho que liga os municípios de Itajubá e Ibiaú foram concluídas. A intervenção melhorou as condições de tráfego em uma das principais ligações rodoviárias da região, utilizada diariamente por moradores, trabalhadores, estudantes e produtores. O serviço contemplou também um trecho da rodovia que atravessa a área urbana de Itajubá, além da melhoria das condições da pista e recuperação, proporcionou um novo aspecto à entrada da cidade e ao trecho que corta o município. O prefeito de Itajubá, Marquinhos, comemorou a conclusão da obra e agradeceu ao governo Jerônimo Rodrigues pelo atendimento da solicitação apresentada pela gestão municipal. Quero agradecer ao governador Jerônimo Rodrigues por atender ao nosso pedido e realizar essa importante obra. A estrada ficou muito bonita, especialmente o trecho que passa dentro da nossa cidade. É uma melhoria que traz mais segurança para a população, melhora o acesso e também valoriza Itajubá, afirmou o prefeito Marquinhos. A BA-650 tem importância para a mobilidade entre Itajubá e Ipiaú e também para o escoamento da produção e transporte de mercadoria. A recuperação da pista deve proporcionar mais segurança e conforto aos motoristas que circulam pelo trecho. Zé Gomes.
3: Rapaz, eu tô precisando falar com o Evandro, mas só que eu não tô conseguindo, acho que o nome de Evandro ele mudou. Tá aqui, eu mandei a mensagem pra ele, ele não me respondeu ainda. Ô Evandro, vê se você tiver aí, meu filho. ouvindo, ou alguém aí, dá uma ligadinha pra mim aqui, velho. Dá um, então manda um oi aqui que eu do, salvo cá, viu? Tem um negócio aqui pra falar contigo. Tá bom? Evandro, sabe quem é Evandro, né? Evandro da Prefeitura. Olha, a CDL de Ibirataia presente na 58ª Convenção Nacional do Comércio Logista. Entre os dias 27 e 29 de agosto, o presidente da CDL Ibirataia, Carlos Pagleves, acompanhado da sua esposa, dona Jussiara Aragão da Esteves, e em João Pessoa, Paraíba, esteve em João Pessoa, na Paraíba, participando, é longe, né, Del? Rapaz, João Pessoa é longe, viu? Ah, lá na Paraíba, é João Pessoa, na Paraíba, participando da 58ª Convenção Nacional do Comércio Lojista e Univarejo 2026. Um dos grandes encontros do movimento lojista brasileiro, a convenção reuniu empresários, dirigentes, lideranças, especialistas de diferentes regiões do país em uma programação marcada por conhecimento, inovação, tecnologia, relacionamento e novas perspectivas para o varejo. Mais do que participar de um grande evento, estar presente em uma convenção nacional representa buscar conhecimento para trazer novas ideias, experiências e possibilidades para o nosso comércio. Em um cenário de constantes transformações, acompanhar as tendências do mercado, entender o comportamento do consumidor, conhecer novas tecnologias, fortalecer as conexões é fundamental para construir um comércio cada vez mais preparado para o futuro. A participação do presidente representa também o compromisso da CDL de Ibirataia em continuar buscando caminhos para fortalecer os empresários, valorizar o comércio local, contribuir para o desenvolvimento da nossa cidade. Conhecimento que chega de longe para fortalecer o comércio daqui. Eita, comércio forte e Ibirataia gigante. Ah, parabéns aí, casa, dona Júcia aí, né, gente? 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
3: 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Não tem problema. 7h42, Del Júnior. Ei, Del Júnior, tem tanta coisa boa pra gente aqui. Deixa eu ver se eu tenho alguma coisa aqui da Prefeitura de Piauí. Tem alguma coisa da Prefeitura de Piauí, Del?
4: Não vi aqui não, viu? Tem? Não vi não.
3: Tem não? Meu Deus do céu, porque será que a gente se perdeu, rapaz? E Piauí... Como é a música de Piauí, você sabe não?
4: O hino de Piauí?
3: Hein? Não, uma música.
4: Fibra e a coragem do...
3: Essa, hino, né? Essa eu não sei não. Agora, Del... Rapaz, eu tô preocupado. Eu tô com medo. Tô com medo de que, se Jesus não botar a mão, o caldeirão vai virar. Tá fervendo já, viu? Mas pra virar, daí, não sei não. A coisa tá feia. Tá feia. Eu falei com você, Del Júnior. O caldeirão tá fervendo. Lá tá. Não falei? Tem quanto tempo que eu falei que o caldeirão lá tava fervendo? Tava entornar?
4: Tem o tempo? Caldeirão é uma panela de pressão.
3: É a pressão. É, velho, tá feia a coisa. É, lá em Brasília tá feia. E o pior é que contaminou o país todo. Não tá só em Brasília, não. Enquanto tava só lá, tava bom, né? E aquele negócio lá que a gente chama. FTS, né? FTS, uhum. Um negócio assim. Rapaz. Xandão, hein? Meu Deus, você não, viu? Ó, Fachin se retou hoje. E sabe o que ele fez? Passou. Deu nervoso assim. Todo mundo dizendo, Fachin é mole, Fachin não vai resolver nada. Tá na hora de tomar uma providência. Lula disse que arrega suas mangas, vai entrar agora. Não tem nada a ver com justiça, né? Mas disse que vai tomar a posição. Porque quem indicou ali aquele povo que tá brigando lá também foi ele, né? Aquela confusão toda, né? Ó, o presidente do STF, Supremo Tribunal Federal, Luiz Edson Fachin, decidiu nesta quarta-feira, hoje, 9, suspender as decisões dos ministros André Mendonça e Flávio Dino sobre o diretor-geral da Polícia Federal, Andrei Rodrigues. Fachin afirmou que Moraes e Mendonça estavam deliberando sobre questões correlatas com base em provas comuns e que evidencia riscos concretos de decisões contraditórias e de tumulto processual, entre aspas. A decisão ocorreu depois de Flávio Dino determinar a recondução de Andrei Rodrigues ao cargo de diretor-geral da Polícia Federal. Ele foi afastado do cargo por Mendonça na terça-feira 8, ontem, na mesma data, o próprio Fachin havia dado 72 horas para o relator se manifestar. Mas Dino atravessou em outra ação. Fachin despachou o pedido da AGU, Advocacia Geral da União, que tenta reverter o afastamento do chefe da Polícia Federal. Jadino respondeu o pedido de Andrei na investigação sobre a suspeita de irregularidade e emendas relacionadas à produção do filme Dark Horse, nome até já aprendi a falar, viu? De tanto falar sobre Jair Bolsonaro. Fachin reuniu auxiliares na tarde de domingo 6 para tratar do conflito. O encontro com assessores mais próximos foi chamado para articular o caminho e forma com qual o presidente do Supremo deverá dirigir o momento inédito. Nos últimos dias, a crise escalou ainda mais com uma troca de liminares, decisões provisórias em que os magistrados desautorizam decisões anteriores de colegas e as do próprio presidente. Até o presidente, até o... Oh, meu Deus do céu! No fim da manhã, Fachin cancelou a decisão plenária prevista para a tarde que julgaria processos da pauta ordinária da corte. Na terça-feira 8, Luiz Fux também cancelou a sessão de segunda turma da corte, depois de o colegiado começar a julgar remotamente a manutenção de Andrei Rodrigues na chefia da PF. O Supremo vive a maior crise da sua história, recente desde a revelação das mensagens trocadas entre o ex-banqueiro, já tem até preocupação em falar nesse nome, mas eu vou falar assim mesmo, Daniel Vorcaro e Moraes, nas quais o ex-dono do Master pede informações sobre o andamento do processo contra o banco, além de encontros, e inclusive questiona se deveria fugir do país. Del, não sei se na época em que você estudava tinha algumas brigazinhas com um colega na escola, tinha? Tinha não?
4: Não,
3: graças a Deus. Se for um menino vai educado, né? For um menino bom.
4: É, nunca briguei na escola, não.
3: É, mas normalmente tinha, no primário tinha. Pessoas brigadas, depois ficar na porta. Vou lhe pegar na saída, vou lhe pegar no recreio.
4: Eu via sempre você essas coisas. Essas
3: via,
4: essas,
3: né? Eu assim, via, né? O STF tá assim, parece um monte de meninos. Parece um monte de meninos do primário brigando. Acusando um ou outro, olhando no atravessado. Ou quando o cara passava assim junto, né? Já tá sentado na cadeira da frente. Aí quando ele saía aqui, ia no banheiro, talvez ia passar assim, passagem do outro, o outro virava assim, ficava assim na cadeira, né? A gente chamava carteira, né? É. Olhando. O STF tá assim, parece um monte de meninos. É, um monte de meninos. Parece que não são homens experimentados de notório saber jurídico, não, Del. Tá uma. Meu Deus, que coisa! Será que... Sei não, viu? Ah, Senhor Jesus, que coisa, viu? Mas cá no livro da sabedoria, está falando sobre isso. Era assim mesmo, vai acontecer tudo isso. A soberba precede a queda. Você nem sabe como é, meu Deus do céu. Ó, o pior, sabe o que é? É que quem paga as contas somos nós. É engraçado, né? Engraçado, quem paga as contas somos nós. Aqui aqueles 130 milhões, quem paga somos nós. Hein? O pior é isso, que é a gente que paga as contas. E tem gente que não gosta que fala. Tem gente que não sabe nem o que está acontecendo no país. O país está em pé de guerra, Del. O pior de tudo que está em pé de guerra interna, não é? E o pior, Del, que não é o cara, o PCC e o Comando Vermelho que tá brigando, não. É quem não deveria brigar. E as armas, Del, não são os fuzis, nem as .40, nem o que é mais, metralhadora, não. As armas são as canetas. A pior arma, Del, que tem é a caneta, Del. Meu Deus. Em que mundo nós estamos, gente? Ah, saudade do Rui Barbosa. Né? Rui Barbosa, né?
4: Rui Barbosa.
3: Ah, mas teve tantos que a gente tem saudade, que passaram por lá, né? Eita. Ah, rapaz, quando eu vejo... É por isso que muitos fugiram. Você lembra daquele... Perdeu mané, correu, foi embora. Joaquim Barbosa foi embora. Teve tanto sair antes da hora. Meu Deus. Você vai fazer o que agora? Deve estar com medo também, não?
4: Eu não, vou.
3: No PSPF, né? Mas eles ouvem o programa, mas tá ouvindo tudo, tá monitorando tudo. É bom até a gente não falar mais nada. Hein?
4: Deve.
3: Não é, não?
4: É, com certeza.
3: Tu tomou café agora de tarde, não?
4: Não.
3: Não tomou café, não?
4: Não.
3: Não comeu nada agora de tarde?
4: Nada.
3: Almoçou que hora?
4: Era umas 12 por aí.
3: Foi mesmo?
4: É.
3: Comidinha boa?
4: Umas 12h30 por aí.
3: Foi na casa da sogra?
4: Não, não. Nada em casa mesmo.
3: Foi em casa mesmo. Eu tô achando ser triste, é por isso que eu tô perguntando.
4: Não é, não? Que é, eu tô achando triste. Ser
3: triste. Aí hoje triste, tá não. Triste. Então, vê o que é que tem aí, Del, pra gente falar. Eu continuo aqui.
4: Olha. 19h52. Olha, uma igreja é invadida e tem objetos religiosos furtados em Porto Seguro, viu? Uma igreja católica localizada no bairro do Baianão, em Porto Seguro, na Costa do Descobrimento, foi invadida e teve objetos religiosos furtados. O fato ocorreu no último domingo, no templo pertencente à paróquia Sagrado Coração. Segundo a TV Santa Cruz, entre os itens levados estão uma cruz, uma naveta, um tríbulo, uma sineta e outras peças utilizadas durante o ritmo da missa. Vizinhos da igreja relataram ter ouvido movimentação durante a madrugada, um período em que teria ocorrido a invasão. Para acessar o interior do templo, os suspeitos arrombaram uma das portas e imagens feitas no local mostram a entrada danificada e pedaços da estrutura espalhados pelo chão. Até o início da tarde desta terça-feira, não havia informações sobre a identificação e os suspeitos, nem sobre a recuperação dos itens furtados, Zé Gomes.
3: Eu estou vendo aqui que tem coisa que a gente fica... Você não sabe o que é que está acontecendo ainda, mas está difícil. Está difícil. É, rapaz. Ah, Del Júnior, se eu pudesse, hein? Eu voltava pro ventre da minha mãe. Sabia disso? É, porque a coisa tá feia. A coisa tá feia. Será que vai dar alguma coisa? Ó. Deixa eu ver aqui, ó. Polícia Federal mandou intimar, sabe quem? Galípolo.
4: Galípolo.
3: A Polícia Federal também não parou, não, né, Del? Mandou apurar Galípolo. Mandou intimar Galípolo, Campos Neto e André Estrelas. Meu Deus do céu. Para prestar depoimento sobre o Banco Master. Vem cá, o Banco Master é do cara. Todo mundo se. Mas esse cara arrastou todo mundo pra lama, não foi, Del? O tal do Vorcaro. Del, tu não ganhou nada não desse negócio aí, não? Não chegou nada pra você, não, do
4: Vorcaro? Não, porque.
3: Bom, olha, gente, a Polícia Federal determinou a intimação do atual presidente do Banco Central, Gabriel Galípolo, do ex-presidente da instituição, Roberto Campos Neto, para prestarem depoimento sobre a fiscalização do Banco Master. A Polícia Federal também ordenou a intimação do dono do BTG Pactual, André Esteves, um dos caras mais ricos do Brasil, viu? Por último, os investigadores também vão tomar um novo depoimento do diretor da fiscalização do Banco Central, Ailton de Aquino. A procuradora, aliás, procurada a defesa de Campos Neto, afirmou que ainda não foi intimada e criticou o vazamento da informação. A defesa de Roberto Campos Neto esclarece que jamais foi intimada e sequer tinha conhecimento da existência do alegado despacho de 3 de agosto. Se de fato existe determinação para Roberto Campos Neto seja ouvido, é lamentável que tal informação tenha sido vazada à imprensa. Sem acesso ao documento, a defesa não tem como confirmar sua existência, autenticidade ou teor, afirmam os advogados Pedro Ivo Veloso e Francisco Agusti. O BTG disse que não iria comentar. O Banco Central não respondeu. A princípio, todos eles serão ouvidos na condição de testemunho e, por isso, terão a obrigação de falar a verdade sobre os fatos. Será que existe verdade em Brasília, Adel?
4: Deve ser, né?
3: Será que existe verdade? Eu tenho minhas dúvidas, mas tudo bem. Ó, as informações foram determinadas pela Polícia Federal no dia 3 de agosto, dentro do inquérito que apura suspeita de que o banqueiro Daniel Orcaro, o nome mais falado no mundo, cooptou dois servidores do Banco Central, Belini Santana e Paulo Sérgio Souza, respectivamente ex-chefes e ex-chefe adjunto do Departamento de Supervisão Bancária do Banco Central.

0: Eu acho que vão pegar esse negócio aí de do Banco Master, do INSS, jogar uma pá de cal em cima e acabar com tudo isso, Del. Não vai ter problema nenhum, não. Acabando, todo mundo esquece, não esquece, Del. A Lava Jato acabou, ficou sítio, ninguém falou mais no sítio da Atibaia, ninguém falou mais nem coisa nenhuma, né? Ninguém falou mais nada, né? Tá todo mundo voltando a ser deputado, ser presidente, ser não sei o que mais. Bom, agora tem uma coisa, meu Deus. Sabe que tem uma memória boa que não esquece de nada? Deus. Deus não esquece de nada. Todos serão punidos naquele dia. 7h59, nós vamos agora a um breve intervalo para anunciar a vocês os melhores preços, as melhores casas onde vocês podem começar a comprar e suprir as suas necessidades, tanto dos alimentícios, como madeira de construção e tudo, né, Del?
1: Com certeza, agora, olha.
0: Giro da economia.
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0: Olha, mas a última notícia aqui nesse bloco é que hoje vocês aí, viu, seus deputados que estão por aqui, pode mandar a notícia aqui de você, nós vamos ler aqui o como é que chama, Adel? O roteiro, né?
1: A é o roteiro da semana, deputado, por exemplo.
0: Agenda. Pode mandar para cá.
1: O notícia, deputado, deputado tal fulano vai.
0: Exato.
1: Vai aí. Está visitando a rua, praça, tal dia, tal hora.
0: Não tem problema. Aqui.
1: Né? A agenda,
0: aqui,
1: né?
0: Aqui na bancada, nós não somos partidários. Aqui na bancada, não. Nós discutimos políticas aqui, porque aqui é para isso. Mas nós não somos partidários aqui. Ou somos, Del?
1: Não, com certeza.
0: Pois é, então aqui, ó. 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Faltou agora o roteiro de Gerônimo. Daqui a pouco a gente fala o roteiro de Gerônimo, que eu já tenho aqui. Vou ver que aqui. Gerônimo vai para onde, né? Foi para onde hoje. Tá tudo bom. Senhor do Bonfim. Senhor do Bonfim tem um histórico, viu, Del? A minha ex-esposa, o pai dela tinha fazenda lá. Né? Mas eu nunca fui lá. Não gosto de... Del, vamos...
1: Ao giro? Da economia?
0: Isso.
1: E já a gente volta.
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4: 8 horas e 12 minutos. Del Júnior, quem está aí querendo falar com a gente, Del?
5: É, tem muita gente por aqui, viu? Muita gente querendo falar. Zé, é, Raimundo
4: Fatel,
5: tá por aqui.
4: É, tá com saudade dele, tá
5: sumindo. Raimundo Fatel.
6: Opa, chegou meu amigo Zé Gomes, é do povo e Del Júnior, um homem do... Ah, o mundo tá passando sucesso, saudade. Recordando o ano passado. Assim. Boa noite a todos aí, os amigos aí, tá ouvindo também, do lado da cidade. É isso aí.
5: Pronto.
4: É isso aí. Como é que tá, Raimundão? Mais outro, deu pra diabo.
5: Pronto, Raimundo.
7: Boa noite, Zé Gomes. Boa noite, Léo Júnior. Boa noite para todos os ouvintes do programa Alerta Cidade. Gostaria de mandar um alô para ele, para a da pintura, Gerlê Oliveira, para a Bavi, para a Del, para a Juruna, para a Mara, para a Del. É, para com o Madre Luciano Cerqueira, para com o Padre Irã, para com o Madre Alisandra, esposa de com o Padre Jumar, para Raimundão, é, na Fazenda São José, para o nosso gerente, claro, Matheus Nery, sua esposa, para Baixinho, Dona Marilena, sua esposa, para Mil, para Sival, para Cássio, para Marlon, para Antônio Queiroz, Dona Direne, para todos e todas as moradoras da Fazenda São José e Fazenda Canoã. Em ponto de fim, para o nosso amigo Rodrigão, na Fazenda Flor do Brasil, para o seu Augusto, para a Deca, para Adriano, em Barra do Rocha, para seu Carlos, o pai de Cambotinha de Ouro. Quem está falando aqui é Marcos Moura, de Viracaia. Boa noite, Léo Júnior. Boa noite, Zé Gomes.
5: Boa noite. É César. Boa noite.
8: Boa noite, meu irmão Del. Ô Del, tu manda esse hino pra mim, Del. Que eu acho lindo esse hino de Gesso Rufino aí.
5: Ah, que tema do Zé.
8: A programação aí. Que Deus te abençoe, meu irmão. Você e seu Zé Gomes. É César de Birataia.
5: É isso, César, beleza.
4: Ok, César, um abraço aí. Cuidado, viu, César? Porque estão querendo passar golpe no nosso prefeito, Santo Futuro, cara. Cai não, César. Olha aí, Del.
5: Damiana.
9: Boa noite, Zé. Boa noite, Del. Vou mandar alô pro meu pequeno Ravi. Vou mandar alô pra Cachorrão do Brega. Vou mandar um alô pra Aninha, pra Iraída. Vou mandar alô pra Turico. Vou mandar alô pra Pera. Vou mandar alô pra Bonitinho. Vou mandar alô pra Ito Gospel. Vou mandar um alô pra Cássio, né, na Vila Temão. Vou mandar um alô pra Jocelma. Vou mandar um alô pra Alessandro. Pra Bebe Olho. Pra Zé da Laura de Freitas. Tchau, Zé. Abraço pra você, Mardel. Tô fazendo um cocado, hein?
5: Olha, tá fazendo calcada.
4: Mandar um abraço pra Joyce aqui, pra Sal, pra todo mundo. E aqui, Del, você, Dona Lourdes, de Birataia.
5: Dona Lourdes.
4: É, Dona Lourdes de Birataia, tá aqui, ó.
10: Boa noite, senhor Zaide.
5: Boa noite.
10: Trabalhando. Bom trabalho e um abraço.
4: Um abraço, Dona Lourdes, tem mais gente aí, Del.
5: Jarley, o fera.
11: Aí, Zé Gomes, boa noite, Del Júnior, Deus abençoe vocês aí, né? O pastor Edizo que tá na sintonia aqui no bairro Massado, Onduba, juntamente com sua esposa, né? Dona Bernadette aí. O meu amigo Chio Pedreiro, lá na Nova Biratai de Baixo também, na sintonia, né? Aí na Fazenda São José, o gerente geral, Matheus Neri, Cambotinha de Ouro, Pacapim, Milcinval, Marco Moura, também aí, né? E Deca na Flor do Brasil, né? E também para seu Carlinhos em Barra do Rocha, Joyce do Algodão de Itaúna, né? Aqui em Ibirataia, o professor Humberto aí, né? Tá na sintonia. Kiko Soldador também aí. Meu amigo Kelda, sempre viva também. E ele, Jair Milton aí, né? O Jair Bala. E também seu Tião, lá no Alto do Mirante, viu, Zé Gomes? Seu Tião aí do Pag Leve, juntamente com meu amigo, né? Meu amigo particular aí, Antônio Carlos Cerqueira, né? Isso. O homem do Pag Leve. E Dona Júlia também aí, né? E a família Pag Leve em geral.
4: A família
11: boa noite pra você aí. Tô na sintonia aqui, não tô participando, mas tô ouvindo, viu? Tem que é falta de coragem, né?
4: É verdade.
11: Fera da pintura.
4: Fera da pintura, gente boa demais da conta. Deixa eu trazer outra aqui agora, Del. Da Ravi.
12: Boa noite, Zé. Boa noite, Dó. Boa noite, Zé. Eu vou mandar lá pra minha mãe. Vou mandar lá pra cachorra no grega. Bota pra torar, ruhu.
4: Aí, botou pra torar e ruhu. Vamos lá, mais um, Del.
13: Boa noite, seu Zé Gomes.
4: Boa noite.
13: E Del. Tô aqui ouvindo vocês. É o que que Del tem que estar aqui no triste?
4: Tá triste,
13: né? Ele tá na isso. Área. Não é assim, não.
5: Tá vendo? Não.
4: Tá vendo? É, porque aqui é mais sério. É lá e fica muito relaxado. Tomara que, dona menina, você tá vendo? Não é assim, não. Olha, um abraço para meu amigo Ramos. Ramos tá em Salvador, Del? Um abraço para Van Pinheiro. Van Pinheiro. É, eu tava colado com Larissa esse dia.
14: Boa noite, Zé Gomes. Boa noite, Del. Eu gosto de mandar um alô também para sua esposa. Com a velha do Picolé, Fabiano, Jôsso, Noela, Catatá, Cristina, Jotão do Camilo 17, Luzia do Camilo 23, Renilda do Mar do Barro Morro, a esposa dela, Edson, para a Cormira, para Carminha, para Bessa do Camilo 16, esposa dele, Dida, para Gado da Oficina, Passador, Sorriso e Zé Grosso. Um bom trabalho, que Deus te dá vida de placa, que não é escuta, Zé Gomes, fica com Deus.
4: Um abraço, Arlete!
15: Vamos boa parar. Noite, Del Júnior. Boa noite, Zé Gomes. Mário Celesteiro, aqui na Palmeirinha, terra do governador. Aqui ouvindo aqui o seu programa. Deitadinho aqui na rede, balançando. E ouvindo o seu programa.
4: Tá vendo? Celesteiro é. Celesteiro é
15: Del. Um alô aí pra. Pra Valdice aqui na Palmeirinha, pra Santilha aí, em Piauí, pra Vilão do Som, pra Railda, Dedéu do Quiosque,
5: Dedéu.
15: E Marcelão.
5: Marcelão.
15: Marcelo Silva. Gente boa. Valeu, meu amigo. Boa noite.
5: Boa noite.
4: Mandar uma boa noite aqui, uma boa noite pra ela, Paula Pernambucana. Um abraço, Paula Pernambucana. Bora, Del.
5: Turma, tá aqui mais.
16: Boa noite, Delzinho. Boa noite, Zé Gomes. Quem fala aqui é Ping do Rio Pedro Costa, onde você visita na Bahia. E aí, Del? Fala, Zé Gomes.
4: Fala.
16: Quero que vocês pudessem tocar a música do Parabéns aí, que eu tô completando mais uma idade hoje.
5: Parabéns.
16: E quero que Deus abençoe a minha vida, abençoe a vida de todos que tá nessa terra. Todo mundo são filhos de Deus. Falou, Del.
5: Uba.
16: Valeu, Zé Gomes.
4: Valeu, meu irmão. Que Deus abençoe. Você é filho de Deus, meu irmão, né?
5: É, né?
4: Na verdade, é, exato.
5: Certeza.
4: Pois é, Del. Então vamos agora dar uma paradinha, porque você sabe que as coisas tá indo, mas tá indo bem, e a gente precisa avançar. Vamos ver o que é que você tem aí para trazer para a gente.
5: 8 horas e 19 minutos.
4: Coragem, o povo não, Del. Traz coisa boa.
5: 8 e 19. Olha, Lula lidera a corrida presidencial na Bahia com 55%. Segundo o Real Time Big Data. Olha, o presidente Luiz Inácio Lula da Silva, do PT, aparece na liderança das intenções de voto para a presidência da República entre os eleitores da Bahia. Segundo a pesquisa Real Time Big Data, divulgada nesta quarta-feira. No cenário do primeiro turno, apresentado pelo levantamento, Lula registra 55%. Flávio Bolsonaro, do PL, aparece em segundo lugar com 24%. Seguido pelo escritor Augusto Cury, do Avante, com 5%. E Renan Santos, do Missão, com 4%. Ronaldo Caiado, do PSD, e Pablo Marçal, do PRTB, registraram 2%.
4: Pablo Marçal?
5: Cada, né? Cada, é. Enquanto Romeu Zema, do Novo, aparece com apenas 1%. Outros candidatos somam 1%. Brancos, nulos, representam 7%. Mesmo percentual dos entrevistados que não souberam ou não responderam. Em comparação com a pesquisa realizada em agosto, Lula oscilou de 56 para 55, enquanto Flávio Bolsonaro passou de 23 para 24. Augusto Cury, que tinha 1%, agora tem 5%. A pesquisa também simulou um eventual segundo turno entre Lula e Flávio Bolsonaro. Nesse cenário, o presidente aparece com 61% das intenções de voto, contra 30% do senador. Outros 6% afirmaram que votariam em branco ou nulos e 3% não souberam ou não responderam. O levantamento ouviu 1.600 eleitores baianos entre os dias 4 e 8 de setembro. A pesquisa tem nível de confiança 95%, a margem de erro é de 2 pontos percentuais para mais ou para menos. A pesquisa Real Time Big Data está registrada no Tribunal Superior Eleitoral, TSE, com o número BR-06566-2026.
17: Zé. Oi, Zé, boa noite. Tô bem em casa, viu? Me escutando. Ai, ai. Obrigado pelo alô, viu?
4: Ai, ai. Fala só assim, né? Ô, Del, tu sabia... Vem cá, Del. Quando a pessoa casa, e aí não dá mais certo, aí separa.
5: Sim.
4: Aí tem que dividir os bens, né?
5: Tem que dividir. Tem.
4: Tudo.
5: É.
4: Aí, Del, mas a coisa tá ficando feia. Até o FGTS agora vai ter que dividir, Del.
5: Vai ter que dividir.
4: É, até o FGTS, é. Olha, o Superior Tribunal de Justiça decide que o FGTS deve ser repartido na divisão de bens do divórcio. Ai, até porque é fácil divorciar. Rapaz, a melhor coisa que tem é não casar mais. É não, Del? Olha... Superior Tribunal de Justiça decidiu que valores do FGTS depositados durante o casamento podem entrar na divisão de bens em caso de divórcio, mesmo que o dinheiro ainda não tenha sido sacado. O Superior Tribunal de Justiça teve um novo entendimento na divisão do patrimônio dos casais que se separam. Agora, os valores depositados no FGTS, Fundo de Garantia do Tempo de Serviço, durante o casamento ou a união estável, podem ser considerados em partilhas de bens, mesmo que ainda não tenha sacado o dinheiro. A decisão foi unânime entre os ministro da terceira turma do STJ, sob relatoria do ministro Moura Ribeiro. Para a justiça, o que será considerado é o valor acumulado durante o período do casamento ou da união estável. Vale lembrar que o saque do FGTS depende de situações específicas previstas em lei, como demissão sem justa causa, aposentadoria, aquisição da casa própria e algumas condições de saúde. Se nenhuma dessas situações estiver acontecendo no momento da separação, o valor pode ser reservado para o saque futuro. O outro cônjuge, Del, recebe a parte a que tem direito apenas depois da verificação dos valores acumulados durante o tempo juntos. O valor correspondente à parte que será destinada ao outro cônjuge pode ser reservado em uma conta vinculada específica, porém é necessário o envio de um ofício à Caixa Econômica Federal, responsável pelas contas do FGTS. O beneficiário poderá fazer o saque posteriormente, desde que esteja dentro de uma das situações autorizadas pela legislação. A quantidade pode ser reservada e retirada após, quando houver uma hipótese legal para o saque. Ei, Del, a gente não tem direito nem o que é da gente, né? É, eles botam a loja só para tirar. O dinheiro é meu, tá lá guardado, trabalhei para ganhar, mas faz você diz que não, que é. Mas fazer o que, né? Deixa para lá, a gente não vai levar dinheiro, né, Del? Caixão não tem gaveta.
5: Não leva, não.
4: É, o caixão não tem gaveta, não tem nada. Olha. Essa gaveteira não dá guardada aí.
5: Ninguém, né?
4: É, mas não tem.
5: 8h26, Del. 8 horas e 26 minutos, olha, a cidade do Baixo Sul da Bahia registra tremor de terra de baixa magnitude. Olha, um tremor de terra na magnitude 2.0 foi registrado no município de Presidente Tancredo Neves, no Baixo Sul da Bahia. O abalo ocorreu por volta das 6h37 da manhã de segunda-feira do dia 7 e, apesar da baixa magnitude, foi percebido por alguns moradores da região. O evento sísmico foi detectado por estações da Rede Sismográfica Brasileira e posteriormente analisado pelo Centro de Sismologia da Universidade de São Paulo. Não há registro de feridos ou danos materiais provocados pelo tremor. Este foi o segundo tremor registrado na Bahia nos primeiros dias de setembro. No último dia 3, um abalo de magnitude 2.4 foi identificado no município de Cansanção, no norte do estado. Conforme dados do Laboratório Sismológico da Universidade Federal do Rio Grande do Norte, segundo a Rede Sismográfica Brasileira, tremores de baixa magnitude são relativamente comuns no país, especialmente na região Nordeste. Esses fenômenos estão associados às pressões geológicas que atuam na crosta terrestre. Apesar de o Brasil estar localizado no interior da placa sul-americana e distante das principais zonas de encontro entre placas tectônicas, o território brasileiro está sujeito ao chamado sismo intraplaca, que geralmente apresentam intensidades pequenas ou moderadas, Zé Gomes.
4: Mandar um abraço aqui para Rondinelli, para Ronaldo e para meu amigo Machalenta, viu? Tá? É. Dona Edna também, a esposa de Machalenta, um abraço, viu, Dona Edna? Um abraço aí para todos vocês. Um abraço para Jonael também, homem das bicicletas elétricas. 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De junto lá de Valdélio, mandar um abraço aqui pra sogra de Valdélio, o nosso mototaxista de mais de 30 anos, desde o começo, o Aldélio tá lá, toda a turma lá da Calheira Mototáxi, um abraço para vocês aí. O Del, deixa eu pensar aqui o que a gente vai fazer agora. Tem hora que não é melhor a gente ir embora logo, não, né? É porque tem muita coisa pra gente decidir, e aí fica confuso, né? Aí eu fico pensando assim, será que Del vai gostar dessa notícia? Dessa que você deu aí, você gostou da de Lula, tá lá na frente, né? Mas não pode ficar muito
5: dessa, na Bahia, na região Nordeste, era muito forte, né?
4: É, agora forte nós outros, nada, né? Forte é Deus. É. Olha, que nada, é forte não, Del. Quem forte é o povo que vota, somos nós que votamos neles. Ó, o TRE mandou remover um pôster de dançarinas em boate de Ibiza atribuído a Júlia Zanata. Rapaz, fizeram isso com Julinha, uma menina tão comportada como essa, uma das melhores deputadas, Júlia Zanata. Esse povo tá demais com esse negócio de inteligência artificial. É, que coisa, viu? Clébio Rosa, ele cobra investigação sobre o escândalo do Banco Mais. Ô, Clébio, tu chegou atrasado, meu filho. Tá todo mundo cobrando, Clébio Rosa. Agora, tu tá com raiva de quem aí na Bahia, hein, velho? Aqui na Bahia. Hein? Tu tá com raiva de quem? Você sabe de alguém que tá envolvido nesse negócio aqui na Bahia? Eu não sei de ninguém, Clébio. Você fica aí futucando o cão com vara curta, é? Eu não digo nada, não digo nada. Tá pensando o quê? Fica aí fazendo cara feia, quando é na hora do vamos morrer, tu pula. Tem até aquela música do Pula Pula, Deus. Não tem mais, ninguém toca mais música. Era tão pula, boa. Pula. A política antigamente era animada, não era, Del?
5: Era com certeza.
4: A música não podia passar a carro de som na rua, tá. Era coisa, era boa. A política ficou tão ruim que a gente não tem mais, nem sabe mais se tá tendo campanha política.
5: Pois é.
4: Eita, rapaz, coisa feia, viu? Mas, Del, veja bem, às vezes a gente fica preocupado, mas tem lugares que tá pior do que aqui. Eu tava vindo hoje.
5: Ah, eu até achei aqui, viu?
4: É, hein?
5: Achei a música aqui do Pula Pula.
4: Achou? Mas pois achei. É. Oh, mas não toca agora, não. espera aí. Eu vou falar outra coisa aqui. Você já me tirou do coisa aqui. Deixa eu ver se eu penso aqui, se eu me lembro. Olha, mandar um abraço aqui pra Manuela. Ela disse que eu não tô esquecendo muito. Foi lá fazer um negócio. E Manuela é a gente da comunidade de saúde, né? É apaixonada por Zé Mendonça. Agora ela é apaixonada por Lula também, pelo jeito que eu vi, né? É dona Nice. Mas é tudo bem, né? É, falando nisso, Léo, que é apaixonada de Mendonça, apaixonada de coisa, tá com uma paixão agora também, viu? Com o Marcel. Mas ela vai viajar amanhã. Viu?
5: Amanhã.
4: Você fez o Pix pra ela?
5: O negócio tá ligado.
4: Ô, Del, a menina vai viajar amanhã, Del. Vai, ela e o esposo dela, velho. Tão meio que tão quebrado, velho.
5: Tão pegado.
4: Faz um pix aí. Ô, gente, faz um pix aí pra. Como é o nome dela? Bete, né?
5: Bete, né?
4: Faz um pix aí pra Bete, velho. Ela vai viajar. Ó, vai viajar amanhã, vai sair amanhã. Vem pra aqui, pra Piaú. Daqui Piaú, pega. Ela mora ali perto, né? Na estrada aí, não.
5: Eu sei.
4: Aí ela vem, vai pra rodoviária, pega o ônibus da rodoviária daqui, salta na rodoviária de Salvador, é bom que ela conhece a rodoviária de Salvador, né? Aí entra no busgo lá, pra ir lá pra Goiás. Também é bom que ela vai conhecendo a Chapada Diamantina, por aí afora. Mas precisa de um dinheirinho pra tomar um copo d'água na estrada, comer uma farofinha. Aquelas farofas de estrada é boa, né, Del? Você lembra?
5: É bom, é bom demais.
4: Então, gente, faz um pix pra ela, gente. Ajuda ela a chegar lá. É, vou agradecer aí a nossa prefeita Larissa Dias deu a mão retada, deu foi um 10 mãos pra ela. Abraçou mesmo, Larissa, abraçou a causa. É, caiu a. Ó, Larissa sempre tá aumentando mais o conceito dela com a gente, viu? Quando as pessoas necessitadas, ela chega junto. Ela não é?
5: Mesmo.
4: É, ela e. Como é o nome da menina lá? A esposa do meu amigo Vini. Você conhece, não?
5: Vini?
4: Sim, a esposa de Vini.
5: Não tô lembrando.
4: Isso. Não tá lembrado, não. Rapaz, Rebeca, rapaz.
5: Ah, é.
4: Rebeca, ô, Del, esquecido. É. Del, você tá com amnésia, Del.
5: Não. É que não dá pra lembrar, né? É muita gente, né?
4: É muita gente, né? Mas como eu não me esqueço o nome... Ó, foi gente boa, não me esqueço.
5: É,
4: agora gente ruim eu esqueço. Não tá nem aí, não tem... Nem existe. Mas lembrando assim, Del... Os caras ficam assim, sei lá, dando nessa coisa toda. Negócio de Master, rapaz. Master já tem que estar enterrado, não é, Del?
5: Isso.
4: Não tem mais dinheiro. Será que ainda tem algum dinheiro por lá, Del? Tem não, confiscaram tudo, velho. Você não, o povo ainda fica futucando cão com vara curta. É, mas deixa pra lá. Deixa pra lá, eu quero saber uma coisa. Você não tem mais nada pra falar aí? Você tá meio triste?
5: Não, notícia hoje? Tem, né?
4: Tem?
5: Muita, tem notícia.
4: Eu tô esperando, você não fala.
5: Ó, 8 horas e 34 minutos, olha, a Bahia abre 20 mil vagas para tirar CNH de graça.
4: Eu vou tirar mais uma, eu vou.
5: Olha, mas o de Departamento graça, Estadual de Trânsito.
4: Eu tenho uma, vai fazer duas.
5: E tirar CNH de graça é bom, viu? O Departamento Estadual de Trânsito da Bahia, o DETRAN, vai ofertar 20 mil vagas gratuitas do programa CNH da gente. A iniciativa do governo do estado que tem como objetivo ampliar o acesso à Carteira Nacional de Habilitação CNH para pessoas de baixa renda. As inscrições serão realizadas pela internet entre os dias 1º e 15 de outubro de 2026. É o mês que vem, viu? Pode participar moradores de todos os municípios baianos, principalmente aqui de Piauí. Além das inscrições gratuitas, o programa custeará as principais etapas do processo de habilitação. Os candidatos poderão obter a CNH nas categorias A, destinada às motocicletas, ou B, para automóveis. Para participar é necessário ter mais de 18 anos, saber ler e escrever, residir na Bahia, possuir CPF e estar inscrito no Cadastro Único do Programa Social do Governo Federal, o CadÚnico, com o cadastro atualizado até o dia 8 de maio de 2026. A previsão é que o resultado final seja divulgado no dia 24 de novembro de 2026.
4: Só tem uma coisa aí, né? Não precisa dirigir, aprender a dirigir, não.
5: A pessoa vai aprender lá, vai fazer a inscrição e tudo, e começa as aulas, né? Prática, teórica e tudo.
4: Odelto, esquece isso pra lá. Deixa eu falar outra coisa mais importante aqui. Vai todo mundo pra lá sem saber dirigir, sem nada. Olha, a embaixadora do Brasil em Washington, Maria Luísa Ribeiro Viotti, afirmou nesta quarta-feira, 9, que o Brasil e Estados Unidos atravessam um período incomum que coloca à prova mais de 2 séculos de relações diplomáticas. Tá vendo? Tá brincando com o Tião? A declaração aconteceu em Washington, no evento de celebração dos 205 anos de independência do Brasil. E ocorre em meio às tensões entre os governos Donald Trump e Lula, que se refletiram no tarifaço de 37,5. Uma tarifa dessa é alta, Del? Não é. Mais alta é a que a gente paga aqui. Lula nunca falou nada. A de 80% na tarifa da água. Isso é que é um assalto, uma falta de respeito com o trabalhador. Tem gente que não pode nem comer, tá pagando 80% do valor da água. Aí não pode pagar, corta a água. Lucas de Vavá correu atrás, não conseguiu derrubar. Tanto ficou de vir aqui, com todo o prestígio que ele tem, ele não quis vir ainda porque não está com o resultado confirmado ainda na mão. Mas é necessário que o povo que é lesado com essa taxa, faça igual Lula. Grite, esperneia, faz caminhada, vai pra rua, faz movimento para derrubar essa taxa, porque ninguém está aceitando a dos Estados Unidos de 37 quanto, Del? E 0,5%, a gente tá aceitando de 80 aqui, parecendo carneiro. Pode um negócio desse? Cadê o pessoal lá do Alto da Carolina para me responder, né? Porque o buraco tá lá. E a Embasa nunca vai consertar e paga 80% do buraco tá lá, do esgoto. Cadê a Embasa que não vai? Eu vou pedir Dona Larissa, nossa prefeita, para mandar alguém ver esse buraco lá. Porque se depender da Embasa, ninguém vai lá fazer nada não. E se porventura a senhora que quer ver aqui, ó, se ela, porventura, deixar de pagar, eles vêm cortar a luz dela, cortar a água dela. Então a gente precisa reconhecer isso. Cadê os vereadores de Piauí? Tem vereador em Piauí, Del? Tem um bocado. Agora a gente precisa que vocês se unirem para defender o povo. Faça igual o STF, uma banda vai para um lado, outra banda vai para o outro. Mas resolve a parada. Porque não pode o povo estar sofrendo desse jeito, não. Não dá para suportar isso, não. 80% é a tarifa. É o tarifaço de base em cima do povo brasileiro, do povo baiano, aliás. E o povo fica quieto, calado, inclusive eu. Vou falar todo dia agora. Todo dia eu vou falar, já que não quero a tarifa de tchan, eu também não quero a de embasa. Vamos recusar ela, vamos pedir aqui uma interferência, seja lá de quem for. Quem é que deu que vai ajudar a gente? Hein?
5: É, né?
4: Hein? Aí, é o que, Del? Fala aí, quem vai ajudar a gente.
5: É só Deus, né?
4: Hein?
5: Deus.
4: Só Deus mesmo. É. Vamos ver o que é que a mulher tá aqui, ó. Quer ver o negócio do buraco?
18: Boa noite, Juliana. Ninguém mexeu com nada aqui. Aí nós colocaram um papelão aqui que ninguém aguenta ficar aqui. Tá um fedor que só me deram corda. Agora com esse calor, ô meu Deus, você tá doido. Ninguém fez nada.
4: Tá vendo? E a gente faz.
18: Esse é o áudio de Dona Creuza, seu senhor. Que é em frente à casa dela, moradora da casa 110, aqui no Alda Carolina. Mandei até o áudio aí pro senhor passar, pro senhor ver.
4: Tá ouvindo aí? Ô, minha prefeita, a senhora tá ouvindo a situação que tá os seus eleitores aqui em Piauí? Que a Embasa está fazendo, minha prefeita? Ah, lá no Alto da Carolina tem um buraco lá que tem, não sei. Vai fazer aniversário, minha prefeita. E a Embasa não vai consertar, não. O esgoto lá está fedendo. Tem criança. Vou repetir aqui, ó. Você aí, meu amigo, que gosta da prefeita, passa para ela. Eu tô querendo passar para Evandro, mas não consegui falar com Evandro. Evandro já levava isso, já tentava resolver isso. Ó, aqui, ó.
18: Boa noite, José. Boa noite, Débora. Como é que tá, José?
4: Não, peraí. É o de baixo.
18: Boa noite, Juliana. Aí, ninguém mexeu com nada aqui. Aí nós colocaram um papelão aqui que ninguém aguenta ficar aqui. Tá um fedor que só me deram corda. Agora com esse calor, ô meu Deus, você tá doido. Ninguém fez nada.
19: Esse é o áudio de Dona Creuza, seu senhor. Que é em frente à casa dela, moradora da casa 110, aqui no Alda Carolina. Mandei até o áudio aí pro senhor passar, pro senhor ver.
4: Eu vou passar todo dia pra ver se o pessoal da Embasa.
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0: Drácula. Pronto, Del. Agora eu vou pedir somente aí a prefeitura mandar alguém lá fazer um exame, uma averiguação pra ver se esse esgoto é da Embasa. Porque, pelo jeito, aquilo é da Embasa. O esgoto tá fedendo. Se é o esgoto... Se a gente paga a taxa de... Se eu pago lá no ACM, é para quem está lá em cima também. E quem paga lá... Tá... Gente, pelo amor de Deus. A tarifa do Champ é só 37 e todo mundo esperneia. Nós aqui com 80%. 80. Quase 3 vezes a tarifa de Champ, velho. Quem vai estar aplicando gente em cima da gente aqui? Ô, Gero! Gero! Governador do estado, vê se dá um jeito nesse negócio, Gero. A Embasa é tua, Gero. Você fica dizendo que é do povo, mas é do povo, não. Gero. E Piau gosta de tu, Gero. Mas não foi do tempo do PT esse negócio, não. Foi do tempo de Paulo Souto, viu?
1: Foi do tempo
0: de Paulo Souto. Inclusive o governador, os deputados da Bahia na época, todo mundo votou maciçamente para roubar o povo. É para isso que alguns deputados se via. Por isso que agora a gente tem que escolher qual é o deputado que vai, né, mandar para lá. Já escolhi o meu. Os meus, já está escolhido, todos escolhidos. E você deve fazer como eu, volta comigo. Pronto, não vou falar nome de ninguém. Mas você segue comigo. Me acompanha, bora comigo. Bora comigo. Para a gente consertar.
1: Vambora. Então, no último.
0: Aqui, ó. Você não deixou eu ler, então vamos pro bloco, porque o negócio dos Estados Unidos lá tá feio. A embaixadora tá reclamando que aquele negócio lá, ó, ela disse, ó, as declarações aconteceram em Washington no evento de celebração dos 205 anos da independência do Brasil e ocorre em meio às tensões entre os governos de Donald Trump e Lula, que refletiram nos tarifaços de 37% sobre os produtos brasileiros e pôs a própria diplomata ter visto revogado pelo governo americano. Então tá aí, gente. Tá aí, tá vendo? Depois fica aí, porque Trump, vai, mora, Deus. Vamos pro
1: lá, então.
0: Giro de economia.
1: De economia, agora. Já a gente volta aí.
0: É.
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4: 8h51, gente, olha, passa no Ipiaú, gente, para vocês ficarem bem informados do que está acontecendo, principalmente as coisas que acontecem lá em Brasília, senão você vai ficar, ó, vão te pegar de calça curta aí, viu, ficar sem saber de nada. Quer ficar sabendo? Vai pro Ipiaú, gente. Inclusive você que tá aí separando, né? Que tem fundo de garantia. Vai dividir, viu? Se a senhora ou o senhor aí que tá separando aí, se tiver os dois, vai dividir aí. Vai ter que ter um acordo. Ô, Dé, 8h51. Dona Carminha tá aqui, ó.
5: 8h51.
4: Ah. Dona Carminha tá aqui. Cadê a Dona Carminha, gente? Passou por aqui agora. Deixa eu chamar ela aqui, Dé. Ela vem falar. Eita, Dona Carminha, cadê ela? Dona Carminha, achei, Dona Carminha. Aqui, ó.
6: Boa noite, Zé. Boa noite, Deus. Boa noite. Boa noite. Todo mundo aí, filho de Deus aí, que curte essa rádio, seu Zé.
4: Um abraço, Dona Carminha. Vamos lá, Del, tem mais gente aí?
5: Tem. Rapaz, Beth, tem um bocado de áudio aqui, agora eu vou...
7: Boa noite, Deus. Boa noite, Zé Gomes. Amanhã, com fé em Deus, amanhã, viagem. Em nome de Jesus. Zé, eu tô aqui esperando o Pix de Del Júnior, até agora nada. Eu quero ver se o Girote ainda vai mandar meu Pix, que eu viajo amanhã. Amanhã à noite. Tô precisando, Del, do meu Pix, Del. Garanta aí, Del, o café da manhã. Se eu puder contribuir aí, o Pix tá aí. Pode contribuir, gente.
4: Tá louco, Beth. Olha, um abraço pra meu amigo Ramos. Vamos lá, Del, mais um aí, Del,
5: não deixa aqui.
4: Ninguém pra trás.
8: Boa noite, Del, boa noite, Zé Homem.
5: Boa noite.
8: Boa noite a todos aí dessa emissora de rádio, tá? E boa noite também, todos que estão ouvindo o programa aí. Uma boa sorte, quer dizer, pra vocês dois e todo mundo aí. Uma boa sorte, eu tô aqui pegando rango. Cheguei agora, tô aprontando rango, a mulher não tá aqui, tá em Gongi, tá chegando. Mas eu tô aqui aprontando rango aqui na beira do fogo, mas não esqueço de vocês não. Tô ligado no programa, o rango pra comer. E tô ligado escutando vocês dois. Uma boa sorte e uma boa noite. É Vicente de Pimenteira.
4: Ô, Vicentão, um abraço. Ó, Vicente, você que tá comendo, imagina você com filé de peito, avinô, de bandeja, hein? Sabe quanto custa lá de manhã? R$19,90. Vicente, maçã de peito, Vicente, tá de 27,90. e 99 lá no de manhã, Vicente. Quer mais? Você nem sabe, Vicente. Ó, costela bovina, Vicente, tá de R$20,91.
5: É, tá aqui, ó.
9: Oi, Júnior. Boa noite, né? Boa noite, seu Zé. Tudo bom, tudo bom pra vocês, viu? Uma boa noite de coração pra vocês, viu? Pro senhor, pra seu Zé, pra família de Deus, pra família de seu Zé. Rapaz, eu tava formando pai, sabe aí, Deus? Sabe o que passou agora, sabe, né? Que
5: passou.
9: Que hoje é quarta. Tava ajeitando aí, rapaz, como o pau comeu de chuva, viu? Eu falei com você que eu ia levar as bananas bonitas, que eu tirei um cacho aqui grandão. Aí eu levo uma penca pra todos, pra seu Zé, viu? E mais uns dois abacaxi pra vocês aí. Aí a chuva pegou aqui, Del, não deu, viu, Del? Eu ia ver seu Zé, eu quero conhecer seu Zé pessoalmente. Não perco o programa de vocês dois, viu? Manda um alô pra nós aí, viu, Del? Pra todo mundo aí de Miratá e pra minha família, viu? E aí, uma boa noite pra todo o povo da emissora aí, os ouvintes, pra os locutores. Valeu, Del, valeu, seu Zé!
4: Eita, Luiz de Natal. Corte bovino, R$20,99. Olha, Del, tem um tabaqui também de R$21,99. Tilápia, R$23,99. É no de manhã. Vamos lá, Del.
5: Pronto, essa aqui, ó. Mais aqui, viu? Noélia. Noélia, o Noélia apagou a mensagem.
4: Apagou?
5: Ah, pelo amor de Deus. Apagou a mensagem.
4: Mandou errado.
5: Mari, lá de Taboquinha, tá? Eita, aqui. Mari, boa noite, Zé. Boa noite, Del Júnior.
4: Boa noite, Ana Mari.
5: Abençoada noite, todos. Amém. O seu Zé e Del Júnior. Deu o que lá? Tá comendo um queijo? Quem tá comendo?
4: É você, comendo outro queijo. É você.
5: Me tá esquecendo. Um abraço a todos vocês. Um abraço aí, viu? Aí.
4: Né? Mandar um abraço a Maxwell também, esposo dela. gente boa.
5: Lima.
10: Ô, Zé Gomes, fala com o Nacer também que tem um lixo aqui no alto da Carolina, aqui, pra ele pegar uns entulhos de mato aqui. E uns entulhos também. Manda ele passar aqui pra pegar. Aqui é Julival do alto da Carolina também. Tem uns entulhos aqui pra. Essa é a pasta de Nacer.
4: Julival, mas ninguém valeu, vê Nacer, não.
10: Valeu, Del Júnior.
5: Valeu.
4: Ô, Chirival, é mais fácil a gente ver a nota de 200 do que ver na Sé. Nota de 200 tá mais fácil agora. Que? Hein? Ai, ai. Tá ouvindo aí, na Sé? Alto da Carolina, e pertinho de vocês aí.
5: Tá, o rapaz botou aqui. Na Sé. Na Sé é igual pé de cobra, ninguém vê.
4: Eita, aqui tá trabalhando muito, rapaz. Trabalha muito. Tem mais coisa aí, Del. Vamos. Del.
11: Pois é, tu tá vendo o tarifado aí, o que foi que aconteceu aí? As coisas tudo aumentando. Um quilo de feijão. R$10. R$10,99.
5: No de manhã tá bem mais barato.
11: Um quilo de arroz. R$5,99. R$100 um quilo de arroz.
4: Rapaz, tu tá comprando errado. Tu tá comprando errado.
11: Tu quer fazer o quê?
4: Aí, ó. Esse rapaz ouve tudo o contrário. A gente fala com ele aqui.
11: No teu bolso. Aí. Pronto. Aí agora tu quer falar o que tem de falar.
4: Tá vendo? Esse é o meu.
11: Parabéns.
4: Esse é o cara que fica me corrigindo.
11: Aí o pai trabalha pra ganhar R$80.
4: É.
11: Vai comprar um quilo de carne, R$40 e pouco.
4: Aí. Rapaz, ô Del, desliga lá aí. Deixa eu explicar pra ele. Ele tá me ouvindo. Deixa eu falar pra você, parece que não tem cabelo, todo dia eu falo com vocês aqui. Olha, gente, lá no de manhã, deixa eu mostrar você aqui, ó. A gente tá falando com vocês não entendem. No de manhã, meu filho, você que tá aí, que não sabe comprar as coisas, vai pra lá pro de manhã, vai pra lá pro Pago Leve, vai para o Deus Te Ama, meu filho. Você não vai comprar, infelizmente eu não tenho o preço do feijão aqui agora, mas eu vou lhe dar o preço da carne. Você falou a carne é R$40, tá aqui, ó. Você vai comprar carne lá de manhã? Maçã de peito, R$29,99. E amanhã, lá, você viu? Vai lá no Pago Levinho pra você ver quanto é o quilo. Você tá desenganado. Olha, velho. Um quilo de frango congelado, R$7,99. Tu quer mais? Quer mais? Eu tô falando aqui. Infelizmente, nesse card aqui não saiu feijão hoje. Mas eu vou trazer amanhã o preço do feijão, pra você aprender, não ficar perdendo dinheiro aí, velho. Eu fico até com pena de você.

0: criticar. Aí ele erra tudo. Tá dando tiro errado, meu velho. Eu tenho tanta paciência com vocês aqui, velho. Tanta paciência. A gente gosta tanto de vocês aqui. A gente fala aqui, ó. Lá no De Manhinha, o preço é tanto. Lá no Deus Te Ama. É tão bom que pra chegar lá, pra entrar, você tem que ter paciência. Mas você vai economizar e comprar produtos de qualidade.
1: Ih, acabou, você
0: tá
1: comprando. Acabou errado. O tempo.
0: Acabou o tempo, gente. Então vai embora. Amanhã eu volto. Amanhã manda outro áudio, viu, velho? Amanhã manda outro áudio. Você vai lá amanhã. Você falou que a carne tá cara. Vai lá. Vai lá. Ali no ACM, no Pago Levinhos do ACM. Ou então aqui, da Lauro de Freitas. Não sei onde é que você mora. Aqui na da Getúlio Vargas. E aí você volta e me diz aqui se tá caro, tá? Ah, pelo amor de Deus. Olha, gente, vamos agradecer a Deus por tudo isso, né? Que Deus maravilhoso. Senhor Deus, muito obrigado por mais um programa, Pai. Muito obrigado por mais um dia, Senhor. Porque eu sei que o Senhor é quem está no controle de tudo. Por isso te agradecemos por estarmos aqui. Por esta alegria, Senhor. Por esse povo que nos ouve todos os dias. Te agradecemos, Pai, pela vida de cada ouvinte, pela vida de cada pessoa que proporciona meios para a gente chegar até vocês aqui. Muito obrigado, Senhor, pela vida da prefeita, pela vida do seu secretariado, dos vereadores, policiais, civis e militares, do judiciário. Muito obrigado pelos trabalhadores do nosso município, Pai. E aos vigilantes e motoristas, muito obrigado pela vida deles. Cuida desse povo, Senhor, porque esse povo é do Senhor. E nós te agradecemos porque oramos em nome do Senhor Jesus. Ficam todos na paz do Senhor. Amanhã é quinta. Amanhã tem Dona Rosa do Fato.
1: Tá lá.
0: Tá lá. Dona Rosa do Fato vai estar lá. Amanhã
1: com
0: vai
1: certeza.
0: Comprar. Vai aí, ó. Vai lá no Roda do Fato comprar fato barato também, você vai ver. De qualidade. 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
1: 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Certeza.
0: Fica comprando coisa ruim por aí, aí fica falando mal.
1: Ok. A todos vocês, uma ótima noite, um abraço aí para Tom Rico também, a Renato, a Lu, a Márcia do restaurante, a Regis, Dona Ercília, todos na rua Jequié, a todos vocês uma ótima noite. Agora fique com mais notícias com a Rede Brasileira de Notícias, a Voz do Brasil. Voltaremos amanhã às 7 da noite com mais uma edição do seu programa Alerta Cidade.
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3: 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As notícias do governo federal que movimentaram o país no dia de hoje.
4: Olá, boa noite.
5: Boa noite para você que nos acompanha em todo o país.
4: Quarta-feira, 9 de setembro de 2026.
5: Vamos aos destaques do dia.
4: Preço dos combustíveis.
5: Decretos alteram tributos sobre gasolina e etanol.
4: Medidas tentam diminuir impactos dos conflitos no Oriente Médio. Gabriela Noronha.
6: As novas alíquotas começarão a valer a partir desta quinta-feira e serão temporárias.
5: Saúde e mudanças climáticas.
4: Força Nacional do SUS reforça estrutura para acelerar o socorro em emergências e desastres naturais. Luana Karen.
7: Cada base da Força Nacional do SUS vai reduzir o tempo de resposta a emergências sanitárias.
5: Setembro Roxo.
4: Diagnóstico precoce da fibrose cística ajuda a garantir qualidade de vida aos pacientes.
5: Rede Pública mantém centros de referência para identificação da doença. Graziele Bezerra.
8: O SUS oferece uma gama de medicações para tratar a fibrose cística. E no Setembro Roxo, o objetivo é tornar a enfermidade mais conhecida e ampliar os diagnósticos.
4: Hoje, na apresentação da Voz do Brasil, eu, Mariana Jungmann e Luciano Seixas.
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4: Foram assinadas hoje duas medidas para conter a alta dos preços dos combustíveis no país diante da alta no mercado internacional.
5: As novas alíquotas temporárias passarão a valer a partir desta quinta-feira.
6: Nesta quarta-feira foi assinado um decreto que reduz em 63 centavos por litro a cobrança de PIS/PASEP e COFINS sobre a gasolina. Com a redução, os tributos ficarão em 16 centavos por litro. O texto também zerou as contribuições federais sobre o etanol hidratado, o que representa uma redução tributária de 19 centavos por litro. As novas alíquotas começarão a valer a partir desta quinta-feira, 10 de setembro. E serão temporárias, de acordo com o ministro da Fazenda, Dario Durigan.
9: Nós precisamos fazer um acompanhamento mais pormenorizado, por isso o prazo de um mês, para que a gente que está acompanhando